0: 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As notícias do governo federal que movimentaram o país no dia de hoje.
1: Olá, boa noite.
2: Boa noite para você que nos acompanha em todo o país.
1: Quarta-feira, 7 de outubro de 2026.
2: Vamos aos destaques do dia.
1: Idosos, gestantes e crianças estão entre os grupos com maior risco de complicações por erro de dosagens de medicamentos.
2: Campanha nacional estimula a prevenção e registro de falhas em hospitais, farmácias e no dia a dia do paciente. Luana Karen.
3: A campanha quer fortalecer entre profissionais de saúde e população o hábito de notificar quando um medicamento provocar efeito adverso.
1: Saúde da mulher.
2: Saiba como identificar os primeiros sintomas da menopausa e os cuidados disponíveis na rede pública de saúde. Gabriela Noronha.
4: Ao perceber os sintomas, a mulher pode procurar atendimento e, se necessário, é encaminhada ao atendimento especializado.
1: Qualificação profissional.
2: Pronatec abre oportunidades em cursos gratuitos voltados à preservação ambiental. Márcia Fernandes.
5: O programa tem como objetivo expandir o acesso à educação profissional e contribuir para a inserção de jovens e adultos no mercado de trabalho.
1: Hoje, na apresentação da Voz do Brasil, Luciano Seixas e Mariana Jungmann.
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1: Na hora de tomar um remédio, errar a dosagem ou esquecer o horário do tratamento pode trazer sérios riscos à saúde, especialmente para crianças, idosos e gestantes.
2: No Brasil, falhas na receita e na administração de medicamentos representam uma parcela expressiva das ocorrências registradas em atendimentos de saúde.
1: Para alertar a população para esses e outros danos à saúde, a Agência Nacional de Vigilância Sanitária, Anvisa, realiza no mês de outubro uma mobilização nacional voltada à prevenção de erros na hora de se medicar.
3: A campanha da Agência Nacional de Vigilância Sanitária quer fortalecer entre profissionais de saúde e população o hábito de notificar quando um medicamento provocar efeito adverso. A ideia é melhorar os processos e prevenir danos à saúde. No Brasil, erros de medicação e eventos adversos podem ser notificados por meio da plataforma Vigimed. A notificação pode ser feita tanto por profissionais de saúde quanto por pacientes. A presidente do Conselho Regional de Farmácia de Goiás, Luciana Calil, cita que entre os erros mais comuns estão a dosagem e os intervalos de administração.
6: O que nós observamos são erros, por exemplo, de dose, tomar mais ou menos do que é o recomendado. Um outro erro é o erro em relação ao horário, não atrasar e nem adiantar o horário de tomar o remédio. Um outro erro muito comum é a confusão entre os medicamentos.
3: Segundo a Organização Mundial de Saúde, os erros de medicação causam um impacto global estimado em US$ 42 bilhões por ano e afetam milhões de pacientes. Cerca de 5% deles sofrem danos evitáveis relacionados a medicamentos, sendo que metade desses casos poderia ser prevenida. Idosos, gestantes e crianças estão entre os mais vulneráveis a esse tipo de ocorrência. O diretor da Agência Nacional de Vigilância Sanitária, Anvisa, Tiago Campos, diz que a campanha quer fortalecer a cultura de notificação dos erros, com foco na melhoria dos processos.
7: Isso significa incentivar a identificação e a notificação dos erros, sem foco na punição das pessoas envolvidas, mas sim no aprendizado e na melhoria contínua dos processos.
3: No Brasil, entre dezembro de 2018 e agosto de 2026, a Anvisa recebeu quase 58 mil notificações de erros de medicação, correspondendo a 16,2% de todas as notificações registradas no período. As categorias mais notificadas foram erro de prescrição, omissão de dose, posologia inadequada e erros de administração. Reportagem Luana Karen.
2: O Brasil reforçou a vacinação e a vigilância contra o sarampo diante do aumento de casos nos Estados Unidos

0: e em outros países das Américas.
1: Até 5 de outubro, o país registrou 52 casos da doença. A vacina é gratuita e está disponível nas unidades de saúde pelo Sistema Único de Saúde.
2: Com o avanço do sarampo nos Estados Unidos e em outros países das Américas, o Brasil reforçou a vacinação e a vigilância contra a doença. Nos Estados Unidos, mais de 90% dos casos são de pessoas não vacinadas ou sem informação sobre a vacinação. No Brasil, foram registrados 52 casos importados até 5 de outubro, 41 em São Paulo, 10 no Amazonas e 1 no Rio de Janeiro. Segundo o Ministério da Saúde, as ações incluem busca ativa, investigação de casos, acompanhamento de contatos e bloqueio vacinal. O país continua sem circulação endêmica do vírus. A vacina contra o sarampo está disponível gratuitamente no Sistema Único de Saúde, o SUS. Quem estiver com doses em atraso deve procurar uma unidade de saúde para atualizar a caderneta conforme as recomendações do Programa Nacional de Imunizações. Saiba mais em gov.br/saúde. Thaís de Araújo para a Voz do Brasil.
0: E para manter em dia todas as informações sobre vacinação, doses recebidas e certificados, o cidadão pode contar com a ferramenta Meu SUS Digital.
1: De forma simples, é possível baixar a Carteira Nacional de Vacinação e verificar os imunizantes já administrados.
3: A plataforma do Ministério da Saúde permite verificar registros de vacinas recebidas, acessar a carteira digital de vacinação e emitir documentos e certificados utilizando a conta gov.br. Na área de vacinação, o cidadão pode consultar os imunizantes registrados em seu nome nos sistemas de saúde integrados à Rede Nacional de Dados em Saúde. E é possível verificar, por exemplo, as vacinas recebidas, as doses aplicadas e os respectivos registros de vacinação. A plataforma disponibiliza ainda a Carteira Nacional de Vacinação Digital, onde constam todas as informações recebidas dos sistemas integrados, além do Certificado Nacional de Vacinação contra a Covid-19 e o Certificado Internacional de Vacinação contra a Febre Amarela. Para isso, basta abrir o aplicativo Meu SUS Digital ou acessar o endereço meususdigital.saude.gov.br. Para quem ainda não baixou o aplicativo, ele está disponível de graça para Android e iOS, além da versão da web. Cleide Lopes, para a Voz do Brasil.
0: E quase metade dos municípios brasileiros está em situação de alerta ou risco para a presença do mosquito Aedes aegypti, transmissor da dengue, chikungunya e zika.
1: De acordo com o Ministério da Saúde, 49,2% dos 3.732 municípios avaliados apresentaram esses índices.
0: A maior parte dos criadouros está em vasos e pratos de plantas, garrafas e outros recipientes que acumulam água.
1: Com a proximidade do verão e as condições associadas ao El Niño, a orientação é fazer vistorias regulares para eliminar locais que possam acumular água.
0: Ondas de calor, menstruação irregular, alterações de humor.
1: Sintomas que podem indicar a proximidade da menopausa, que marca o fim da vida reprodutiva da mulher.
0: E o SUS oferece acompanhamento e tratamento especializado para esse período.
4: Há 3 anos, a psicóloga Alessandra Reis começou a perceber mudanças no corpo. Primeiro vieram o esquecimento, a insônia, mas quando ela começou a sentir os fogachos, as famosas ondas de calor, desconfiou que a menopausa estava chegando.
5: O calor, eu suava, vinha de repente, eu ficava cheia de gotículas de suor, assim.
4: O climatério, que começa por volta dos 40 anos da mulher, é a transição fisiológica da vida reprodutiva para a não reprodutiva e é marcado pela redução gradual de hormônios como o estrogênio. Já a menopausa se consolida quando a mulher passa 12 meses consecutivos sem menstruar. A acontece em média aos 52 anos. E o acompanhamento dessas mulheres pode ser feito pelo SUS, o Sistema Único de Saúde. Ao perceber os sintomas, a mulher pode procurar atendimento nas unidades básicas de saúde e, se necessário, é encaminhada ao atendimento especializado. A médica ginecologista e obstetra do Hospital Universitário de Brasília, Bruna Heine,

0: alimentação, atividade física, sono e saúde mental, além da avaliação de condições crônicas. O Ministério da Saúde recomenda que a mulher tenha acompanhamento constante na atenção primária durante toda a transição. Reportagem Gabriela Noronha.
1: Das redes sociais, a preocupação com a segurança das mulheres também está no ambiente virtual.
2: Exposição de conteúdo íntimo sem autorização, perseguição online e ataques por meio das plataformas digitais estão entre os crimes mais cometidos na internet.
1: E o serviço Ligue 180 está se aprimorando para dar orientação mais precisa para as mulheres que sofrem esse tipo de violência.
2: Nós conversamos com a coordenadora do Ligue 180, Ellen Santos, sobre esse trabalho e o que as vítimas podem fazer quando sofrem uma agressão virtual. Acompanhe. Coordenadora Ellen Costa, bem-vinda à Voz do Brasil, um prazer ter a senhora conosco. Bom, fala pra gente um pouco mais sobre esse acordo, né, que foi firmado entre o Ministério das Mulheres e a Secretaria de Comunicação Social da Presidência da República. O que, que vai ser desenvolvido a partir dele? Quais são os objetivos?
3: Então, esse acordo, ele parte de uma realidade muito concreta que a gente vive, que é justamente essa violência contra a mulher que também acontece no ambiente digital e nós precisamos estar preparados para enfrentá-la, né? Então, essa parceria do Ministério das Mulheres com a SECOM, da Presidência, ela tem dois eixos que são muito importantes, né? Um deles é justamente a educação midiática. A gente precisa ampliar o conhecimento das mulheres sobre os seus direitos na internet. E o outro eixo é justamente a qualificação do Ligue 180, né, que a gente sempre vem trabalhando para preparar a central, e nesse nicho agora a central vai estar cada vez mais preparada para orientar as mulheres que estejam sofrendo algum tipo de violência no mundo digital. Então a gente está falando de situações de ameaça pela internet, perseguição pelas redes sociais, né, exposição de imagens íntimas sem consentimento e tantas outras tipos de violência.
2: Foi encaminhado um ofício, né, às plataformas digitais solicitando informações justamente sobre os mecanismos que são adotados por elas para o recebimento das denúncias de violência, como a senhora citou aí alguns exemplos, violência digital, né? Que informações vocês querem e a partir delas o que pode ser feito?
3: Então, a gente quer conhecer de maneira muito objetiva, né, como é que funciona o caminho da denúncia dentro de cada plataforma, né? Então, a gente precisa saber como é que essa mulher deve denunciar, quais são as informações que ela precisa apresentar, os prazos, né, de análise que existem dentro da plataforma e se ela recebe algum tipo de confirmação de que a denúncia foi recebida e se ela consegue também acompanhar o pedido, né, dessa denúncia, quais são os mecanismos que existem ali também para impedir que um conteúdo removido, que ele volte a circular, né? E a gente também quer saber como é que essas plataformas estão tratando esses conteúdos, né, que são produzidos ou manipulados por inteligência artificial e buscar estabelecer, quem sabe ali, um ponto focal também dentro dessas empresas aqui no Brasil.
2: Agora, nos casos em que uma mulher é vítima de violência digital, coordenadora, que tipos de provas ela deve reunir para denunciar posteriormente e quem ela deve procurar para fazer essa denúncia, né? A senhora acabou de mencionar aí, tem essa questão de denunciar nas plataformas, mas ela só deve denunciar na plataforma e aguardar, ela deve reunir provas, como que ela deve proceder quando ela perceber, por exemplo, que ela está sendo vítima de uma exposição de fotos íntimas ou de ameaças na internet?
3: Então, a orientação que, inclusive, as nossas atendentes já estão fazendo, né, é que sempre que for possível e seguro também, ela preserve a prova antes de apagar a mensagem ou antes de bloquear um perfil ou de denunciar aquele conteúdo na plataforma. Então, é importante que, se possível, ela consiga fazer prints completos, né, que ela mostre o perfil, a data, o horário, guardar esses links, o nome dos usuários, número de telefone, mensagem, áudio, né, vídeo que tem também, os e-mails, enfim. Se ela for fazer a denúncia na própria plataforma, guardar também o protocolo de confirmação dessa denúncia. Depois, a gente orienta para que ela procure ajuda. Então, ela pode utilizar os mecanismos de denúncia da própria plataforma ou ela pode procurar os órgãos competentes quando houver crime ali ou necessidade de um atendimento imediato, né? A gente orienta e quando a gente registra a denúncia, a gente encaminha para os órgãos

0: de segurança pública, dependendo ali de quem for a competência da apuração. Então, eu quero dizer que ela pode procurar realizar essa denúncia também no Ligue 180, né? A gente acolhe essa mulher, a gente presta as informações sobre os direitos, registra a denúncia, então essas provas que ela conseguiu juntar, ela também pode encaminhar para o 180 via os seus canais de acesso, e a gente orienta também sobre os serviços da rede de atendimento, quais são os órgãos que ela pode procurar no seu território. E aí é importante a gente sempre fazer uma distinção, tá? Se houver uma situação de risco imediato, uma ameaça concreta à integridade física da mulher naquele momento, a gente sempre orienta para ligar para o 190 da Polícia Militar, que tem a competência de ser acionada nesses casos, né? Vai chegar ali numa situação de urgência e emergência.
1: Bom, para a gente concluir, então, a senhora pode dizer para a gente quais são os canais do Ligue 180, né? Obviamente, a gente tem a ligação para o número 180, mas o Ligue 180 hoje é uma plataforma maior e tem outros canais, né?
0: Sim, a central hoje é uma central que ela é multicanal, né? Então, sim, a gente liga gratuitamente para o 180, que é o tridígito, é muito bem disseminado, mas a gente também tem o atendimento via WhatsApp, através do número 61 9610 180. Nós temos o atendimento por e-mail, videochamada Libras, o webchat, todos esses também no site do Ministério das Mulheres. Todos esses canais funcionam 24 horas por dia, todos os dias da semana, tá? Aí eu gostaria só de reforçar para as mulheres que estão nos acompanhando ou terceiros que sabem de situações, né? Não precisa esperar uma situação se agravar para procurar o Ligue 180. Então, se ela estiver vivendo uma situação de violência, inclusive no ambiente digital, ou simplesmente se ela tiver uma dúvida sobre os seus direitos, sobre onde buscar ajuda, procura a central, procura o Ligue 180. A gente existe justamente para acolher, para orientar, ajudar essa mulher a encontrar os caminhos de proteção.
1: Muito bem, no ambiente digital e fora dele também, né? Eu conversei com a Helen dos Santos Costa, coordenadora geral da Central de Atendimento à Mulher, o Ligue 180. Muito obrigada, Helen, pela sua entrevista à Voz do Brasil.
0: Eu que agradeço, um bom trabalho a todos.
2: A Procuradoria-Geral da Fazenda Nacional publicou edital que oferece condições para regularização de débitos.
1: A depender do caso, o contribuinte pode conseguir até 100% de desconto. Para transações de pequeno valor, a redução pode chegar a 50% do total da dívida.
2: Os interessados têm até o dia 9 de outubro para aderir através do endereço regularize.pgfn.gov.br.
1: E as empresas que pensam em renegociar dívidas com a União contam com uma novidade.
2: O sistema Regularize agora permite acesso às funcionalidades usando a conta gov.br.
3: O novo acesso ao sistema Regularize está disponível para quem é responsável por uma pessoa jurídica e tem conta gov.br, nível prata ou ouro. A novidade torna mais direto o acesso aos serviços do Regularize e dispensa a necessidade de outros procedimentos para entrar no ambiente da pessoa jurídica, como detalha Raquel Ribeiro de Carvalho, coordenadora nacional de atendimento da Procuradoria-Geral da Fazenda Nacional.
4: Você poderá, por exemplo, consultar débitos inscritos em dívida ativa da União e do FGTS em nome da empresa, emitir guia de pagamento, fazer negociação do débito da empresa, mas atenção, para conseguir esse acesso, você precisa constar como responsável legal pelo CNPJ no cadastro da Receita Federal do Brasil.
3: Para acessar, é só seguir estes passos. Após fazer o login no portal Regularize com a conta gov.br, prata ou ouro, clique no seu nome e depois em alterar perfil de acesso. Informe o CNPJ da empresa pela qual você é responsável e clique em alterar perfil. O endereço do portal é o gov.br/regularize. Reportagem Luciana Colares de Holanda.
1: O Programa Nacional de Acesso ao Ensino Técnico e Emprego, o Pronatec, está com 1 milhão e 500 mil vagas abertas para cursos gratuitos de qualificação profissional voltados à área ambiental.
2: As oportunidades estão distribuídas em 11 estados.

0: Incluem informações em áreas como energias renováveis, biocombustíveis e preservação do meio ambiente.
1: Ao todo, serão oferecidas 1,5 milhão de vagas para cursos de qualificação profissional em áreas relacionadas à preservação, conservação, recuperação ou melhoria do meio ambiente. O diretor de Articulação e Fortalecimento da Educação Profissional e Tecnológica do Ministério da Educação, Sérgio Pedini, conta onde os profissionais que concluírem esses cursos poderão atuar.
2: A sociedade mudou, né? Todas as atividades acabam derivando para um interesse na área ambiental, o que é muito bom, né? Frente ao que a gente encontra de desafios aí de mudanças climáticas, né? Então, hoje uma capacitação dessa qualifica a pessoa para atender qualquer setor.
1: As vagas são oferecidas por meio do Pronatec, o Programa Nacional de Acesso ao Ensino Técnico e Emprego. O programa tem como objetivo expandir o acesso à educação profissional e tecnológica e contribuir para a inserção de jovens e adultos no mercado de trabalho. Os 11 cursos gratuitos são ofertados nos estados do Maranhão, Minas Gerais, Mato Grosso do Sul, Pará, Pernambuco, Piauí, Rio de Janeiro, Rio Grande do Norte, Roraima e Rio Grande do Sul. Jonas Benício Costa é pedreiro e decidiu investir em uma nova formação. Agora, ele é aluno do curso de instalador de sistemas fotovoltaicos, oferecido pelo Instituto Federal do Maranhão, e conta como tem sido a experiência.
3: A gente cresce um pouco mais no mercado de trabalho, enriquece o currículo, e são vários benefícios que um curso desse tem a oferecer para a gente, né? Porque o conhecimento é uma coisa que ninguém te rouba.
1: Sérgio Pedini, do Ministério da Educação, destaca a importância de investir na educação profissional.
2: Cursos de qualificação profissional acabam abrindo oportunidades muito semelhantes a quem tem um título de graduação, que inclusive muitos estão passando dificuldade. Então a gente tem que entender a educação profissional tecnológica como um espaço de oportunidades para esse mundo que mudou.
1: As vagas e os cursos disponíveis podem ser consultados no painel de oportunidades do Pronatec, na internet. Para participar, é necessário atender aos pré-requisitos indicados para cada curso. As informações sobre inscrição estão disponíveis nos editais e nos canais das instituições que oferecem os cursos. Reportagem, Márcia Fernandes.
4: Participantes do Exame Nacional do Ensino Médio, que são concluintes da rede pública de ensino, deverão selecionar obrigatoriamente o idioma de preferência para a prova de língua estrangeira até o dia 18 de outubro.
0: Os estudantes devem escolher entre inglês ou espanhol. Quem perder esse prazo fará obrigatoriamente a prova de inglês, sem chance de mudança.
4: E aqueles que tiveram a inscrição automática deverão preencher o questionário socioeconômico disponível no site de inscrição para acessar o local de prova.
0: Para fazer o preenchimento e também selecionar a língua estrangeira, basta acessar enem.inep.gov.br.
4: E essas foram as notícias do governo federal.
0: Uma realização da Secretaria de Comunicação Social da Presidência da República.
4: Com produção da empresa Brasil de Comunicação.
0: Fique agora com o Minuto do TCU. Em seguida, as notícias do Poder Judiciário e do Congresso Nacional. Boa noite.
4: Boa noite, até amanhã.
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9: STF exclui o crédito presumido de ICMS da base do PIS e da COFINS.
10: Resolução do CNJ prevê fim de processos judiciais em dívidas de até 10 mil reais.
9: Missões de observação eleitoral destacam a transparência e organização das eleições.

0: 2026.
1: Boa noite, eu sou Marcela Luiza.
0: E eu sou Walter Lima.
1: O Supremo Tribunal Federal excluiu o crédito presumido de ICMS da base do PIS e da COFINS.
0: Prevaleceu o entendimento de que o benefício fiscal concedido por estados e pelo DF não deve integrar a base das contribuições federais. Marta Ferreira.
2: O julgamento chegou a ser iniciado no plenário virtual, quando havia sido formada maioria favorável aos contribuintes. Só que um pedido de destaque levou a análise para o plenário físico. Os votos proferidos pelos ministros aposentados foram mantidos. Autor do destaque, o ministro Gilmar Mendes, votou no sentido da inclusão dos créditos presumidos de ICMS na base de cálculo do PIS e da COFINS, mantendo a posição que havia adotado no plenário virtual. No final, prevaleceu o entendimento de que o benefício fiscal concedido por estados e pelo Distrito Federal não deve integrar a base das contribuições federais.
1: Resolução do CNJ de 2026 prevê o fim de processos judiciais referentes a dívidas de baixo valor movidos por bancos.
0: A norma prevê a extinção de processos judiciais movidos por bancos quando a dívida for de até 10 mil reais. Marcelo Della Libera.
3: Essa resolução trata de processos de baixo valor e sem perspectiva de satisfação, ou seja, quando não foi possível localizar o devedor ou quando, mesmo localizado, não foram encontrados bens suficientes para pagar a dívida. Tratam de processos de cobrança que continua tramitando, mas sem perspectiva concreta de que o credor consiga receber o valor que lhe é devido. O objetivo da medida é aumentar a eficiência do sistema de justiça, que deixa de lado dívidas de baixo valor sem perspectiva de pagamento e pode priorizar processos mais complexos.
1: Convidados internacionais que participaram das missões de observação eleitoral neste ano reconheceram a confiabilidade, a organização e a transparência do trabalho da Justiça Eleitoral na condução do primeiro turno das eleições.
0: O relatório preliminar foi divulgado nesta terça-feira. Vitor Struck.
4: O documento foi elaborado por representantes da Organização dos Estados Americanos, a OEA, do Parlamento do Mercosul, do Carter Center dos Estados Unidos, da Liga dos Estados Árabes, além de universidades brasileiras, como a Pontifícia Universidade Católica de São Paulo. Participaram das missões 91 observadores e observadoras de 23 nacionalidades.
1: Tribunal Superior do Trabalho e Astral, Associação Brasileira de Televisões e Rádios Legislativas, firmam acordo de cooperação institucional.
0: Uma forma de ampliar a divulgação de conteúdos audiovisuais produzidos pelo Tribunal. Rafael Silva.
5: A parceria com as emissoras que integram a Astral vai permitir à Secretaria de Comunicação Social do TST levar a um maior número de ouvintes por todo o país todo o conteúdo multimídia produzido. Tudo o que é de interesse nas relações de trabalho pode ser utilizado pelas emissoras associadas em diferentes formatos e plataformas, como televisão, rádio, sites, aplicativos, plataformas de streaming, redes sociais e podcasts.
1: STJ decide que violação de patente permite reconhecer dano moral presumido.
0: Isso significa que não é preciso prova de prejuízo à imagem, à reputação ou ao prestígio da empresa. Fátima Uchoa.
6: O STJ restabeleceu a condenação por danos morais imposta pelas instâncias de origem em Goiás a empresas que fabricaram e venderam sem autorização do titular cópia de uma máquina agrícola protegida por patente de modelo de utilidade concedida pelo Instituto Nacional da Propriedade Industrial para proteger melhorias no uso ou na fabricação de objetos já existentes. Para os ministros, a proteção da patente como espécie de propriedade industrial segue a mesma lógica já adotada pelo STJ a casos de uso indevido de marca. A relatoria foi do desembargador convocado Luiz Carlos Gamboge.
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1: Uma boa noite.
0: E até amanhã.
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1: Eu sou Paula Groba.
2: E eu sou Humberto Pinheiro.
1: E estes são os destaques de hoje do Jornal do Senado, que começa agora.
2: Em segundo dia de discussões, fim da escala 6-1 gera debate sobre momento da votação.
1: Senadores divergem sobre MP que proíbe bets no Brasil.
2: Agentes de trânsito podem ter lei geral e porte de arma.
1: Boa noite.
2: Boa noite.
1: A proibição das bets em todo o país divide governo e oposição no Senado. Na volta dos trabalhos parlamentares após o primeiro turno das eleições, os senadores discutem os efeitos da medida provisória que suspende a atuação das empresas de apostas.
2: Em vigor desde 25 de setembro, a MP é questionada no Supremo Tribunal Federal por representantes do setor que alegam violação à segurança jurídica e à livre iniciativa. Os detalhes com o repórter Alexandre. Alexandre Campos.
3: O futuro da medida provisória que proíbe as bets em todo o território nacional está nas mãos do Supremo Tribunal Federal. Relator de ações que questionam a constitucionalidade da lei que regulamenta as apostas de cota fixa no país, o ministro Luiz Fux deve decidir também sobre os pedidos de entidades ligadas ao setor para suspender a eficácia da MP editada pelo governo em 25 de setembro. Associações das empresas que exploram esse negócio no país e de emissoras de rádio e TV, além de clubes de futebol, alegam que o texto gera insegurança jurídica e viola o princípio da livre iniciativa. Ao se manifestar contrariamente à exploração de apostas no país, a senadora Damaris Alves, do Republicanos do Distrito Federal, afirmou que os representantes desse segmento têm razão em questionar a proibição imediata por meio de medida provisória.
4: Eles contrataram. Existe contrato de publicidade com emissoras. Então, quando você tem um contrato de publicidade, você já contratou um monte de gente. Então, vai ter desemprego. Então, que acabe-se com as bets de forma escalonada, dando para o segmento a oportunidade de interromper os seus contratos sem prejudicar tanta gente. Mas podemos, por exemplo, de imediato proibir as publicidades. Eu sou relatora do projeto que proíbe a publicidade. Isso sim, vamos proibir a publicidade. Agora, acabar do jeito, o Congresso cometeu um erro em liberar, agora vai cometer um outro erro acabando dessa forma.
3: Já o senador Jacques Wagner, do PT da Bahia, acredita que se o ministro Luiz Fux não for favorável à ação que questiona a MP, o texto deve ser aprovado pelo Congresso Nacional.
5: Eles ingressaram no STF, eu não sei qual vai ser a posição do ministro Fux, que foi para quem foi distribuído. Aqui eu acho difícil que alguém sustente contra o que virou uma doença social e graves consequências no Brasil inteiro. Então, defender o dinheiro dos donos da Rebetes contra o suicídio e a depressão de milhares de pessoas, eu acho muito difícil.
3: Além de proibir as bets em todo o território nacional, a MP editada pelo governo veda publicidade, propaganda e patrocínio relacionados a esse tipo de atividade e impõe obrigações aos provedores de aplicações de internet e lojas virtuais, como o impedimento de oferecer produtos ou serviços referentes à aposta.
1: E os agentes de trânsito podem ganhar uma lei geral para unificar o regime jurídico da carreira em todo o país.
2: A proposta, já aprovada na Comissão de Segurança Pública e em análise na Comissão de Constituição e Justiça, também garante o direito ao porte de arma de fogo para profissionais que atuam em atividades externas. Repórter Bruno Lourenço.
6: A proposta de lei geral dos agentes de trânsito aprovada na Comissão de Segurança Pública reconhece a carreira como típica de Estado. O relator, senador Efraim Filho, do PL da Paraíba, destacou que esse entendimento evitaria a delegação integral de suas atribuições a empresas privadas. Sobre o porte de arma, o senador defendeu, na ocasião, a previsão de que o direito seja restrito aos agentes que trabalham diretamente na fiscalização ostensiva.
7: Apesar de considerarmos valorosa a previsão de porte de arma de fogo para os agentes de trânsito, é necessário limitar esse direito àqueles servidores que exerçam atividades de forma ostensiva e externa, tendo em vista o caráter finalístico restritivo do Estatuto.
6: O texto, que será analisado agora na Comissão de Constituição e Justiça, tem o objetivo ainda de evitar uma ampliação conceitual excessiva da atividade policial, ao assegurar que as atribuições de engenharia e educação continuem sendo partes integrantes da segurança viária, sem serem descaracterizadas. Depois da CCJ, o projeto de lei vai ao plenário do Senado.
1: Tomou posse nesta terça-feira a nova senadora pelo Distrito Federal, Leani Lemos, do PSB. Servidora de carreira do Senado desde 1993, ela ocupa a vaga da senadora Leila Barros, de quem é primeira suplente. Leila está licenciada por 120 dias para tratar de interesses particulares. O afastamento termina em fevereiro de 2027.
2: No primeiro discurso como senadora, Leani disse que vai atuar em defesa da democracia, do fortalecimento das instituições e do federalismo. Também citou como prioridades uma gestão pública eficiente, a redução das desigualdades e a ampliação de oportunidades. Emocionada, Leani lembrou sua trajetória no Senado e a história do pai, um paraibano que chegou a Brasília em 1958 para trabalhar na construção do prédio do Congresso Nacional.
8: Hoje, os netos do meu pai estão aqui, na tribuna de honra, mas muitos outros netos de candangos continuam a lutar por um emprego, um salário digno, uma jornada digna, uma jornada que não seja 6x1 e uma vida de alegria com suas famílias. É tudo o que essas pessoas pedem e é pouco.
1: E a proposta que acaba com a escala 6x1 no Brasil avançou mais uma etapa no Senado, mas o momento da votação divide os senadores.
2: Na segunda sessão de discussão, a oposição questionou a decisão de acelerar a análise às vésperas do segundo turno das eleições. Já a base do governo defendeu a votação e classificou o fim da escala 6x1 como uma reivindicação histórica dos trabalhadores. Repórter Douglas Castilho.
9: Líder da oposição, o senador Rogério Marinho, do PL do Rio Grande do Norte, questionou o fato de o governo pautar o tema às vésperas do segundo turno.
10: Não nos negamos a discutir jornada, não nos negamos a discutir esse ou qualquer outro assunto. A estratégia é que o regimento seja cumprido, que haja discussão, que haja interstício, que não haja atropelo. Nós não somos contra nem a favor da escala 6x1, nós somos a favor de que haja uma jornada flexível. Quem trabalha precisa ter a condição de escolher e fazer a sua própria condição de trabalho.
9: A líder do governo no Senado, Tereza Leitão, do PT de Pernambuco, disse que já está colhendo assinaturas para acelerar a tramitação.
11: Meu desejo era que essa PEC fosse votada aqui no plenário imediatamente depois da aprovação quase unânime na Comissão de Constituição e Justiça. O que é que pode mudar este rito? É um calendário especial. Estamos recolhendo as assinaturas.
9: Faltam 3 sessões de discussão para a votação em primeiro turno e outras 3 para o segundo turno. Entre os 2 momentos, deve haver um intervalo de 5 dias úteis que poderá ser modificado caso o requerimento de Tereza Leitão seja aprovado.
12: Eleições 2026.
1: Você sabia que eleitores que não votaram no último domingo podem votar normalmente no segundo turno? Isso acontece porque a Justiça Eleitoral considera cada turno como uma eleição independente. Por isso, o não comparecimento à primeira etapa da votação não impede a participação no segundo turno. Para votar, a eleitora e o eleitor precisam apenas estar com o título em situação regular, ou seja, o documento não pode estar cancelado nem suspenso.
2: No dia 25 de outubro, o Distrito Federal e 6 estados irão eleger seus governadores. Na mesma data, ocorrerá em todo o país o segundo turno para escolher o presidente da República. O senador Paulo Paim, do PT do Rio Grande do Sul, enfatizou a importância de voltar às urnas. Na avaliação dele, os eleitores devem comparar os projetos dos 2 candidatos e acompanhar os debates que devem ocorrer antes da eleição.
13: No fundo, pede para que as pessoas votem, que assim é a democracia. Mas comparem os 2 projetos. São 2 projetos. Você pode escolher. Quando der o debate dos 2 candidatos, cada um vai demonstrar o que fez durante a vida e o que pretende fazer ganhando as eleições.
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2: Edição de Paula Groba e trabalhos técnicos de Eliseu Caires. O Jornal do Senado fica por aqui. Acompanhe agora as notícias da Câmara dos Deputados. Boa noite.
1: Boa noite e até amanhã.

0: Jornal. Câmara dos Deputados. Plenário da Câmara pode votar mudanças na legislação sobre mineração.
1: 12 partidos e duas federações não cumpriram a cláusula de barreira.
0: Bancada feminina manterá atuação suprapartidária na próxima legislatura.
1: Boa noite. Deputadas da bancada feminina afirmam que a atuação do grupo continuará sendo suprapartidária em 2027. Os resultados das urnas mostraram um aumento de 90 para 109 deputadas entre os 513 que compõem a Câmara. A repórter Silvia Munhato tem as informações.
2: Deputadas da bancada feminina da Câmara acreditam que, apesar da acentuada divisão ideológica do país, reafirmada nos resultados do primeiro turno das eleições, a atuação do grupo continuará sendo suprapartidária. Em entrevistas ao programa Painel Eletrônico da Rádio Câmara, tanto a deputada Jaque Rocha, do PT do Espírito Santo, atual coordenadora da bancada, quanto a deputada Soraya Santos, do PL do Rio de Janeiro, defenderam, por exemplo, a luta pela reserva de cadeiras para as mulheres no parlamento. Hoje há reserva de 30% para candidaturas femininas, com recursos proporcionais, mas não de cadeiras. Jaque Rocha acredita que a reserva poderia começar com os mesmos 30%. A partir de 2027, a bancada vai subir de 90 para 109 deputadas, em um total de 513, ou seja, pouco mais de 20%. Para Soraya Santos, a reserva poderia ser de 50%, já que as mulheres representam 52% do eleitorado. Segundo ela, isso poderia até reduzir os ataques contra as candidaturas femininas.
3: Se você perguntar para as deputadas e parlamentares dos países europeus, elas não sofrem esse tipo de ataque. Por quê? Porque as cadeiras já estão lá definidas, 50% para um, 50% para outro, ou 30% que seja. Isso já está consolidado. Então as mulheres ainda por cima sofrem ataques de formas diferentes para que elas se desestimulem na disputa eleitoral.
2: Soraya Santos lembra que ainda há muito o que fazer, já que estados como Piauí e Roraima e o Distrito Federal não elegeram nenhuma mulher como deputada federal. Para Jaque Rocha, as mulheres acabam se unindo em relação a várias pautas que são comuns.
4: A gente consegue colocar o direito das mulheres acima de qualquer questão ideológica ou até mesmo de pensamento individual. No dia de hoje, infelizmente, as estatísticas nos mostram que vão morrer 4 mulheres vítimas de feminicídio no nosso país. Então nós não podemos fechar os olhos para esses dados e estatísticas.
2: Jaque Rocha explicou que a principal pauta é colocar mais recursos no orçamento para temas como combate à violência contra a mulher e o apoio ao empreendedorismo feminino. Da Rádio Câmara de Brasília, Silvia Munhato.
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0: Eleições. 12 partidos e duas federações não cumpriram a cláusula de barreira nas eleições deste ano, mas a situação ainda pode mudar com decisões judiciais. Quem explica os detalhes é a repórter Paula Bittar.
6: Nas eleições deste ano, 12 partidos políticos e duas federações não atingiram a cláusula de barreira. Criada em 2017, a cláusula estabelece critérios para que as legendas possam acessar os recursos do fundo partidário e o tempo de rádio e TV destinado à propaganda partidária. Segundo as regras, os partidos precisavam obter nas eleições para deputado federal ao menos 2,5% dos votos válidos distribuídos em pelo menos 9 estados, com um mínimo de 1,5% dos votos válidos em cada um. A outra opção era eleger pelo menos 13 deputados federais distribuídos

0: em no mínimo 9 estados. PDT, Agir, Mobiliza, Avante, PSTU, PCB, PRTB, DC, PCO, Democrata, UP e Missão foram as legendas que não passaram na cláusula de barreira. Desses, apenas PDT, Avante e Missão elegeram algum deputado. Já as federações que não cumpriram os critérios foram PSOL Rede e PRD Solidariedade. Marina Lacerda, cientista política e professora do mestrado da Câmara, ressalta que o papel da cláusula de barreira é evitar uma superfragmentação partidária e permitir o debate político.
1: Qual é o objetivo do sistema proporcional? Você representar a diversidade de opiniões que existem na sociedade. O problema do sistema proporcional é que ele pode ter regras que vão levando a uma fragmentação partidária imensa. Então, ao longo da última década, o Brasil foi criando regras para equilibrar, não perder a representação de minorias e de grupos que não são majoritários na sociedade, mas também de ter uma racionalidade do sistema partidário.
0: Mas esse equilíbrio nem sempre é perfeito, segundo a cientista política. Marina Lacerda cita o exemplo do PSOL, partido que não atingiu os critérios, mas que é conhecido por representar diversas minorias, tendo parlamentares indígenas e trans, por exemplo. A federação PSOL Rede não atingiu a cláusula por uma diferença de 185 votos. O grupo alcançou 1,5% dos votos válidos para deputado federal em 8 estados, mas registrou 1,49% no Espírito Santo e elegeu 15 deputados federais, mas distribuídos apenas por 6 estados. O cientista político Paulo Castro aponta que as regras já têm surtido efeito com a redução de siglas com representação na Câmara.
2: Isso já reflete o movimento dos partidos de se unirem em federações para evitar eventuais problemas para atingir a cláusula de barreira. Então, a cláusula de barreira, ela segue de fato esse propósito para o qual ela se propõe, que é de diminuir o número de partidos para que a Câmara tenha um cenário de disputas nacionais e não apenas partidos pequenos que muitas vezes não têm ramificação nacional, que estão aqui representados, mas sem essa capacidade de participar do grande debate político brasileiro.
0: Mas a situação dos partidos que ficaram fora da cláusula ainda não está completamente definida. Decisões judiciais podem alterar a validade de votos e os percentuais. Partidos podem se fundir ou incorporar outras legendas ou ainda entrar em uma nova federação. Da Rádio Câmara, de Brasília, Paula Bittar.
3: Segurança Pública.
4: Zuco, do PL do Rio Grande do Sul, é um dos autores da proposta que torna obrigatório o trabalho de presos condenados em regime fechado e semiaberto. Pelo texto, metade da remuneração obtida com a atividade deve ser destinada ao custeio e à manutenção do sistema prisional.
5: A outra metade do salário, segundo o deputado, seria repassada à família do detento. Zuco argumenta que os recursos destinados ao sistema prisional podem financiar melhorias na infraestrutura das unidades, além de ações de segurança, ressocialização e capacitação profissional dos presos.
3: Educação.
4: Os deputados estão analisando um reforço da inclusão escolar de pessoas autistas e com altas habilidades. O repórter José Carlos Oliveira tem mais detalhes sobre a proposta.
6: A Câmara dos Deputados analisa projeto de lei com foco na inclusão escolar de pessoas com transtorno do espectro autista. O texto original da deputada Carla Dixon, do PL do Rio Grande do Norte, já foi aprovado nas comissões de Educação e de Defesa dos Direitos das Pessoas com Deficiência, que estenderam as medidas também para os estudantes com altas habilidades ou superdotação na rede pública da educação básica. A proposta cria a política Incluir, com o objetivo de apoiar ações voltadas à permanência, à participação e à aprendizagem desses estudantes. A Câmara tem uma frente parlamentar de proteção às pessoas com transtorno do espectro autista, coordenada pelo deputado Felipe Beccari, do Podemos de São Paulo.
7: Existem muitos projetos parados na Câmara dos Deputados que tratam desse universo do autista. Então a gente precisa resgatar esses projetos, atualizá-los, fazer um novo bloco, né, que atenda às necessidades dos autistas hoje, para que a gente consiga avançar nas políticas públicas.
6: O projeto de lei que reforça a inclusão escolar de pessoas autistas e com altas habilidades ainda vai passar por votação nas comissões de Finanças e Tributação e de Constituição e Justiça. Da Rádio Câmara de Brasília, José Carlos Oliveira.
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1: Transportes. Projeto obriga companhias aéreas e operadores aeroportuários a oferecer equipamentos mais seguros para embarque e desembarque remoto. A proposta de Maurício Neves, do PP de São Paulo, prioriza idosos, pessoas com deficiência, gestantes, lactantes e passageiros com mobilidade reduzida.
2: O deputado acrescenta que o texto prevê o uso de rampas e plataformas elevatórias, mas proíbe escadas íngremes como o único acesso para esses passageiros. Segundo Maurício Neves, o projeto também estabelece multas para empresas que descumprirem as regras.
1: Agricultura. Dalo Barreto, do União da Bahia, apoia a proposta que cria regras diferenciadas para pequenos produtores rurais que cometerem infrações ambientais. Em vez de sofrer imediatamente sanções, como embargo da atividade ou a apreensão de produtos, eles terão 24 meses para corrigir os danos.
2: Dalo Barreto avalia que o prazo permite a adequação ambiental sem interromper a produção, que garante o sustento da família. Pela matéria em tramitação na Câmara, as penalidades poderão ser aplicadas caso o produtor não faça as correções dentro do período estabelecido.
1: Jorge Brás, do Republicanos do Rio de Janeiro, propõe manter as exigências sanitárias para importação de amêndoas de cacau da Costa do Marfim e impedir a flexibilização de regras. A ideia é proteger as plantações brasileiras contra pragas que podem chegar com o produto importado.
2: Jorge Brás defende que qualquer alteração nas regras seja feita somente após uma análise formal dos riscos e com base em evidências científicas. O deputado argumenta ainda que é preciso garantir mais proteção à produção nacional de cacau.
1: Tião Medeiros, do PP do Paraná, propõe retirar a exigência do Registro Geral da Atividade Pesqueira para os produtores de peixes e outros animais aquáticos. O deputado explica que a medida evita burocracia e custos adicionais para os aquicultores.
2: O deputado acrescenta que a produção já é fiscalizada por meio da nota fiscal e da guia de trânsito animal, que garantem o controle sanitário e a origem dos produtos. Para Tião Medeiros, exigir também o registro não traz mais segurança e pode dificultar a comercialização.
1: Votação. Vários projetos polêmicos e com urgência aprovada podem ser incluídos na pauta de votações do plenário. Uma dessas propostas prevê mudanças na legislação sobre mineração. Saiba mais sobre a perspectiva de votações na reportagem de Antônio Vital.
3: Depois do primeiro turno das eleições, diversos projetos estão prontos para entrar na pauta de votações do plenário da Câmara. Um deles é o que reduz a jornada normal de trabalho para 40 horas semanais e garante 2 dias de repouso semanal remunerado, sem redução de salário. O projeto apresentado pelo governo regulamenta a proposta de emenda à Constituição aprovada pelos deputados no primeiro semestre e que aguarda análise pelo Senado. O projeto prevê regras de transição, como da proposta de emenda à Constituição já aprovada. A jornada passa a ser de 42 horas semanais 2 meses depois da publicação da lei. Um ano depois desse prazo, passa a valer o limite definitivo de 40 horas semanais, mas ainda não há consenso para a votação do projeto, que é criticado pela oposição e por entidades empresariais. Também pode ser votado o projeto que aumenta o limite de receita bruta anual para os microempreendedores individuais, os MEIs. Hoje podem ser enquadrados como MEI, pagando menos impostos, microempreendedores que faturem até R$ 81 mil reais por ano. O projeto aumenta esse limite para R$ 130 mil reais. Além disso, permite que o MEI contrate até 2 empregados. Hoje pode contratar apenas 1. Esse texto, porém, pode ainda ser alterado até a data da votação. O governo admite um teto de R$ 140 mil reais para os microempreendedores. Outro projeto que ganhou regime de urgência e pode ser votado a qualquer momento é o que altera diversos pontos da legislação da mineração. Entre outras medidas, o texto amplia o conceito de garimpeiro e cria o leilão social, que vai ofertar áreas de menor volume de minérios e pode beneficiar cooperativas de garimpeiros, que terão prioridade no processo de autorização. A proposta foi apresentada por um grupo de trabalho criado em 2022 e é assinado pelo deputado Felipe Barros, do PL do Paraná, coordenador do grupo, que foi eleito senador. A justificativa é que o projeto dá mais agilidade ao processo.

0: de mineração. Um dos pontos dispensa o licenciamento ambiental para lavras se a tecnologia usada não provocar impactos significativos. O regime de urgência provocou discussão no plenário. O governo se manifestou contra a proposta e pediu mais discussão antes da votação, como disse a deputada Érica Cocai, do PT do Distrito Federal.
1: Esse projeto é para legalizar o garimpo, e legalizar o garimpo sem regras. O Brasil inteiro viu o desastre que houve no território Yanomami, pela ação sem regras do próprio garimpo. Porque não dá para ficar todo o tempo passando a boiada, porque meio ambiente é fundamental para a própria soberania. Mas nós também temos a posição do Ministério do Planejamento, da Casa Civil, contra esta proposição. Não dá para liberar, como está se propondo, o garimpo sem regras.
0: Já o deputado Joaquim Passarinho, do PL do Pará, relator do grupo de trabalho que apresentou a proposta, defendeu as mudanças na lei de mineração. Segundo ele, o objetivo é permitir que pequenas empresas atuem no setor.
2: No nosso projeto, não há nenhum tipo de restrição ao meio ambiente, não há nenhum tipo de facilitação, não há anuência prévia, não há tasta, não há nada disso. Pelo contrário, o que nós estamos tentando é tirar da mão de 5, 6 empresas, umas nacionais, outras internacionais, que detêm quase todo o subsolo nacional pesquisado. Está na mão de 5 empresas. E essas empresas não dão anuência para as menores empresas trabalharem. E o subsolo brasileiro, ele é do povo brasileiro.
0: Outras propostas que podem ser votadas foram apresentadas como prioridade no primeiro semestre pela Frente Parlamentar da Agropecuária. Um dos projetos suspende por 2 anos sanções e embargos ambientais a pequenos produtores rurais. A medida não tem apoio do governo, que argumenta que na Amazônia Legal, isso pode significar a suspensão de sanções a quem possui propriedades de até 400 hectares. Outro projeto pronto para ser votado é criticado pela oposição desde o início do ano e ainda não tem consenso para ser votado. A proposta combate a misoginia, que é como se chama o ódio, desprezo ou preconceito contra as mulheres. O texto, já aprovado pelo Senado, foi alterado pela deputada Tabata Amaral, PSB de São Paulo, coordenadora do grupo de trabalho que analisou a proposta. O texto aprovado pelo Senado equipara a misoginia ao crime de racismo, o que a torna inafiançável e imprescritível. Na nova versão, a relatora alterou principalmente a definição de misoginia. Ela retirou os termos ódio e aversão à mulher, previsto no projeto original para caracterizar a misoginia e considerados vagos pela oposição. Na nova versão, misoginia é descrita como a prática, a indução ou a incitação de menosprezo ou discriminação contra a mulher que promova violência. A pena prevista é de 2 a 5 anos de prisão. Da Rádio Câmara de Brasília, Antônio Vital.
3: Justiça.
4: Paulo Litro, do União do Paraná, apoia a proposta de emenda à Constituição que estabelece mandato de 12 anos sem recondução para ministros do Supremo Tribunal Federal. A medida mantém as 11 vagas da corte com idade de ingresso entre 45 e 70 anos.
5: A PEC, apoiada por Paulo Litro, também divide entre executivo, legislativo e judiciário a indicação dos integrantes da corte. O texto ainda estabelece períodos de quarentena antes da indicação e depois da saída do STF.
4: A Câmara aprovou e encaminhou para o Senado projeto que atualiza a estrutura da Advocacia Geral da União. Vinícius Gurgel, do PL do Amapá, informa que o texto reorganiza e define atribuições das carreiras que integram o órgão responsável pela defesa jurídica da União.
5: Vinícius Gurgel avalia que a reorganização pode tornar mais eficiente a atuação da AGU, reduzindo sobreposições e tornando mais claras as competências dentro da estrutura institucional.
4: Projeto aprovado pelo Congresso e já transformado em lei, cria 8 varas federais no Amazonas e em Mato Grosso do Sul. João Maia, do PP do Rio Grande do Norte, avalia que a medida amplia a presença da Justiça Federal em regiões com demanda crescente.
5: A nova lei, que contou com o apoio de João Maia, também cria cargos de juízes e servidores para reforçar o atendimento de processos ambientais, fundiários, previdenciários e criminais.
4: Termina agora o Jornal Câmara dos Deputados, produzido pela Rádio Câmara, com trabalhos técnicos de Everson Urani e apresentação de José Carlos Andrade e Luciana Vieira. Uma boa noite para você.
5: Uma ótima noite. A Voz do Brasil volta amanhã.
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Oi, paixãozinha, boa noite, eu sou o Edu. Como é que você tá? Tudo bem? Tudo tranquilo? Como é que foi o seu dia hoje, sua quarta-feira? Quinta vai chegar daqui a pouquinho. Seja bem-vinda, seja bem-vindo ao nosso Cantinho do Amor. A partir de agora começa o programa mais romântico de todos os tempos. Esse é o nosso Love Songs, pra gente sonhar acordado com quem a gente gosta, pra gente abrir o nosso coração. A partir de agora você se inspira, pensa em quem você gosta, fecha os olhos, se concentra e escreve aquela declaração de amor. Se estiver dirigindo, põe o Edu no seu rádio, me leva junto com você. A gente vai deixar a sua noite, vai dar aquela desacelerada pra gente pensar um pouquinho mais só em coisas boas, em boas vibrações, boas energias. E quando a gente pensa em quem a gente gosta, tudo fica muito mais fácil. Então vem ficar comigo, a partir de agora convido você para vir nessa aventura com as músicas mais românticas e apaixonantes de todos os tempos, para a gente continuar falando de amor a noite toda, até a madrugada da quinta-feira. Para você abrir o seu coração, 9198-409-6019. Esse é o nosso número de WhatsApp para você participar com a gente e mandar o seu recado do coração. 10h03, horário em Brasília. Para amar, infelizmente, a gente tem que se expor um pouquinho. Às vezes, a gente acha que é arriscado, mas a gente tem que ir com medo mesmo assim. Porque a vida é feita de pequenas e grandes coragens. Eu acho que hoje em dia, amar alguém de verdade se encaixa nessas grandes coragens. Você concorda? Sabe por quê? Porque a gente expõe o coração do outro, a gente expõe a nossa sensibilidade, a nossa fraqueza, e a gente acredita que aquele outro alguém também vai fazer o mesmo. E é incrível, né? Quando ele faz. É o amor acontecendo da forma mais genuína. E olhar para alguém no ápice da conexão humana e falar sem medo aquela frase incompreendida e complexa de todos os tempos. Essas três palavrinhas que a gente fala com o coração todo cheio de sentimento. Eu te amo. Começa agora o programa mais romântico de todos os tempos, o nosso Love Songs. Manhattans.

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Ao som de Jota Quest, vento. Agora 10h18, horário em Brasília. Seja bem-vinda, seja bem-vindo ao nosso Cantinho do Amor. Entre e fique à vontade. Se aconchegue. Esse é o nosso Love Songs, é o lugar onde você divide os sonhos, as alegrias, onde a gente pode chorar junto, rir junto, se emocionar junto, onde a gente fala de amor o tempo todo, onde a gente sonha acordado com quem a gente gosta. Para você que ligou o rádio agora, põe o Edu aí no seu rádio, hein? Me leva junto com você, põe o Edu no seu fone de ouvido, na sua caixinha de som. Para hoje, a gente tem a camiseta da Nativa, são duas camisetas. Coleção 2026, aproveitar o dia e o bom da vida. Tem outra camiseta em que está escrito brindar um novo encontro ou explorar o mundo e viajar sem limites. A primeira camiseta vem acompanhada de um kit com shampoo e condicionador de 500ml da Isabelles Cosméticos. A segunda camiseta vem com um cacheador Dual Shine da Philco, dois tipos de cachinhos no seu cabelo, você quer? 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Na terceira hora a gente tem um par de meias personalizado da Nativa junto com um cobertor com mangas para os dias mais frios. E para fechar o nosso Love Songs, já na madrugada da quinta-feira, tem um moletom da Nativa da nossa coleção 2026. Obrigado pelo carinho, vem ficar aqui com a gente, não esquece de se inscrever. Seu nome completo, a cidade de onde você está ouvindo Love Songs, agora manda pra gente e a sua data de aniversário com o ano que você nasceu. Estou aqui te esperando. Aí você aproveita e já abre o seu coração e manda aquela declaração de amor. O nosso número para você participar, anota aí, é o 9198-409-6019. Está começando a nossa noite, só começando. Eu quero você aqui bem pertinho de mim, abrindo o seu coração, se emocionando e se apaixonando ainda mais. 10h20, horário de Brasília.

Nativa, Guilherme Benuto, eu duvido, aqui no nosso cantinho do amor, do Love Songs. A coragem mora nos detalhes, é coragem de reparar, de cuidar, de preservar. A intimidade é se espalhar em minúcias, e não nasce nos gestos imponentes ou nos presentes faraônicos, naquelas promessas épicas, mas se consolida em silenciosas delicadezas que só o casal sente e ninguém mais vê. É naquele abraço demorado, é no enganchar da mão, é no cuidado com a gola torta na camisa, é na disposição de ouvir o que o outro ainda tem a dizer, sem interromper, sem atalhar. É na oferta de um café quente, de um olhar úmido, naquele sorrisão logo que você vê a pessoa que você gosta. A grandeza sempre vem disfarçada de simplicidade.

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coraçãozinho. Oi, meu anjinho lindo, tá tudo bem com você? Que bom ter a sua companhia. Mais uma noite juntos? Hoje é quarta-feira, quinta-feira vai chegar daqui a pouquinho. Depois vem a sexta, com ela mais um final de semana e o tempo vai voando. Agora faltam 15 minutos para as 11 da noite, horário em Brasília. Seja bem-vinda, seja bem-vindo ao nosso Cantinho do Amor. Você que ligou o rádio agora, põe o Edu aí no seu rádio, vem ficar aqui comigo. Aproveita para abrir o seu coração, para mandar aquela declaração de amor. Hoje eu estava dando uma olhadinha em uns livros e eu vi uma frase que eu até anotei para falar para você agora à noite. A frase é assim: tem gente que entende tarde demais que a vida não oferece duas vezes a mesma pessoa. Pense nisso. 9198-409-6019 para você mandar o seu recado do coração. Raimundo Fagner, no LOL.

0: Nativa, Edson Hudson, a força da paixão, fechando a nossa primeira hora de hoje do nosso Love Songs. Tem presente para você, Thaís Lima Osório dos Anjos, do 3834, final do telefone. Um beijo delicado para você, Thaís. Ganhando a camiseta da coleção 2026 e um kit com shampoo e condicionador de 500ml da Isabelis Cosméticos. Então, a partir de amanhã, quinta-feira, é só trazer um documento seu para buscar o seu kit. A gente te espera. Agora, 11 horas, horário em Brasília. Próxima hora tem mais uma camiseta e tem um caixador Dual Shine da Philco de presente para você. Me espera daí, eu espero você daqui.
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5: Oi, coraçãozinho. Oi, meu anjinho lindo. Agora 11:06, horário em Brasília. Estamos de volta com o programa mais romântico de todos os tempos, o nosso Love Songs. E você participando com a gente pelo 9198-409-6019. É só você aproveitar para escrever agora a sua declaração de amor. Fica à vontade, viu? Continue participando com a gente. Quer gravar um áudio também? Dá tempo ainda de você gravar o seu áudio e mandar pra gente, pra ficar aqui no nosso cantinho do amor, curtindo as músicas mais românticas de todos os tempos, pra dar aquela desacelerada depois de mais um dia de trabalho, de preocupações, tanta coisa pra resolver. Chega esse momento, a gente tem que tomar aquela ducha, voltar pra casa,

0: relaxado. Deixa só meia luz. Ou se você tiver um abajur aí, acende esse abajur e fica curtindo. Fecha os olhos e eleve o seu pensamento e o seu coração até quem você mais gosta. Não importa onde essa pessoa esteja, se estiver pertinho de você, você dá aquele abraço bem gostoso. Que nada substitui o toque corpo a corpo, aquela sensação gostosa de você sentir a pele de quem você mais ama. Então participe e mande seu recado, 9198-409-6019. Agora a gente ouve Caetano Veloso, no Cantinho do Amor, do Love Songs. Boa noite.
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A Nativa é muito mais amor com Luan Rafael Domingos Santana. Luan Santana, escreve aí. Agora 11h22, horário em Brasília, escreve aí a sua declaração de amor e manda pra gente ler aqui no ar. 9198-409-6019. Tem um recado do coração do Anselmo pra Luana. Oi, meu amor, eu te amo de um jeito que vai além das palavras. É um amor que mora nos detalhes. Mora no silêncio, na saudade e na vontade de estar pertinho de você, mesmo quando a distância insiste em existir. Você não é apenas alguém que eu amo. Você é alguém que deixou marcas profundas na minha alma. E se eu pudesse escolher novamente entre todas as pessoas e todos os caminhos, eu sempre, sempre vou escolher você. Um recado agora do Alexandre para Gabriela. Às vezes eu tento explicar o que eu sinto por você, mas eu percebo que certos sentimentos não cabem em frases. Mas eu quero que você saiba que você despertou em mim uma intensidade que eu não sabia que existia.

0: como se meu coração tivesse encontrado em você um lugar que ele reconhece como casa. Eu não quero um amor superficial, já tive desses amores. Eu quero aquele que permanece, que enfrenta os dias difíceis, que amadurece e que mesmo depois de tantas tempestades, ainda escolhe ficar. Eu quero você, para sempre, na minha vida.
1: Sou a Kelly, e o meu recadinho vai para o meu namorado Jefferson. Amor, quando eu te encontrei, foi um dia de sol ardente. Teu olhar me fez parar de repente. Desde então, meu mundo ficou diferente. Te amar virou minha realidade permanente. Te amo muito, estou com muita saudade. Beijos!

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A Nativa é muito mais amor. É a rádio do seu coração, Victor e Léo. O tempo não apaga. Recados do coração? Tem um recado aqui da Andréia. Pro Alessandro. E ele escreveu assim para você. Alê, se algum dia você duvidar do quanto é importante para mim, lembre-se somente de uma coisa. Existem pessoas que passam pela nossa vida. E existem aquelas que passam a fazer parte de quem somos. E você é uma dessas. Meu amor por você não depende de momentos perfeitos. Ele existe também nos dias difíceis, nas incertezas e nos silêncios. Porque amar você, para mim, não é apenas sentir. É reconhecer que, de alguma forma, meu coração encontrou em você algo que ele não quer perder. Nem eu. Boa noite, Nativa, tudo bem? Tô aqui ligadinho no Love Songs. Quero mandar um recado especial para minha esposa Angélica. Uma mulher que nem sempre concorda comigo, viu, Edu? Nem sempre. Mas que tem um gênio difícil também. Às vezes ela é muito brava. Mas eu não tenho do que reclamar. Ela tá

0: sempre do meu lado. É a minha parceira para todos os momentos. Eu te amo, Angélica. Não colocou o nome dele aqui, mas a Angélica deve saber, né? Que é para ela. Obrigado pelo carinho. Manda seu recado 9198-409-6019. Oi, Edu, tudo bem? Eu sou Alessandra Honorato. E quero mandar uma música pro meu namorado bebê. Música do Henrique e Juliano. Já anotei aqui, viu? Aquela pessoa. Assim que der, a gente vai tocar com certeza. O recado agora é da Maria.
1: Boa noite, Edu Melo.
0: Boa noite.
1: Meu nome é Maria. Meu recadinho vai pra vida da minha vida, a minha paixão, meu companheiro, meu amigo e meu tudo, meu marido. Amor, te amo de paixão. E que nossos dias, até acabar, que sejamos velhinhos um com o outro. E o mundo é só nosso. Beijo, beijo. Te amo, meu amor.

0: A Nativa é muito mais amor ao som de Aerosmith. I don't wanna miss a thing. Tema do filme Armagedon, fechando mais uma hora do nosso Love Songs. E já tem presente para você, Cristina Costa Rodrigues, no 6660. Parabéns, viu, Cris? Um beijo do Cicada para você. Tá ganhando a camiseta da Nativa, nossa segunda camiseta que a gente está sorteando hoje, junto com o caixador Duo Shine da Philco. Tem coisas que só a Philco faz para você. Ganhou, viu? Você vai amar esse caixador Duo Shine. Então traz um documento seu já a partir de amanhã, quinta-feira. A gente espera você, vem buscar sua camiseta, vem buscar a camiseta e o caixador Duo Shine. Próxima hora tem um par de meias personalizado da Nativa, tem cobertor com mangas. Para fechar o nosso Love Songs, tem o moletom da coleção 2026. Tem aniversariante também, viu? Cantor, compositor, americano. Daqui a pouquinho te conto quem é. Faz aniversário amanhã, dia 8. Daqui a pouquinho tem muito mais para você.
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Oi, coraçãozinho, bom dia, tudo bem com você? Agora 00:03, horário em Brasília, chegamos à madrugada de quinta-feira. Hoje é dia 8 de outubro, como é que você tá? Tudo bem? Seja bem-vinda, seja bem-vindo aqui no nosso cantinho do amor, vem aqui ficar com a gente, entre, fique à vontade, se aconchegue, abre o seu coração, escreva aquela declaração de amor, aproveita, esse é o momento. Momento em que a gente fica ainda mais apaixonado, em que a gente deixa o coração ditar as palavras, pra gente escrever aquela mensagem linda. E quando vem do coração, tudo é maravilhoso. Eu escrevo 9198-409-6019. A vida não promete felicidade e facilidade. Não, não promete isso. Ela oferece propósito. Nem sempre vai ser leve, mas sempre vai ensinar algo. Haverá dias nublados, mas o sol nunca deixa de existir. Haverá pedras no caminho, mas é delas que nascem os degraus da vitória. Você não precisa ter tudo hoje, não. Basta acreditar que tudo acontece no tempo certo. Então respire fundo. Confie no processo e siga em frente. Lembre-se que o que é verdadeiro para você, o tempo não apaga. E o que é seu, a vida entrega. Uma ótima quinta-feira para você, seja muito feliz. Fica aqui com a gente, ouvindo as músicas mais românticas de todos os tempos. Abra o seu coração, mande aquela declaração de amor. Estou aqui te esperando, viu? Continue participando com a gente e que essa quinta-feira traga só momentos especiais de muita alegria, de muito aconchego e principalmente de muito amor. E hoje, quinta-feira, dia 8 de outubro, quem está completando aniversário hoje é um cara chamado Peter Dean Hernandez. Sabe quem é ele? Ele é mais conhecido artisticamente como Bruno Mars. Aniversário do cantor, compositor, dançarino Bruno Mars, hoje ele completa 41 anos de vida. Com certeza vai comemorar nessa quinta-feira. O Love Songs faz uma homenagem ao Bruno Mars com essa canção lindíssima, um dueto dele com Lady Gaga. A música você conhece, Die With A Smile. No Love Songs, para começar bem o dia do aniversário do Bruno Mars. 00:05.

Na ativa, Bruno Marrone, um bom perdedor. Agora, meia-noite, 23, horário em Brasília. Esse é o nosso Love Songs. Madrugada de quinta-feira, dia 8 de outubro. É um recado do coração da Maria Auxiliadora.

0: por uma pessoa especial e muito importante para ela. E ela escreveu assim: eu estava perdida no meu próprio mundo até você chegar. Você não apenas entrou na minha vida, você fez morada em cada pedaço do meu peito. Eu olho para você e vejo o meu milagre diário. Se um dia a vida me tirar tudo, eu não vou chorar se você continuar aqui comigo. Porque o meu lar é o seu abraço. Obrigada por me amar do jeito que eu sou, por cuidar das minhas feridas e por ser a luz que eu nem sabia que eu precisava. Eu te amo de uma forma que dói de tão forte. É um amor que transborda os olhos e aperta o coração. Você é, para todo sempre, a minha melhor escolha. Da Nenê, para uma pessoa muito especial. Que linda, hein? A declaração, parabéns. Deixa eu ver quem mais está aqui com a gente também. Oi, Edu, eu sou muito fã de vocês. Eu sou a Lídia Aparecida. Manda um beijinho para mim, um beijo educado para você, Lídia. Tem mais um recado do coração. Quero mandar um recado pro meu marido que tá longe. Eu sou a Thaís. E ele se chama Diogo. Eu sei que o nosso amor é incrível e é capaz de superar qualquer coisa. Mas quando a gente fica longe assim fisicamente, essa distância que existe no nosso relacionamento me faz me sentir uma saudade imensurável de você. Muito triste para mim não poder estar pertinho de você. Eu queria estar ao seu lado, tendo a sua companhia todos os dias. Mas infelizmente eu não consigo. Eu espero que logo isso tudo mude e que nós consigamos estar mais próximos um do outro. Mas acima de tudo, o que importa, que eu quero que você nunca se esqueça, é que eu te amo muito. Beijos da sua esposa Thaís. Do meu amor, o Diogo.
1: Meu nome é Antenor. Oi, Antenor. De hoje vai para a Ana Cristina, que é minha esposa, minha companheira. Esse ano completamos 16 anos juntos, de muitos obstáculos que vemos passando, e estamos firme, forte, cheio de amor para frente. Se Deus quiser nos abençoar.

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1: 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Agora meia-noite, 43, horário em Brasília. Esse é o nosso Love Songs, é o programa mais romântico de todos os tempos. A Alessandra Honorato pediu para mandar um beijo pro Bebê Pitanga. Também tá com ela curtindo o programa mais romântico de todos os tempos. Deixa eu ver quem mais tá aqui com a gente também. O Edu, tudo bem? Aqui é a Célia, sou de

0: Pedradas, Minas. Toca uma música pra mim, eu quero oferecer pro meu amorzinho da Hilton. Eu tô aqui ouvindo a Nativa sozinha hoje, ouvindo as músicas tão românticas da Nativa, aqui no meu cantinho. E eu quero mandar um beijo pra essa pessoa muito especial. É a melhor coisa que Deus enviou na minha vida. Amor, te amo muito, viu? Beijo da Célia pro Daílton. Cuidem bem de vocês, pra mim. Edu, aqui é o Marcos. Eu sou da Parnaíba. Queria pedir uma música e ofereço pra linda Rose. Essa canção é pra você, Rose. Minha linda. Do motorista que nunca te esquece. Um só minuto. Eu te vejo em todos os lugares. E principalmente no meu coração, viu? Te amo. Cuida bem de você pra mim. Recado do Marcos Rodrigues pra Rose. Sua linda Rose.
1: Fala, Edu Melo. Boa noite.
0: Fala, boa noite.
1: Aqui meu recadinho vai pra o amor da minha vida. Dizer pra ela que sempre do lado de um grande homem há uma super mulher.
0: Verdade.
1: Obrigado, viu, por fazer parte da minha vida. Um beijão, um forte abraço, viu? Te amo muito.
0: Esse é o Adamo. O seu grande amor. A Sara. Love Songs, faltam 15 minutinhos para uma da madrugada, horário em Brasília, nessa quinta-feira. Daniel.

0: A Nativa é muito mais amor, um grande sucesso, um clássico dos anos 80. O irmão mais velho do Michael, Jermaine Jackson, do What To Do, fechando mais uma hora aqui do nosso Love Songs. E já presenteando você, Roseli Rodrigues da Silva, do 8161, final do telefone da Roseli. Par de meias personalizado e cobertor com mangas para você, tá bom? Roseli, a partir de hoje, quinta-feira, 5 dias úteis, é só trazer um documento seu, tá bom? A gente vai te esperar. Parabéns e um beijo educicado para você. Tem moletom da Nativa, da nossa coleção 2026. É um preto maravilhoso, lindíssimo. Você vai amar. É no final dessa próxima hora. Já já tem muito mais para você.
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8: Oi, Paixãozinha, bom dia. Agora 1:02, horário em Brasília. Já estamos na madrugada da quinta-feira, dia 8 de outubro. Você tem uma quinta-feira maravilhosa, cheinha de aconchegos e de muito amor. Vem comigo, seja bem-vinda, seja bem-vindo a mais uma horinha juntos, essa nossa última hora de hoje, nessa madrugada de quinta-feira. Quer mandar um recado do coração? Fica à vontade, dá tempo ainda de você participar, viu? Nosso número é 9198-409-6019. Esse é o nosso Love Songs, você fica aqui comigo no nosso cantinho do amor, entre, se aconchegue, fica à vontade, se emocione, não tem problema. Você quer escrever uma declaração de amor? Você está com seu amorzinho aí? Vocês estão conversando, estão trocando mensagens, ou ele ou ela está do teu lado, melhor ainda, fica bem pertinho, chega bem assim no ouvido dela ou dele e fala o quanto você o ama ou o quanto você a ama. Porque o amor é tudo menos dúvida. Quem ama, dedica tempo, inclui, cuida e prioriza. Amor também é presença, muita presença. Mas seja você mesma, para que as pessoas que procuram por alguém como você possam te encontrar. O amor é sempre bem-vindo, mas a paz é inegociável. Ninguém te conta o quanto é difícil reprogramar a mente para permitir que coisas incríveis aconteçam depois de viver tanto trauma ou dor. Mas lembre-se, caminhos novos dão medo, mas é nele que as coisas acontecem. Uma ótima quinta-feira para você, bom dia! Roupa Nova, no Love Songs da Nativa. Agora 1:05.

0: A Nativa é muito mais amor. Zezé de Camargo e Luciano, dois corações e uma história aqui no nosso Love Songs. 1h20, horário em Brasília. Quem passou por aqui também deixou um recadinho. Edu, bom dia, eu sou o Cícero. Eu tô ouvindo essa rádio maravilhosa. Tudo jóia com você? Tudo jóia, Cícero. Eu queria mandar um recado pra minha esposa, Dalva. Fala pra ela que eu a amo demais. Leandro César também tá aqui com a gente. Perguntou se é ao vivo. É ao vivo, viu, Leandro? Obrigado pelo carinho, obrigado pela companhia também aqui no nosso Cantinho do Amor. Você quer mandar um recado do coração? Dá tempo de participar. 9198-409-6019. Tem um recado da Patrícia pro André. Eu não vejo a hora de poder receber o seu abraço, aquele abraço que eu amo tanto, aquele que a gente esquece de tudo, esquece da vida, esquece das horas, e eu só quero me perder dentro desse abraço, que é só nosso. Eu não vejo a hora de ficar pertinho de você, de olhar nos seus olhos, de acariciar o seu rosto e de dizer a você o quanto você faz a diferença na minha vida. Eu te quero para sempre. Para sempre, bem pertinho de mim. O Rafael também tá mandando um beijo para Bruna. Meu amor, o final de semana tá chegando. Ele vai ser todinho nosso, do jeito que a gente merece. Tô levando aquele vinho que eu prometi. E eu quero cozinhar com você, fazer aquele prato que é nosso. E nós dois criamos... E que nos faz tão bem. Não pelo sabor de uma comida, imagina. Mas porque os dois ficam bem juntinhos. É um pacto que a gente tem. De sentir junto. De amar junto. De se emocionar junto. E de não nos afastarmos. Jamais. Obrigado pelo carinho, viu? Logo, logo eu tô aí. Me espera. O recado agora é pro Elias.
1: Meu nome é Cristiane e meu recadinho de hoje vai para meu esposo Elias. Amor, vamos fazer 20 anos de união com a graça de Deus. Construímos juntos uma família linda, com dois frutos desse amor lindo, que cresce cada dia mais e mais e fortalece. Obrigado por ser um esposo maravilhoso, um pai maravilhoso, meu parceiro de vida, meu melhor amigo. E meu pedacinho de estresse. Te amo muito. Que Deus nos abençoe cada dia mais e mais. E abençoe a nossa família. Te amo muito, muito.

0: Nativas, Zélia Duncan com Catedral, aqui no nosso Cantinho do Amor. Os últimos recadinhos de hoje. A Gisélia tá mandando um beijo pro Marcelo. Eu te amo de um jeito que não cabe em palavras. Você tomou um espaço em mim que ninguém mais consegue ocupar. Em você, meu coração encontra paz, encontra desejo. E se amar é se entregar por inteira, então eu já sou completamente sua. Mais um recadinho do coração. Esse recado é da Diana. A Diana pro Arthur. Você mexe comigo de uma forma que eu nem consigo explicar. Eu penso em você mais do que deveria, viu? Eu sinto a sua falta mais do que eu gostaria. E desejo a sua presença muito mais do que qualquer outra coisa. Meu amor por você é verdadeiro, viu? E é impossível de esconder. A Gisele tá mandando um beijo agora pro Fábio, pro Fabinho. Meu amor, se eu pudesse escolher uma única pessoa para viver todos os meus dias, eu escolheria você, sem hesitar. Eu quero o seu abraço. Eu quero o seu beijo. A sua companhia e até os seus silêncios eu quero também. Quero você sempre pertinho de mim, viu? Porque meu coração já decidiu. É você quem eu quero amar. Hoje, amanhã e enquanto existir nós. O recado agora é para o Marcos.
1: Meu nome é Daniela. Meu recadinho de hoje vai para o Marcos. Marcos é meu esposo, a gente fez 4 anos de casado, bodas de flores e frutas. Eu quero falar pra ele que eu sou muito feliz ao lado dele, que a gente tem uma família linda, 2 filhos lindos e que ele é um super companheiro, um pai maravilhoso. E agradecer ele por tudo que faz pela nossa família, que eu amo demais e espero que a gente viva por muitos e muitos anos juntos. Oh. Até ficar bem velhinha de bengala e crochê.
0: Acesso. Daniela e Marcos, cuidem bem de vocês pra mim, viu? E daqui a pouquinho tem o Forró Nativo.

0: A Nativa é muito mais amor com Paul Anka, Peter Cetera, Hold Me Till the Morning Comes, fechando o nosso Love Songs de hoje, nessa madrugada de quinta-feira, dia 8 de outubro. Tem presente para o Alex Moreira Tavares da Silva, do 9030. O Alex está ganhando um moletom maravilhoso da Nativa, da nossa coleção 2026. O Alex é só trazer um documento seu a partir de hoje, 5 dias úteis. Tem mais Love Songs? Tem à noite, a partir das 10 da noite, horário de Brasília, depois da Voz do Brasil. Eu vou estar aqui no nosso Cantinho do Amor para te receber mais uma noite. A gente continua falando de amor, continuar sonhando acordados, para você mandar aquela declaração maravilhosa do seu coraçãozinho, viu? É hoje à noite, a partir das 10 da noite, depois da Voz do Brasil, horário em Brasília. Beijo para quem é de beijo, abraço para quem é de abraço. Cuida bem de você para mim. Vem aí o amigo velho, Rafa Guidotti, mano velho, mano novo. E o Forró Nativa começa coladinho com o Love Songs. Bom descanso, uma ótima quinta-feira para todo mundo, com muito amor e carinho. E à noite eu te espero no nosso Cantinho do Amor, com o programa mais romântico de todos os tempos. É o Love Songs. O Forró Nativa tá chegando.
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5: E quarta-feira?
3: Brownie.
5: E ontem, quinta?
3: Torta de maçã.
5: Ganhou, Gabriel.
4: Ganhou?
5: Ganhou, Gabriel.
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0: você que não tem tempo pra pensar, porque pensar exige tempo, você já tem que enfrentar o dia.
1: Bora então enfrentar o dia com alegria. E você vai mandar áudio? Mande áudio, meu povo.
2: Mande áudio, não mande escrevendo não, que eu não sei ler não. Mande áudio. Entendeu? Mande áudio, por favor.
1: Tá valendo a sua participação, o nosso auditório, a nossa galera, a nossa plateia mais animada do Brasil.
3: Alguém online aí?
1: Alguém online aí? É.
4: Você é careca. Você sabe que eu não gosto de homem careca.
1: Ó, pará. Você não tem coração, não, é?
5: Você não tem coração, não, menina?
1: Você tá doida, menina? Ô, meu povo! Vamos que vamos, que alegria é no ar do Forró Nativa. 9198-409-6019. Claro que eu vou falar devagarzinho aqui pra você conseguir anotar. E hoje, fazer a sua primeira participação na Nativa e no Forró Nativa. Bom dia. Bom dia, tá começando o Forró da Nativa.
4: Bota pra
1: adorar! 2h11, então anote. Salve o nosso WhatsApp dessa maneira, do jeitinho que a gente fala aqui. Exatamente esses números. Não vai tirar nenhum número desses e nem colocar outros números. É só salvar desse jeito pra dar certo, tá bom? E se for a primeira vez que você está ouvindo a rádio, ouvindo Forró Nativa, você vai contar pra gente na sua mensagem. Ou você sempre ouviu, mas é a primeira vez participando? Conta pra gente também que nós quer saber, viu, menino? Viu, menina? Cuida. Anote. 91. 98. 4. 09.
6: Bom dia, vovô.
1: 60.
6: Papai.
1: 1. 9. Bingo! Parece que tá narrando bingo. Vou repetir devagar de novo, hein? Vamos lá, meu povo. Anote, salve aí o WhatsApp da Nativa. Você vai participar quando você quiser aqui do Forró Nativa, será sempre bem-vindo. E com esse número você participa de todos os programas da Nativa 24 horas. É o mesmo número, tá bom?

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Eita, que amanhecer tão lindo é aqui na fazenda. Tão diferente lá da cidade. Chega da vontade de nós abrir o peito e dar um aboio.

0: Eu venho aqui lhes desejar. 409.
1: Bom dia.
0: 60.
1: Paz e alegria.
0: 19.
1: Bom dia.
0: 9198-409-6019. Já já eu começo a atender você. Pegando o seu bom dia. E sim, gente, por mais que tenha a vinhetinha aqui do Mandialdo, tá? Pode escrever também, tá bom? Pode escrever que eu leio a sua mensagem de texto também. O importante é você participar, falar que está nos ouvindo. Ok? Agora, se você for gravar, mandar áudio, mande áudio de até 30 segundos no máximo, hein? Mais que 30 segundos não vai pro ar.
2: Mande áudio, não mande, né? Não manda escrevendo não, que eu não sei ler não. Mande áudio.
0: Ô, Clarice.
2: Entendeu? Mande áudio, por favor.
0: Não, mas nós lê também. Mas mande áudio. 2h14, mano velho, bom dia. Quinta-feira, 8 de outubro. Valeu, boi.
3: Valeu, boi pintado. Segura no rabo do boi, bicho mole condenado. Meus amigos e minhas amigas e meus amigos, meus conterrâneos e minhas conterrâneas, alô senhoras e senhores, trabalhadores e trabalhadoras do Brasil, aposentados e aposentadas, gente boa, olha aqui nas placas brasileiras, emplacamos, chegamos à quinta, hoje é quinta-feira,

0: Vamos botar pra atorar! Olha a hora da alegria, olha a hora do forró nativa! 2:08, bom, bom, bom, bom, bom, bom dia!
1: Bom dia! Bom dia!
0: Eu sou o Rafael Guidotti, o amigo velho, o cara que é mais lindo, cheiroso, charmoso e gostoso do Brasil!
2: Ai, arrasou.
0: Bora que bora, meu povo! Começou a alegria na madrugada. Onde a concorrência começa a chorar de desespero, porque na madrugada só dá forró nativa.
1: Bom dia, vovô. Bom dia, vovó. Mamãe, papai.
0: Bom dia, bom dia, bom dia, bom dia, meu povo.

0: inesquecível. Pia, pá, R.A., Raí, Beba, até do paralelepípedo. Seguro o paralelepípedo. Mano Novo tá aqui do meu lado, sorridente. Bom dia, opa, bom dia, bom dia, Mano Novo.
1: Bom dia, Mano Velho.
0: Tudo certo e correto e trida gota serena, Mano Novo.
1: Só no
0: Nani Nani, né?
1: Só no Nani Nani.
0: Só no Hani Hani, é verdade?
1: É.
0: Com a espiga no borralho.
1: Com a espiga no borralho.
0: É, olha, esse milho é da cidade de Cacimba de Dentro, na Paraíba, que é um milho verde, grande, maçudo, cheiroso. Rapaz, 6 horas no borralho, será bem assadinho. Milho de Cacimba de Dentro. Você que é de Cacimba de Dentro, aquele abraço. Mano Novo, qual é a produção de hoje, Mano Novo?
1: Curiosidades sobre insetos e invertebrados também, Mano.
0: Olha, curiosidades sobre insetos e invertebrados, né? Vamos falar de ciência. Ciência, ciência eloquente. Olha, eu tenho várias palestras para fazer hoje no Forró Nativo. Por exemplo, tem um assunto que é recente em São Paulo. Porteiro, meu amigo porteiro, porteiro não pode vigiar em condomínio. Trabalho de porteiro no condomínio é portaria, entendeu? Trabalho de vigilante em condomínio é outra categoria. E agora foi regulamentada essa lei, então não pode ter esse acúmulo de função. Vou falar outra coisa aqui para vocês, gente. Inacreditável. Eu estava vendo estatística e eu fiquei surpreso e feliz. O rebanho bovino do Nordeste é praticamente o mesmo rebanho bovino do Sudeste. Que na região sudeste nós temos aqui, por exemplo, São Paulo, Minas Gerais, Rio de Janeiro e Espírito Santo. São os 4 estados do sudeste. O nordeste são 9 estados. Temos a Bahia, temos Sergipe, Alagoas, Pernambuco, Paraíba, Rio Grande do Norte, Ceará, Piauí e Maranhão. São 9 estados. Pois bem, o rebanho do nordeste é de 37 milhões de cabeças de gado. O rebanho do sul do Brasil é de 37. Como é que o sudeste rico e o nordeste pobre, como é que o rebanho das duas regiões, os rebanhos são equivalentes? É muito interessante que eu vou comentar hoje aqui com vocês aqui. Muito bacana mesmo, tá certo? Então, sendo assim, Mano Novo, dê bom dia pro Macharal do Brasil, Mano Novo.
1: Com prazer, bom dia, gente. Pedra 90.
0: Pedra 90 na quinta-feira. E o bom dia carinhoso e respeitoso para todas as mulheres do Brasil.
1: Calientemente.
0: Olha o rabo do jacaré, Nazaré.
1: Bom dia, minhas queridas.
0: Está no ar o Forró Nativo, quinta-feira, meu Brasil.

0: Isso aqui tá bom demais. Já cantava Dominguinhos, isso aqui tá bom demais. Ninguém para dançar forró. É a melhor decisão, a melhor maneira de você mexer lequeleto, mexer o corpo, rebolar, mostrar o borogodó. Rapaz, é bom, né? Soltar um molejo gostoso, dançando forró, forró junto, abufelado. É o famoso rala-coxa. Que bacana, o famoso mela cueca. E você se divertindo, dançando, dando corrupio. Yehu! E ouvindo a Nativa, Comando Verma Novo do Forró, 22 anos no ar. 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Mano Novo, vamos à pesquisa científica, Mano Novo.
1: É, insetos e invertebrados.
0: Certo, Mano Novo.
1: Primeira curiosidade.
0: Diga.
1: O órgão sexual da aranha macho,
0: Mano Novo,
1: está localizado no final de uma de suas patinhas, Mano Novo.
0: Quer dizer, em uma das patinhas da aranha, é da aranha ou do escorpião?
1: É da aranha.
0: Da aranha, é numa das patinhas, hein?
1: Da aranha macho.
0: Se ela tem oito, entre as oito está lá o instrumento sexual. É verdade, Mano Novo?
1: É, exatamente.
0: Ai, meu Deus do céu. Se a aranha arranha, já arranha. Olha, gente, daqui a pouquinho vocês vão participar aqui o Guidota aqui para atender todo mundo, hein? 9198-409-609. 9198-409-6019. Daqui a pouco a sessão Pergunta ao Mano Velho, aí vou falar das pessoas que estão fazendo perguntas aqui, que é coisa muito, muito interessante. Aliás, um dos temas que eu vou abordar é o peixe pirarucu, que é o peixe, um dos maiores peixes de rio do Brasil, e é um predador, mas o pirarucu é um peixe lindo demais aqui. Então muita gente, tá, eu falei há uns meses atrás sobre pirarucu, e de repente, porque na semana passada, um cara pegou um pirarucu com 3 metros de comprimento, mais de 200 quilos. Já pensou? Então vamos falar desse peixe maravilhoso, o pirarucu. Daqui a pouquinho, pirarucu no Forró Nativa, de quinta-feira, com Mano Velho e Mano...

Alô, alô, meus amigos porteiros de todo o Brasil. É audiência total. Gente, essa hora da madrugada aqui, o cara na roça é o retireiro, leiteiro. Ele vai tirar leite para ordenhar, que a maioria ainda é aquela ordenha manual, né? Lava ali as mãos e tira direto do dentro da vaca. O bezerrinho faz o primeiro leite desmamado, na verdade. Ele apoja, depois de apojar, solta o leite. Aí o nobre homem do sítio, a nobre mulher do sítio, amarra a cabeça do bezerrinho ali na perna da mãe. O bicho fica desesperado, o zóio arregalado. Mamãe, mamãe, calma, soltou o leite. Aí vem com o balde e na verdade, ordem. Quando o leite acaba, dá pro bezerrinho. Aí o bezerrinho fica brabo, que ele fica dando focinhadas na teta da mãe para pegar mais leite. Então essa vida de roça é assim, saudável, e o cara tá aí. Mas, pô, eu tô ouvindo aqui de madrugada, eu gosto quando o mano velho, mano, fala aí da roça, da vida de roça. Então aquele abraço, todo mundo aí que trabalha na roça, na fazenda.

0: Nas grandes fazendas, os tratoristas, os motoristas, os caminhoneiros de toco, trucado, de carreta, Romeu e Julieta, bitrem, tritrem, sexti-trem, todo mundo aqui trabalhando nos tratores, nas colheitadeiras, todo mundo plantando o som no Forró Nativa, como a Nové mandou. Grande abraço para todos vocês. E os meus amigos porteiros. É muita gente, é uma audiência fantástica. Em todo lugar tem um nobre porteiro, uma nobre porteira trabalhando. Olha o rádio ligado aqui no Forró Nativo. Obrigado, obrigado, obrigado. Porteiro não pode vigiar em condomínio. Porteiro não pode, não pode, não pode. A regulamentação do Estatuto da Segurança Privada separou as funções de portaria e vigilância e passou a reservar rondas e ações de proteção a profissionais habilitados. Porteiros e controladores de acesso podem continuar trabalhando normalmente em condomínios residenciais e também condomínios comerciais, mas não devem exercer atividades próprias de vigilância patrimonial. Por quê? Por quê? Por quê? Eu vou contar daqui a pouco no Forró Nativa que o Mano Novo tá. Porque, dá licença, Mano Velho, dá licença. Quero falar aqui da vida dos invertebrados, Mano Novo.
1: Olha só,
0: Diga.
1: na Terra existem mais espécies de besouros do que de qualquer outra criatura.
0: Quer dizer, a quantidade de besouros é incalculável, Mano Novo.
1: O número chega a 250 mil.
0: Nossa, 250 mil modelos de besouro? Ai, meu Deus, hein?
1: E as espécies das
0: Das
1: borboletas
0: borboletas
1: não atingem a 100 mil.
0: a 100 mil.
1: É isso aí.
0: Então o besouro ganha de goleada, na verdade. Tem o mangangá, tem o cavalo do cão, tem o besouro cascudo. Segura o besouro. Alô, besouro. Olha o Forró Nativo no ar, besouro do Brasil.

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porreta e atar. Eita, coisa porreta e atar. Olha aqui que bacana. P-A-P-A-R-A, Raíbeba, Balanceia, Paraíba, Balanceia, Forró Nativa. Tá bom todo. O assunto aqui para meus amigos porteiros e porteiros.

0: capitão, porteiros e controladores de acesso podem continuar trabalhando normalmente em condomínios residenciais e comerciais, mas não devem exercer atividades próprias da vigilância patrimonial. A mudança ganhou contornos mais claros neste ano de 2026, com a regulamentação da Lei nº 14.967/2024 e a publicação de novas regras da Polícia Federal. A legislação estabelece uma divisão entre as tarefas de portaria e aquelas voltadas diretamente à segurança. Presta atenção, gente! O profissional de portaria pode controlar a entrada e a saída de moradores, visitantes e veículos enquanto rondas, com finalidade de segurança, abordagem e contenção de pessoas, ficam reservadas a profissionais habilitados. Olha aí a diferença de uma atividade para outra. Daqui a pouco tem mais detalhes, detalhes, detalhes. E o Mano Novo, ciência no ar, Mano Novo.
1: Um grilo pode saltar obstáculos 500 vezes maiores que ele, mano velho.
0: Verdade. Como é que repete isso aí, Mano Novo? Um
1: grilo
0: grilo.
1: pode saltar obstáculos 500 vezes maiores que ele.
0: O salto danado grande, não é verdade?
1: É, o salto de uma pulga
0: Ah.
1: alcança os 33 centímetros.
0: Olha, o salto de uma pulga, mano.
1: Proporcionalmente, é como se um homem pulasse
0: Ah.
1: 18
0: O homem
1: metros.
0: já pensou o cara pular 18 metros? Mas eu gostei do grilo. O grilo Zenilton já, né? O Zenilton, ele gravou uma música. O grilo, cri-cri. Rapaz, quando um grilo, dependendo da época do ano, agora na primavera, quando para chegar o verão, se um grilo entra na casa, numa casa, numa mansão ou numa casa, um grilo ele entra e pronto, ninguém dorme. Que ele começa a cantar cri-cri, cri-cri, cri-cri, e você acorda, vai pro, não acha o grilo, onde é que ele está o grilo? E ninguém dormiu à noite por causa de um grilo. Imagina, porque ele deu um pulo. O pulo do grilo é incalculável. Pula, grilo! Mas não deixe de ouvir o Forró Nativa nesta quinta-feira com o Mano Velho e Mano Novo.

0: bate, tum, tum, tum de saudade. Amado Batista aqui no Forró Nativo. Nativo. Hoje é quinta-feira, meu povo, 8 de outubro. Olha a hora do tum, tum de saudade. 2h41, você participando com a gente. Nessa pré-sexta. Fabinho, querendo ouvir Gustavo Lima, alucinação, é isso? Boa, muito bem. Oi, bom dia.
1: Bom dia, Nativa. Um ótimo dia para todos que estão curtindo a Nativa aí, a melhor rádio do Brasil. Vamos que vamos no trecho.
0: Bora!
1: Queria pedir uma música aí para mim, meu amigo, e para mim aqui que estamos no trecho aí, ó. Mesa 12, teria como tocar. Mano velho, mano novo, um ótimo dia abençoado para todos aí que trabalham na rádio aí, ó. Melhor rádio do Brasil.
0: Valeu.
1: Bora que bora.
0: Bora que bora, um abraço, viu? Tudo de bom. Bom dia, amigo velho, bom dia, família Nativa, sua tia Jô de Osasco, ligadinha sempre. Manda um beijo para mim, obrigada. Beijo, beijo, beijo. Tudo de bom, menina.
2: Bom dia, formativa. Bom dia, amigo velho. Bom dia, mano velho, mano novo. Bom dia a todos que estão na escuta. Aqui é o Orsano Videres, de Barra do Sul, Santa Catarina. Amigo velho, toca um aí de Luiz Gonzaga, Carolina com K. Oferecem a todos os vigias, caminhoneiros e a todos que estão na escuta.
0: Valeu, Orsano, Luiz Gonzaga, muito bem. Bom dia, Rafael, Edinaldo, Vila Paulista, São Paulo. Toca Cacá Cantarelli, meu bem querer, seu bem querer. Um abraço, obrigado, viu? Bom dia, Rafael. Eu desejo ouvir Alceu Valença, Sebastiana, daqui de São Bernardo. Mano velho, mano novo. E ouviu, né? Bem morena. Ouviu aí Alceu Valença já na programação.
3: Bom dia, mano velho. Bom dia, mano novo. Bom dia, Rafael Guidotti. Aqui quem fala é Romário, aqui de Guarulhos, Zona Norte. Ô, Rafael Guidotti, por gentileza, se puder tocar Coisinha pra Comer. Valeu.
0: Valeu.
3: Oferecer a todos os caminhoneiros desse tapetão preto, a todos os padeiros, confeiteiros e porteiros aí desse mundão de Deus, valeu?
0: Valeu.
3: Um abraço aí, fique com Deus.
0: Edgar Mombranca. Tamo junto. Valeu, tamo junto, obrigado. Oi, bom dia.
4: Bom dia, Nativa. Bom dia, mano velho. Bom dia, mano novo. Aqui é José Rivaldo, saindo aqui de São Carlos, com destinação José do Rio Preto, a serviço dos Correios. O Rafael Guidotti.
0: Oi.
4: Dá pra você tocar aí a música do Amazã, Provocação de Vizinha.
0: Provocação.
4: Pra todos os caminhoneiros, os padeiros, a quem estiver ouvindo, Brasil afora aí, tá bom? Abraço, viu?
0: Valeu, um abraço, tudo de bom. Bom dia, Guidotti. Orivaldo de Pirassununga, um abraço a todos os ouvintes. Toca aí Quem Ama Cuida, de Flávio Leandro. Boa, música linda, hein? 2h43, bom dia.
5: Bom dia, mano do Brasil. Bom dia, mano velho. Bom dia, mano novo. Bom dia, careca Guidotti, amigo velho.
0: Bom dia.
5: Véio. Aqui é o amigo velho aqui, o Beca Carvalho.
0: Opa.
5: É a mãe do Brasil. Levantar a gente aí. Que era de Gonzagão. É... Carolina com K. Forte abraço, meu querido.
0: Tá aí, ó. Mais um pedido, Luiz Gonzaga, Carolina com K. Muito bem. Valeu,
6: bom dia,
0: Wilber.
6: Rafael. Bom dia, mano velho.
0: Bom
6: mano
0: dia.
6: Novo. José Ayrton já sintonizado no Fórum Ativa.
0: E aí?
6: Desejando a todos uma ótima quinta-feira.
0: Pra nós.
6: Ô, Rafael, se você puder, toca hoje. Você não tocou ontem. Flávio José. Orgulho de ser nordestino. Se você tocou, eu não vi. Se você tocou, desconsidera a crítica.
0: Imagina, vamos tocar. Bora tocar, Zé. Um abraço, viu? Oi, bom dia.
7: Bom dia, Rafael Guidotti. Aqui é a Maria Cristina Martins.
0: Oi.
7: Que madrugada gostosa.
0: Eu boa,
7: estou,
0: né,
7: lavando aqui a minha loucinha e curtindo o Forró Nativa com alegria no meu coração. Um beijo, Forró Nativa. Eu gosto muito de você, Rafinha.
0: Um beijo.
7: Um beijo, Maria Cristina Martins, São Caetano do Sul.
0: Um beijo, beijo, Maria Cristina Martins. Uma ótima quinta-feira, viu? Obrigado pela mensagem, obrigado pela companhia.
8: Bom dia, mano velho. Bom dia, mano novo. Bom dia, Rafael Totti. Opa!

0: Ótima quinta-feira para todos nós aí. Aqui é o Sidney, no 30 da Raposo, na Topitec. Toca uma de calcinha preta para nós aí, meu garoto. Falou, tchau e obrigado.
1: Tchau, obrigado. Calcinha preta anotado. Bom dia.
2: Bom dia, Rafael Guidotti. Mano Velho, Mano Novo. Bom dia, meus guerreiros, nossos porteiros da madrugada, vigia, padeiro. Um abraço para os caminhoneiros do Brasil. Bom dia para Esmeralda, o carreteiro. Mano Rafa, passa para nós aí uma música hoje aí. É Caminhão Velho com Dantas do Forró, por favor.
1: Boa. Beleza? Beleza.
2: Um abraço aí para todos que estão sintonizados na Nativa FM. José Faustino, fica com Deus. Uma boa quinta-feira para nós, meu irmão.
1: Amém. Valeu, Zé Faustino. 2h46.
3: Bom dia, Mano Velho. Bom dia, Mano Novo. Bom dia, Rafael Guidotti. Certo de paz.
1: Nós.
3: Que é o Torreira de Agudos. Ô, gostoso das tapioca. Toca para nós aí. É traidor com chapéu de couro, macho, velho. Toca para nós aí, por favor. Que Deus abençoe nosso dia. Bora pro pega. Cuida.
1: Sai na foia, cuida, cuida!
4: Bom dia, Rafael.
1: Bom dia,
4: Nativa. Bom dia, Mano Novo, Mano Velho. Aqui é o Zeca de Itaquera, mais um caçambeiro da madrugada.
1: Ô, Zeca!
4: Rafael, se possível, toca Casa Alexandre aí. Vou pegar no pé. Valeu, obrigado.
1: Vou pegar
4: no pé.
1: Bom
4: dia pra todos.
1: Maravilha, Zeca. Notado aqui, viu? Obrigado pela carona aí, obrigado pela companhia, pela participação, viu?
5: Bom dia, Rafael Guidotti.
1: Aô!
5: Bom dia, Mano Velho. Bom dia, Mano Novo. Aqui quem tá falando é Eli Edson. E tamo no trecho.
1: Bora.
5: Tá subindo um pouquinho, mais parecido.
1: Ah, tá bom.
5: Rafael Guidotti, toca uma música aí pra nós. Catuaba com amendoim, cobra sucuri. Eu queria oferecer pra todos os ouvintes da Nativa. E uma buzinada pra vocês.
1: Vai,
5: tudo de
1: bom,
5: hein? Bora que bora!
1: Bora que bora!
5: Campina Grande do Sul é a localização, hein?
1: Bora! Segue aí, meu amigo, que nós segue daqui! Oh, Deus na frente!
6: Bom dia, Mano Velho! Bom dia, Mano Novo! Bom dia, Guidotti! Aqui é o Jonas Paredes da Brasilândia. Ô, Guidotti!
1: Oi!
6: Toca a música da banda Mastruz com Leite, o Boi Zebu e a Formiga, oferecer todos os padeiros. E os caminhoneiros, Guidotti, que é o camisa 10 que carrega nosso país nas costas, Guidotti, todos eles.
1: Valeu, Jonas, um abraço. Oi, sou de Ibotirama, Bahia, amo essa Nativa, 10 anos, quero ouvir a música de Calcinha Preta, Paulinha. É o Nilson Cruz, Ibotirama, isso na Bahia, aquele abraço, viu? Bom dia, Forró Nativa, Mano Velho, Mano Novo, Rafael Guidotti, sou Deraldina Angélica, da cidade de Bauru, gostaria de ouvir a música Meus Dias Sem Você, Forró Nativa, os cantores são Rick e Renner, obrigado, valeu, Deraldina, um beijo pra você, viu?
7: Bom dia, Mano Velho, bom dia, Mano, bom dia, Rafael.
1: Bom dia.
7: Já que não tocou o Paulo Sérgio, Rafael, bota a mão pra eu ouvir aí, Ricardo Santo, quero você, ofereço pra Rosimeira Alexandre e Sibeli do Coqueiro, Deco da Chuva, Pernambuco. Obrigado, Rafael. Fique com Deus aí.
1: Amém. Você também, meu amigo.
8: Bom dia, Nativa. Bom dia, Mano Velho. Bom dia, Mano Novo. Bom dia, Rafael Guidotti. O Rafael Guidotti, tá com a minha música, Roberto dos Teclados. Saudado da minha pequena.
1: Oh.
8: Quero oferecer para todos aí que estão ouvindo a Rádio Nativa nesta manhã de quarta-feira.
1: Quinta. Olha, quinta. Valeu, Antônio. Um abraço, viu? Tudo de bom. Vamos que vamos, bom dia, sou o Celso de Cajubim, interior de São Paulo, gostaria de ouvir Forró Cintura de Mola Pica-Pau, muito bem. Daqui a pouquinho tem mais participações, vai escrevendo sua mensagem, vai gravando seu áudio, se for gravar é até 30 segundos no máximo, tá bom? Ou escreve que eu leio no ar aqui a sua mensagem. 9198-409-6019, 2h49, Edgar Mão Branca!

ainda? Será que depois do show ainda tem? Pelo menos uma coxinha.

Muito bem, minha gente, muito bem. 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

0: 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Porteiro não pode vigiar em condomínio. Muito bem. A distinção, problemas profissionais. Então, um profissional de portaria pode controlar a entrada e saída de moradores, visitantes e veículos, enquanto rondas com finalidade de segurança, abordagem e contenção de pessoas ficam reservadas a profissionais habilitados. A distinção aparece no próprio estatuto. A lei afirma que o controle de acesso de pessoas e veículos nas entradas de condomínios é um serviço típico de portaria, desde que realizado sem arma de fogo. Já já vou falar do vigilante Mano Novo, mais uma aí dos invertebrados, Mano Novo.
1: Uma formiga levanta qualquer coisa que tenha 50 vezes o seu peso.
0: Já pensou? Uma formiga, qualquer coisa 50 vezes mais pesada, ela levanta.
1: Ela levanta.
0: Ô, bicha forte a formiga, né, Mano Novo?
1: Você vê aí?
0: É bom demais, rapaz. Se me der 30 quilos pra levantar, eu não consigo. E a formiga, rapaz, ô, bicha danada. Alô, formiga. Aliás, Mano, tem um bolo formigueiro. Aliás, você comprou esta semana o bolo formigueiro? É gostoso o bolo formigueiro, Mano Novo? É bom o bolo formigueiro, Mano?
1: É uma delícia.
0: Né? Bolo formigueiro, é o preferido do Mano Novo. Seguro formigueiro do Forró Nativo desta quinta-feira, meu Brasil.
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Aí eu comecei a caprichar no fole velho pra ver se ela dava fé de mim. Mas ela nem fé deu. E eu pensei comigo, está danada. Se aparecer aqui um colega pra me dar uma ajuda, eu vou aí pra tu ver o que é bom pra tosse. Aí apareceu o Anselmo. Ô Anselmo, pega essa sanfona aqui. Anselmo pegou a sanfoninha. Aí eu fui na banca de Samarica. Samarica tem cerveja? Bote um cálice. Serginha é essa, Samarica? Só tem escuma? Oxê, cerveja quente é assim mesmo. Ah, pô, bota duas encangadas aí no fundo do pote, que eu volto mais tarde. Aí me botei pro salão com mais de mil. Cheguei perto dela e disse: que má pergunta, vai me ser que é a Carolina?

Aí eu disse pra ela: Carolina, vamos acular? Ela respondeu: bora. Chegamos na banca de Samarica. Samarica, cervejinha. Ela botou uma, nós bebemos. Bota mais uma. Ela botou a outra, nós bebemos. Disse: Samarica, bota mais duas encangadas aí no fundo do pote, que nós vamos voltar mais tarde. Aí voltei pro salão. Aí já não tava mais fazendo aquelas misérias todas mais não. Aí nós já tava sereno. Nós já tava daquele jeito. Ha, maior felicidade. Aí Zé de Bahia chegou, bateu a mão no meu ombro e disse: Gonzaga, acabou a festa. Eu digo: oxe, acabou a festa? Acabou pra você. Você agora vai tocar. Você que é o tocador, você tá aqui fazendo arte, tá fazendo até teatro e vai tocar. Depois tá certo. Aí eu cheguei perto do Anselmo e disse: Anselmo, passa a sanfona pra cá e vai dançar com Carolina. Mas não vou pra longe não, hein? Fica dançando aqui em volta de mim. Aí Anselmo achou, foi bom. Aí eu caprichei. De vez em quando, Anselmo passava por perto de mim assim, Carolina dava uma rabanada de vestido pra rebandeu, cobria a sanfona. E eu sentia só aquele cheirinho de fulô de amor. Maior felicidade. Aí Zé de Bahia gritou de lá:

R$5. 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É R$5. 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É R$5. Não, tá começando? Oxê, não quero cocoré nem choro baixo. É R$5. R$5. Também foi ligeiro. Fez a cota, chegou perto dele e disse: o teu tá aqui. Eu disse: sério, passa a sanfona aí pra Pedro minha garrafa. Sanfona na mão, Pedro minha garrafa. Aí eu saí. Zé de Bahia me deu os 40. Aí eu saí com Carolina e Anselmo. Vamos contar o dinheiro, Anselmo. É 20 pra tu e 20 pra eu. Eu vou contar. Pronto. Um pra eu, um pra tu, um pra eu. 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Anselmo besta, com as butucas cima de Carolina, nem prestava atenção à minha contagem. E eu tô lá. 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Pronto, Anselmo. Aqui tá o teu, aqui tá o meu. Agora tu vai voltar a tocar até de manhã. Guarda minha sanfona amanhã que eu vou buscar, hein? E eu já vou com Carolina. Ai! Chegamos na banca de Samarica. Samarica, Serrejinha, Serrejinha. Samarica passou a Serrejinha pra ele. Nós bebemos. Outra Serrejinha, bebemos a outra. Aí já tava mesmo perto ali do pé do Sombrião, onde minha eguinha tava amarrada. Cheguei perto da eguinha, acochei assim, passei a perna. Joguei Carolina na garupa e saímos escondidos pelos fundos, fomos embora. Aí Carolina disse pra mim: olha, gozada, ah, puxa mesmo que a cabroeira vem atrás. Parece que eles estão querendo botar gosto ruim no nosso amor. Digo, tu diga isso, Carolina. Sabe o que é a espora do sovaco vazio nessa égua?

0: beira do rio, o riacho estava cheio, rapaz. Aí a égua refugou a água. E agora, Carolina, vamos esconder dentro das moitas, aí por dentro dos matos. Aí nós entramos no mato, a negrada vinha atrás, riscou também na beira do rio. Aí nós escutamos, foi o converseiro deles. É, sumiram, se encantaram, se escafederam. Vamos caçar eles. Vamos voltar pro samba, que ainda tem umas 2 horas de forró. É mesmo, vamos voltar. A cabreira voltou e nós três ali dentro das moitas. Eu, Carolina e minha égua. E ali nós três, escutando a cantiga das águas, tirei a sela e lá vem a égua.
1: O assunto tá envolvendo, tá bom demais aqui. Mano Velho falando aqui, porteiro, vigilante. Então já falei para vocês aqui, isso é importante demais, a distinção entre porteiro e vigilante aparece no próprio estatuto. A lei afirma que o controle de acesso de pessoas e veículos nas entradas de condomínios é um serviço típico de portaria, desde que realizado sem arma de fogo. Já o vigilante é definido como profissional responsável pela segurança física das pessoas e do patrimônio. A nova regulamentação mantém as funções tradicionais do porteiro, como controlador de entradas, receber visitantes e acompanhar a movimentação do condomínio. O Decreto-Lei número 13.012/2026 também permite atividades administrativas e de monitoramento passivo, desde que não envolvam atribuições exclusivas de vigilantes. Pronto, esclareci aqui a lei aqui, muito importante, número 13.012/2026. Porteiro não pode vigiar condomínio, é o vigilante. Tema que abordei aqui gostosamente no Forró Nativa desta quinta-feira. Que o Mano Novo está envolvido no laboratório com a ciência dos invertebrados, Mano Novo.
2: Pois é, mosquitos são atraídos 2 vezes mais pelo azul do que por qualquer outra cor.
1: Ah, é verdade, é?
2: Exatamente.
1: Então, mosquito gosta de azul. Olha que bacana. O azul da cor do mar. Interessante aqui as pesquisas infalíveis do Mano Novo, destacadas aqui no Forró Nativa desta quinta-feira. Alô, Guidote! Segura a onda aqui no Forró Nativa, Guidote!
3: Mãe, vou mandando esta carta pelo Zezinho da excursão para que a senhora fique sabendo um pouco como é a vida aqui em São Paulo. Beijos.
4: Francis Lopes.
5: Mãe, já faz...

Pai, no momento em que transformei esta carta em música, minha vida já está totalmente mudada. Para melhor, é claro. Portanto, não se preocupe que no final de dezembro ou no mês de junho irei visitá-los aí no Piauí. Me aguarde. Um beijo do seu filho que não esquece.

Tá no ar, tá, nós estamos no ar, no ar. Forró Nativa com Mano Velho, Mano Novo, ano 22, na comunicação, na vibração, no envolvimento, no respeito para toda a gente que trabalha de madrugada, aqueles que já são aposentados, aqueles que são notívagos, gostam de ficar acordados à noite. Rapaz, é bom demais aqui, gosto dos assuntos de Mano Velho, de Mano Novo. Mano Novo falando aqui, que bacana. Mano Velho, se vai falar do gado, quer dizer que no Nordeste tem a quantidade de gado que tem aqui no Sudeste. Exatamente, vou falar daqui a pouquinho no Forró Nativa, em nome de Dry Leves, construindo soluções inteligentes, e Max Power, o estimulante sexual, que é uma potência mundial. 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Olha que bacana, que legal. Rebanho bovino do Nordeste cresceu bastante nos últimos anos e atualmente é praticamente o mesmo registrado no Sudeste do Brasil. É o tema da minha palestra com vocês, hein? O Nordeste foi a única região do Brasil com crescimento do efetivo bovino em 2025, o ano passado. Alta de 22,2%, chegando pela primeira vez em sua história a 37 milhões e 300 mil cabeças de gado. Olha que interessante. O resultado encerra um ciclo de expansão de 9 anos. Em 2016, o rebanho nordestino era de 28 milhões e 400 mil cabeças de gado. Em 2025, chegou a 37 milhões e 300 mil cabeças de gado, crescimento de 31,2% no período em que o rebanho nacional encolhia. E o Centro-Oeste, e o Norte, e o Sudeste.

0: E o Sul, daqui a pouquinho, eu vou falar do seu rebanho brasileiro no forró nativo. Mano Novo, mais detalhes, mais detalhes, mais detalhes aí, Mano Novo.
1: Pois é, do reino, né?
0: Do reino animal invertebrado,
1: dos,
0: né, mano?
1: Insetos invertebrados.
0: Isso, Mano Novo.
1: Vamos falar agora das abelhas.
0: As abelhas, fala das abelhas.
1: As abelhas têm cinco olhos.
0: O quê? As abelhas têm cinco olhos?
1: São três pequenos no topo da cabeça.
0: Sim, Mano Novo.
1: E dois maiores na frente.
0: Rapaz, é cinco olhos aqui?
1: Cinco olhos.
0: Rapaz, parece aqui a minha caminhoneta, cheia de farol de milha. Olha aqui que interessante. Então, uma abelha tem cinco, por isso que ela, quando pega um carro para ferroar, ela vê tudo, avisa as outras aqui. Ai, ai, ai, ai. Segura a abelha, segura o enxuí. Oh, meu Deus do céu. Aqui no Forró Nativo, quinta-feira. Mano velho, mano novo, meu Brasil.

0: Aqui a gente fala pro povão da roça, pessoal da capital, pessoal do litoral, meus amigos do alto mar, meus amigos embarcados aí, todo mundo ligado aqui no Forró Nativa, olha, na rede Nativa Sat e pelo aplicativo, você entra aí, Band Rádios, quando você bota nessa estrutura aí, aparece Nativa FM São Paulo, bota na Nativa FM, vai ouvindo o nosso som, olha, não há distância que nos separe. Em todos os rincões do Brasil, tem gente ouvindo o Forró Nativa, e eu gosto demais, hein? Olha, para vocês que estão ouvindo pela primeira vez, Mano Velho, Mano Novo, estando no ar, aqui na Nativa, 22 anos, hein? E no grupo Bandeirantes de Comunicação, vamos completar agora, gente, aqui esta semana, hein? Olha aqui, hoje é dia 8, então no sábado, vamos completar 43 anos de forró com Mano Velho, Mano Novo, na mesma empresa, no grupo Bandeirantes de Comunicação. Depois de amanhã, sábado, dia 10, Mano Velho, Mano Novo, 43 anos no ar, fazendo forró todo dia no grupo Bandeirantes. É histórico, isso é bom demais aqui, pelo nosso trabalho, pela comunicação e o prazer de vocês ouvirem. Que bacana, que legal. Obrigado, viu, gente, aqui. Então, já falei para vocês aqui que o rebanho de gado nordestino é de 37 milhões e 300 mil cabeças de gado. Praticamente o mesmo rebanho da região sudeste do Brasil. O centro-oeste recuou pelo terceiro ano consecutivo, com a queda de 13,7% e mantendo a liderança nacional com 72 milhões e 200 mil cabeças de gado. Então, 30,8% do total nacional. Então, veja bem, na região centro-oeste, nós temos aqui 72 mil e 200 mil cabeças de gado. 72 milhões e 200 mil cabeças de gado. 30,8% de todo o rebanho nacional. Que bacana, hein? Já vamos falar qual é o rebanho do norte do Brasil, hein? Porque o Mano Novo está falando de ciência, né, Mano Novo?
1: O inseto com maior cérebro.
0: Cérebro.
1: Em relação ao seu tamanho.
0: Diga, Mano Novo.
1: O tamanho do corpo é a formiga.
0: A formiga, Mano Novo?
1: Exatamente.
0: A formiga, né? Enorme. Então você vê o cabeção da formiga. Tem formiga de roça, tem formiga preta. Tem aquela formiga miudinha, a pretinha. Rapaz, uma mordida. Ô, bicho, pra doer dúvida. E é aquela formiga de roça. Ai, ai, ui, ui. Segura a formiga, mas curta o Forró Nativa. Mano Velho, Mano Novo, é quinta-feira, Brasil.

0: Cachaça tá no copo, a barraca no baicão. Não, a garrafa tá no copo, a cachaça no baicão. Mulher perdida nas quebradas do sertão. Lembra dessa poesia aqui? Cachaça, mulher e gado. Então, falei para vocês sobre o rebanho aqui, que a região centro-oeste do Brasil tem, por exemplo, 30,8% de todo o rebanho nacional. Então, calcula-se que no centro-oeste existem 72 milhões e 200 mil cabeças de gado. Região norte do Brasil registra a retração de 1,8%. Então, no norte, 63 milhões e 400 mil cabeças de gado. Olha aqui, então, na região norte do Brasil, olha o rebanho, 63 milhões e 400 mil cabeças de gado. No sudeste e sul do Brasil, caíram pelo terceiro ano seguido 1% a 1,7%. Chegando, por exemplo, o sudeste do Brasil, São Paulo, Rio de Janeiro, Minas e Espírito Santo, essa região tem 37,300 milhões de cabeças de gado. É 24 milhões de cabeças. Então veja bem, respectivamente, os dados são da Pesquisa da Pecuária Municipal, PPM, 2025, divulgada na semana passada pelo Instituto Brasileiro de Geografia e Estatística, famoso IBGE. Então, só quero aqui frisar para vocês, hein? Veja bem, então vou falar aqui. Norte tem, por exemplo, 63 milhões e 400 mil. O sudeste tem 37 milhões e 300 mil cabeças de gado. E o sul do Brasil tem 24 milhões e 100 mil cabeças de gado. Então, juntando, por exemplo, a região sul, a região sudeste, a região centro-oeste, a região nordeste, o rebanho brasileiro chega a mais de 240 milhões de cabeças de gado. Olha que bacana, hein? Já já eu vou continuar esse assunto, tá muito gostoso, hein? Que o Mano Novo tá trazendo aqui, efetivamente, pesquisa sobre os invertebrados, Mano Novo.
1: Um pernilongo macho Mano Novo. Vive em média 8 ou 9 dias.
0: Olha, um pernilongo macho, Mano Novo?
1: Exatamente.
0: Eita, rapaz, viu?
1: Dura pouco, né?
0: Dura o pernilongo, mas ele ferroa. O bicho danado é pernilongo, Mano Novo.
1: E a fêmea dura um mês, Mano Novo.
0: Ah, quer dizer, a fêmea dura mais, é verdade?
1: Dura mais.
0: E o macho dura pouco, só 9 dias. Segura o pernilongo. Ai, ai, ai, ui, ui, ui, meus amigos aqui. É o Forró Nativa, Comando Velho e Mano Novo.

0: Há pedidos, hein? Tudo pedido. Tudo pedido do ouvinte. Cintura de mola, pica-pau. Amazan, calcinha preta. Francis Lopes, Luiz Gonzaga, tudo isso é pedido do ouvinte que a gente vai tocando durante o programa, tá bom? Imita o pica-pau aí. Eu vou chamar sucesso. Olha a hora do pica-pau. 3h37. Bora que bora pro nosso WhatsApp pegar mais bons dias no Forró Nativa.
1: Bom dia, Rádio Nativa. Aqui é Leomar do PDC, município de Tucano. Eu gostaria, mano, velho, mano, novo, se passasse uma música de Matheus Coelho, jogaram uma bomba no cabaré. Ofereci todos meus amigos aqui do Povoado do PDC, município de Tucano, Léo, Jaime, Zé Nito, meu amigo Joel das Lindinhas. E a todos que estão ouvindo essa maravilhosa rádio. Que Jesus abençoe. Tenha uma ótima quinta-feira, abençoada por Deus.
0: Amém.
1: Um abraço, meu irmão.
0: Valeu. Jogaram uma bomba no cabaré. Boa.
2: E aí, Guidotto? Bom dia.
0: Bom dia.
2: Saindo agora de Marília, sentido Rio.
0: Ó.
2: Bom dia, mano. Ai, gente, boa, acordar.
0: Cuida!
2: Toca aí pra mim, um.
0: Toca
2: uma pra mim aí.
0: Lá ele.
2: E Zé Ramalho aí, qualquer um de Zé Ramalho aí, pra nós, por favor.
0: Zé Ramalho, vamos Zé Ramalho. Bom dia, Nativa, toca Amado Batista, Folha Seca, é Roberto de São Carlos, valeu, Roberto.
3: Bom dia, mano, velho, bom dia, mano, bom dia, mano Guidotto, que dia. É o ministro da padaria São Júlia, tá falando, mano, velho, mano, da Vila Anastácia. Mano, velho, toca uma música aí do Valdir Teles, Pernambuco e Paraíba, Paraíba e Pernambuco. Aí eu tô aí aqui, ó, fazendo pão. Valeu, mano, velho, e um abraço pra todos os padeiros aí de confeiteiro. Valeu, mano, vai, mano.
0: Valeu, garoto. Obrigado. Bom dia.
4: Olá. Bom dia, mano velho. Bom dia, mano novo. Bom dia, mano baby. Bom dia, meu carequinha Rafael de Dote.
0: Ah, uau.
4: Carequinha charmoso.
0: Meu.
4: Toca aí a Sagra de um Vaqueiro pra gente curtir aqui na cidade de Potirendaba. Tchau, obrigado.
0: Um beijo, tudo de bom. 3h39.
5: Fala, Guidotti. Bom dia, bom dia.
0: Beleza?
5: Guidotti, é o Jonas Caçambeiro.
0: Ô, Jonas.
5: Ô, Guidotti, toca aí pra nós aí. O Cristiano Neves, Casa 28. Eu pedi música pra você um monte de vezes aí, mas eu acabo cedo do serviço. Aí acabo nem ouvindo. Passa pra nós aí.
0: Mas, bom dia. Tem que trabalhar mais, pode trabalhar mais. Pode trabalhar mais pra ficar ouvindo a gente. Um abraço, tudo de bom.
6: Bom dia, Guidotti.
0: Bom dia,
6: mano novo. Bom dia, mano velho. Eu sou a Zoraide, Badiba City, São Paulo.
0: Badiba City.
6: Eu gostaria de mandar uma música pro Carlos. Mesa 14, beijo.
0: A mesa 14, valeu Zoraide de Badiba City, um beijo, tudo de bom.
7: Bom dia, Rafael Guidotti.
0: Bom dia.
7: Tudo bem? Aqui é Dani de Montemor.
0: Ô, Dani.
7: Eu gostaria de ouvir Flávio José, Eita Vida Boa Perreada, tá certo?
0: Boa.
7: A Nativa é tudo e muito mais, beijos.
0: Beijo.
8: Bom dia, mano velho, bom dia, mano novo, bom dia, Rafael Guidotti.
0: Bom dia.
8: Que é o Natanael, de Itatiba.
0: Bom.
8: Se puder tocar um aí de Flávio Leandro, Chuva de Honestidade.
0: Chuva de Honestidade.
8: Mandar pra toda a galera de São José do Belmonte, Pernambuco. Tô aqui na Castelo Branco, aqui, sentido interior. Sentido Araçatuba. Fazer uma entrega.
0: Valeu, Natanael. Que Deus acompanhe aí, viu? Cuida.
9: Bom dia, mano velho. Bom dia, mano novo. Bom dia, Rafael.
0: Bom dia.
9: Toca pra minha música de Mala Sem Alça. Sou Ivan, aqui do Jardim Ágela. Tô aqui no condomínio aqui em Moema. Ouvindo vocês nessa madrugada. Só sai daqui às 7h da manhã. Abraço.
0: Valeu, um abraço, bom trabalho. Mala Sem Alça.
10: Bom dia, Nativa. Aqui é a Creuza de Campinas. Bom dia, mano velho, mano novo. Ofereço uma música para todos da rádio e para todos os ouvintes da noite. Mulher Madura, uma Flor com Leite. Amo vocês, viu? Vocês é mil. Vocês é 10, não é mil. Adoro vocês, viu? Vocês são meus preferidos, meus fãs.
11: Um beijo pra você, viu? Que Deus abençoe tudo de bom, obrigado pelo carinho. Bom dia, Rafael Guidotti, bom dia, mano velho, bom dia, mano novo. Amo forró nativa, toca pra mim a música Lamento de Nordestino, Francis Lopes. Sou de São Bernardo do Campo, é o Djalma. Oi, bom dia.
12: Bom dia, meu amigo Rafael.
11: Bom dia.
12: Um abraço a nós por cá. Estamos por aqui, te ouvindo. Palco do dia, terminal rodoviário de Unápolis, na escuta.
11: Boa.
12: Um abraço a Nils, Fátima, Concertina aqui. Minha esposa Maria Reis, meu cunhado Milton. É, meu filho Ricardo. Um abraço para o nosso amigo Esmeralda aí, carreteiro. Que é, tá, tchau, obrigado. Aquele abraço. Ouvir qualquer música que mandar aí, tocar e escuta, valeu?
11: Valeu.
12: Um abraço.
11: Valeu, um abraço. Bom dia, mano velho, mano novo. Aqui é o Pedro Estrela do Sítio Monteiro, Poço de José de Moura, Paraíba. Mande um alô para meus filhos aí em São Paulo, Robson, Juan e Raquel. E meus netinhos, a Rafaela e Pedrinho e Fernandinha, todos aí em São Paulo. Para todos meus manos aí também, São Paulo, Cláudio, Odilon, Uriel e Márcio, e a todos vocês um forte abraço. Obrigado, viu? Tudo de bom. Bom dia!
13: Bom dia, meu querido. Bom dia, Forró Nativa. Bom dia, mano velho. Bom dia, mano novo. Trabalhei muitos anos na fazenda, lá na, em Garanhuns, Pernambuco, fazenda Vale Verde, cuidando de cavalo, gado. Cuidando de gado, de cavalo. Bom demais, era vaqueiro, tirava leite da vaca. 4 horas da manhã. Gostaria muito, mano velho, que o senhor mandasse aí um forte abraço pra Deizinha, lá de Lagedo, Deise Clary. Lagedo, Deise Soares, lá de Lagedo, Pernambuco. Vamos que vamos.
11: Valeu, vamos que vamos. Bora que bora.
14: Bom dia, bom dia, bom dia, mano velho, mano novo, bom dia, Rádio Nativa, bom dia, Rafael Guidotti.
11: Bom dia.
14: Aqui é Edivan de Guaianazes, mais uma vez ouvindo Melhor da Madrugada. Rafael Guidotti, meu patrão, toca pra nós aí o trio nordestino, Chililique.
11: Chililique.
14: Fui.
11: Fui fundo, valeu Edivan, um abraço. Bom dia, Rafael Guidotti, bom dia, mano velho, mano novo. Rafa, eu sou Francisco Duarte. Rafa, tô aniversariando hoje. Toca pra mim, Homem da Lua, Limão com Mel. Ofereça a todos os porteiros. Ô, Francisco Duarte, parabéns, viu, desde já. Felicidades, que Deus abençoe aí. Muita saúde, alegria, aproveite seu dia, moço. Que Deus abençoe, parabéns, parabéns, parabéns. Olha por cá também a Mavelucci, né? Pediu a Mazanja, até ouviu aí provocação de vizinha, né, Mavelucci? Um beijo pra você, viu? 3h44.
15: Bom dia, Ativa. Bom dia, meus queridos. Bom dia, mano novo, mano velho. Bom dia, Rafael.
11: Dia!
15: Uma ótima quinta-feira pra todo mundo aí, na graça de Deus. Belezinha? Chique-chique.
11: Chique-chique. Bora que bora, bom dia. Manda um alô pra mim, Lucas, Lucas e Francisco Morato, toca aí Guilherme Silva, você lembra? Valeu, Lucas, um abraço pra você, tudo de bom!
16: Bom dia, Forró Nativa, bom dia, Rafael Guidotti, bom dia, Mano Velho, Mano Novo, Francisco também é por cá, também voando aqui a rodovia Castelo Branco, em busca ali do Guarulhos, viu? Tá doido. Um abraço pra todo aí. Bora. Se der, toca pra nós aí, Flor do Racha Chinela. Abraço.
11: Valeu. Valeu, obrigado. Tudo de bom. 3h45.
17: Bom dia, Rafael Guidotti, amigo velho. Bom dia, mano velho. Bom dia, mano novo. André Caminhoneiro.
11: Fala, André.
17: Curtindo aqui essa programação maravilhosa. Alô, Rafael, fica esperto com esse pessoal, hein? Esse negócio de toca uma pra mim.
11: Lá
17: esse
11: ele.
17: Negócio toca uma de calcinha preta também é bem esquisito, hein? Alô, alô, Rafael, vamos que vamos, hein?
11: Cuida,
17: um abraço
11: cuida.
17: Pra galera do Porto Seguro, Eunápolis, Bahia. Joga aí pra nós aí, Roberto e seus teclados. Linda!
11: Linda!
17: Valeu!
11: Valeu, André! Um abraço!
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0: Esse é o Zé Ramalho. Pediram, né? É o Medley Sebastiana. Aqui no Forró Nativa, nessa quinta-feira, 8 de outubro de 2026. Ó, ó, só forrozão do bom, meus amigos. Segura essa pedrada, só lapada, hein? 3h52, 9198-409-6019.
1: Bom dia, Fabidoro, bom dia, meu nome é, bom dia, meu novo, aqui é o Fabrício do Claro.
0: Ô,
1: carreteiro, aqui no Puxa da Paçoca.
0: Boa.
1: Queria pedir uma música aí. Fala Mansa, Choque dos Milagres, oferecer aí a todos os ouvintes da Ativa FM, os motoristas, a rede de caminhoneiros que vieram a alusão aí, a todos os conterrâneos aí de Uberaba, na Bahia. Um abraço a todos, Deus abençoe.
0: Valeu, obrigado.
2: Bom dia, Rafael Dott, bom dia, Manoel, bom dia, novo aqui, Aguinaldo de Sampa, da cidade de Cajamar. Gostaria de ouvir com Eduardo Costa a carta para oferecer para todos que tivessem sintonizado na Nativa FM. Um forte abraço, uma ótima quinta-feira para todos nós e família.
0: Valeu, Ignaldo, um abraço, viu? Tudo de bom.
3: Bom dia, bom dia, bom dia, Rafael Vidal.
0: Bom dia, Mano Novo.
3: Bom dia, ouvintes da Nativa. Mais uma madrugada de quinta-feira aqui. É o Getúlio, meu querido Rafael. Toca pra mim aí, por favor. Pepe Moreno, Menino de Rua.
0: Menino de Rua.
3: Um abraço a todos. Um beijo no coração de cada um. Que Deus abençoe.
0: Valeu, Getúlio. Um abraço. Ótima quinta-feira, viu?
4: Bom dia, mano velho. Bom dia, mano novo. Segunda vez participando do programa. Bem lindo no programa de você, meu amigo. Show de bola.
0: Valeu.
4: Aí pra nós, as estradas. Deus abençoe todo mundo. Nativa FM.
0: Tamo junto, obrigado, um abraço, bom dia.
5: Bom dia, mano velho, bom dia, mano novo, bom dia, Rafael Guidotti, aqui é a Adriana Jadamantinho, interior do estado de São Paulo.
0: Oi, Dri.
5: Estou aqui assando meus bolos, fazendo meus docinhos, para quando amanhecer o dia já sair para fazer as vendas. Desejo a todos uma ótima quinta-feira, linda, feliz, abençoada. Beijo no coração, Rafael, tudo de bom, beijo pessoal. Toca aí, Frank Aguiar.
0: Beijo, Adriana. Obrigado, viu? Frank Aguiar anotado aqui, viu? Bom dia, aqui é Piedade, da cidade de Teófilo Otoni, Minas Gerais. Eu, Cleusa e Wellington, estamos na UPA de plantão. Toca uma música pra nós. Valeu, Cleusa e Wellington, na UPA aí de Teófilo Otoni. Um abraço pra vocês.
6: Bom dia, mano velho. Bom dia, mano novo.
0: Bom dia.
6: Eu sou Luciano Porteiro, tô ligadinho aí na programação. É a primeira vez que participam.
0: Boa!
6: Manda, toca uma música pra nós aí do Forró Boys, Kidot. Um abraço. Ótima quinta-feira pra nós aí. Valeu.
0: Valeu, Forró Boys. Boa, ótima quinta-feira. Obrigado.
7: Bom dia, Rafael Guidotti. Bom dia, Mano Velho.
0: Bom dia.
7: Bom dia a todos os ouvintes do Forró Nativa. Por cá eu tô, motorista da Alfa Rodobus. Toca uma do Amazon pra nós aí. Tchau, obrigado.
0: Tchau, obrigado, valeu.
8: Bom dia, mano velho. Bom dia, mano novo. Bom dia, Rafa.
0: Bom dia, bom dia.
8: Rafinha, toca pra nós aí. A saga do vaqueiro. Dia 3 de outubro agora foi meu aniversário, 45 anos. Sou apaixonado por essa música. Eu dedico para todos.

0: Todos peão de rodeio. Bom dia. É Bia aqui do Raze. Que Deus venha abençoar nosso dia.
1: Valeu pra nós, Bia. Um beijo pra você, tudo de bom. Mais uma pra Saga de um Vaqueiro.
2: Olá, meus queridos, mano, vivo no novo. Rafael Quinote, aqui quem fala é Giovanni, divulgação de Macramê Bahia. Se for possível, eu queria ouvir a música com Amado Basílio, oferecer para todos os ouvintes do Forró Nativo e para toda a galera da Bahia. Em novembro, Amado Basílio aqui em São Paulo. É show, papai.
1: Show, papai. 3h56, bom dia.
3: Bom dia, Rafael, Guidotti, seu lindo.
1: Bom dia.
3: E a Nina. Bom dia. Manda um bom dia para minha irmã, para meu amigo Douglas, que essa hora eu acho que ele está ligadinho já na Nativa, que a gente estamos correndo junto, porque vai ter umas corridas aqui em Amparo, e estamos treinando para chegar os dois juntinhos. Deus sempre no comando, bora, bora, quero ouvir a Saga de um Vaqueiro e oferecer a todos os ouvintes da Nativa.
1: Valeu, valeu, Nina, um beijo para você, viu? Gente, 3h57, continue participando, mande aí a sua mensagem, pode ser mensagem de texto, tá bom? Ou grave um áudio, se você for gravar é até 30 segundos de áudio no máximo, tá bom? 30 segundos. 9198-409-6019, 3h57, é boi, né, mano, velho? É sim.
4: Vamos falar de gado. Alô, boiê, boiê, boi, segura, meu amigo. Alô, Zé de Zilda, o Belino, Belina, o seu amor é meu. Segura Belina, Zé de Zilda. Alô, Galega Boiador. Alô, gente de todo o Brasil. Alô, Alcimar Monteiro. O Nordeste brasileiro responde hoje por 15,9% do rebanho bovino brasileiro e com 37 milhões e 300 mil cabeças de gado. Chegou a uma diferença de menos de 34 mil cabeças em relação ao Sudeste, também de 37,3 milhões de cabeças. Em 2016, a distância entre as duas regiões era de 10 milhões e 700 mil cabeças de gado. 9 anos depois, o intervalo praticamente desapareceu. A base do rebanho nordestino permanece, por exemplo, concentrada em 2 estados. A Bahia lidera com 13 milhões e 800 mil cabeças de gado e o Maranhão vem em sequência com 10 milhões e 300 mil cabeças de gado. Daqui a pouco eu vou falar estado por estado. É boi, o vaqueiro, segura o boi. Alô, Cláudio Rios. Alô, Portugal, Valagoas, aquele abraço. Mano Novo, capricha na pesquisa, Mano Novo.
5: As formigas se comunicam por meio do olfato, Mano Velho.
4: É, as formigas se comunicam por meio de olfato, né?
5: Olfato.
4: Olha aqui, só sentindo um cheirinho bom, um cheirinho bom. Segura a formiga de roça aqui no Forró Nativa. É quinta-feira, meu Brasil.
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E o assunto hoje aqui, rebanho bovino do Nordeste cresceu.

0: Estreito, São João e Paraíso. Olha que bacana, hein? Já já meu tema é a produção de gado leiteiro, produção de leite no Nordeste. Eu falo daqui a pouquinho no Forra Nativa, que o Mano Novo está aqui no Carrascal, trazendo pesquisa sobre os animais, Mano Novo.
1: Sobre os invertebrados.
0: Os invertebrados, Mano Novo.
1: As cores metálicas das borboletas.
0: Sim, Mano Novo.
1: Confundem os pássaros, Mano Novo.
0: Olha que nas asas da borboleta tem cores metálicas. Os pássaros ficam tudo encandecidos assim, tudo fachado. Segura a borboleta de cacau, Pinduca, no Belém do Pará. É o Forró da Ativa, Pinduca do Brasil.

Ei, você aí, tome leite. Tomar leite é bom. Quem trabalha insalubre, um copo de leite, dois copos de leite, é verdade? Um abraço para quem gosta de leite. Ô, coisa boa! Por falar em leite, eu vou falar aqui sobre os estados nordestinos que produzem muito leite. O Ceará e Pernambuco puxam a produção leiteira do Nordeste do Brasil. O desempenho do Nordeste na bovinocultura, não se restringe a rebanho de corte. A região manteve a terceira posição nacional na produção de leite de vaca em 2025, com 6,6 bilhões de litros e crescimento de 2,7%, respondendo por 18% da produção nacional, de acordo com o IBGE.

0: IGE. O avanço foi impulsionado por aumentos de 6 das 9 unidades da Federação Nordestina, com destaque para o Ceará e também para Pernambuco. Que bacana, Pernambuco, você, meu. Olha, você sabe, muita gente já sabe, que a bacia leiteira do Ceará é muito famosa. Teve uma época que era o estado que mais produzia leite. Está ali na cabeça. E mesmo, não dá para explicar, com seca, com falta de chuva. Que segredo é esse? Com tudo isso ainda produz muito leite. Que bacana. Viva o leite da vaca! Mano Novo, e as pesquisas aí, Mano
1: O
0: Novo?
1: bicho da seda
0: O bicho da seda.
1: possui um olfato tão aguçado
0: Sim, Mano
1: que
0: Novo.
1: pode sentir a presença de uma fêmea a 11 quilômetros de distância.
0: Rapaz, que o bicho da seda tem essa sensibilidade. Com
1: Exatamente.
0: 11 quilômetros, ele sente a fêmea. Tô sentindo cheiro de amor. Ou seja, que bacana, que legal. Aliás, tem que dar um abraço aqui para a galera de Pederneiras. Pederneiras, Mano, fica naquela região de Jaú, fica perto de Dois Córregos, região ali de Bauru. Então, ali, Pederneiras é a capital mundial do bicho da seda. Lá se produz muito casulo da seda. Que bacana, que legal. E tem um cara muito importante aqui do Grupo Bandeirantes, que é de lá. Lembra do Betinho? O Betinho, mano. O Betinho do sistema Band é de Pederneiras. Aquele abraço, Betinho. Que bacana, que legal. Curta o Forró Nativo, Betinho. Tá bom demais, Betinho, no ar.
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1: E o assunto hoje é leite. Tome leite, muito leite. Nosso grande abraço, pessoal que produz leite. Eu sempre falo aqui que às vezes o produtor acha que não vale a pena produzir o leite, porque o leite não tem preço de mercado. Cara, ordenho, deposita, prepara. Daí dá para a usina vem buscar, paga uma mixaria por cada litro de leite. O leite é beneficiado, vai para a usinagem, depois é embalado, aí vem para os supermercados, as padarias, o comércio de uma forma geral. Aí você vai comprar um litro de leite, mais barato talvez R$5, a partir de R$5 aqui. E o cara que produz lá, rapaz, ele não ganha nem 50 centavos. É um absurdo o negócio desse, por isso a nossa solidariedade a você que produz leite. Coragem, resiliência. Será que um dia isso vai mudar? Tem que mudar. Meus amigos aqui, a produtividade leiteira nordestina ficou em 1.657 litros por vaca por ano. Então, no Nordeste, uma vaca leiteira produz por ano 1.657 litros. Entendeu? A quantia, ou é a quarta maior entre as cinco regiões do Brasil. Então, nós temos a produção do sul, do sudeste, centro-oeste, norte e no nordeste. Então, a vaca leiteira dá, em média, por ano, 1.657 litros. O resultado coloca o nordeste à frente apenas do norte. Lá no norte, uma vaca leiteira dá, por ano, 957 litros, vaca por ano. E distante do sul. O sul é onde se mais produz leite no sul do Brasil. Uma vaca leiteira no sul, por ano, dá 4.290 litros vaca por ano. Olha que bacana. Então, destrinchei aqui para vocês tudo: cavalo, leite e vaqueiro das Quebradas do Sertão. Um abraço, gente querida de todo o Brasil. Mano Novo, mais invertebrados, Mano Novo.
2: As formigas. São equipadas com 5 narizes diferentes.
1: Nossa, as formigas?
2: Cada um com uma função.
1: Vixe Maria.
2: Já a minhoca.
1: A minhoca.
2: E a lesma tem 4, mano, velho.
1: 4 narizes, é verdade, Mano Novo?
2: Exatamente.
1: Olha que bacana, que legal, viu? É nariz demais, hein? Que sensibilidade, o mundo animal. Destaque do Mano Novo nesta quinta-feira, que é o dia 8 de outubro, no Forró Nativa com Mano Velho e Mano Novo.
0: Essa é a mais bela canção que conta a história da vida de um vaqueiro nordestino. E o Forró Mastruz com Leite tem o maior prazer de cantar pra vocês.

0: Neto, Flávio José, Vida Boa, Aperreada, também Saga de um Vaqueiro, Roberto e Seus Teclados, Limão com Mel, Trio Nordestino, Flávio Leandro, é tudo, tudo, tudo pedido! E tá botando pra torar, hein?
1: Bota pra torar!
0: Coisa boa esse forró nativa! Coisa boa, olha a hora! 4 horas e 42 minutos, 4 e 42, você participando com a gente, dando o seu recado, 9198-409-6019. Bom dia!
1: Não, vamos dar a mão! Corinthians de São Paulo vai pro buracão! Evidote, bom dia! Tudo beleza, amigão?
0: Tudo!
1: E aí, rapaziada, tudo beleza? Caminhoneiro, mulherada, bom dia a todo mundo aí! Falou, Evidote!
0: Valeu, Reinaldo, um abraço, garotinho!
2: Bom dia, Rafael, bom dia pra todos, a Nativa. Uma ótima quinta-feira, abençoada por Deus.
0: Pra
2: um
0: nós.
2: Cheiro, mano velho, mano novo. Mano velho, desculpa aí, que eu achava que você já estava operada, bonitinho já na cama lá, tudo arrumadinho. Mas não foi, não. Que Deus proteja vocês, Maria do Céu, motorista de onde? Um cheiro, bora trabalhar, Rafael.
0: Bora, Maria do Céu, um beijo, um cheiro, menina. Bom dia, bom dia.
3: Bom dia, Rafael. Eu não sou vaqueiro, mas sou padeiro, mas sou forrozeiro.
0: Boa!
3: Boa noite a todos.
0: Boa noite, bom trabalho, bom dia!
4: Bom dia, Rafael Guidotti, bom dia, amigos da madrugada. Por aqui é Sidney, mais uma vez, saindo aqui de Santos, para aquele plantãozinho abençoado do SAMU de São Paulo. Rafa, se possível, toca mais uma aí, do Mastruz com Leite.
0: Ouvimos a Saga de um Vaqueiro, hein? Olha, cuida, menino, bom trabalho. Olha a hora, hora da coaiada agora, hora da coaiada. 4h44.
2: Bom dia, mano velho, bom dia, mano novo. É o Lourival Verdureiro por cá, viu? Bom dia, Rafael Pidiote. Manda uma de Soró Silva aí. E tu na roça. Oferecendo aí pra todos os carreteiros, verdureiros, os locutores, os pãozeiros.
0: Tá? Cuida, menino. Bom dia, Rafael Guidotti. Estamos juntos aqui, Uberlândia, Minas Gerais. Carlos Magalhães na sintonia. Bom dia.
5: Bom dia. Mano velho, mano novo. Mano Guidotti e todos os ouvintes da Nativa. E gostaria de ouvir aí com Edgar Mão Branca, vendedor de melancia. Toca pra nós aí, por gentileza, Guidotti.
0: Boa, garoto. Obrigado, viu? Tamo junto e misturado. Valeu. É, bom dia.
6: Muito bem, muito bom.
0: Ih, não saiu mais não. Bora que bora, toca aí Luiz Gonzaga pra nós, vamos tocar Gonzagão, já.
7: Bom dia, mano velho, bom dia, mano novo.
0: Bom dia.
7: Bom dia, amigo velho.
0: Opa,
7: aqui é o Francisco, motorista da Metrópole Paulista. E gostaria, já tô aqui preparando o ônibus para transportar meus passageiros. E gostaria muito de ver com o Flávio Leandro e Fábio Carreirinho para ver o amor nascer, para oferecer para todos os ouvintes da Nativa. E espero que o Mano Velho esteja muito bem após a sua operação. Um abraço para todos. Fui.
0: Valeu, Francisco. Então, ele não, acabou não fazendo a cirurgia, tá? Ele acabou não fazendo a cirurgia, né? Que estava marcada para antes de ontem, né? Na terça-feira. O médico adiou, né? Em breve vai ter uma nova data, daí ele vai estar avisando aqui, tá bom? Então, acabou não fazendo a cirurgia. Vida que segue, tudo como antes. Bora que bora!
8: Bom dia, Nativa. Bom dia, mano velho, mano novo. Bom dia, Rafael Guidotti, meu carequinha lindo,
0: au,
8: maravilhoso.
0: Meu.
8: Estou aqui tomando meu cappuccino e ligadinha no forró Nativa.
0: Que delícia!
8: Se for possível, toco uma música do Frank Aguiar. Ofereço a todos os ouvintes e desejo a vocês um ótimo dia, porque eu sou muito Nativa. Beijo!
0: Beijo, Edith! Tudo de bom, menina? Obrigado! Valeu!
9: Bom dia, Nativa! Bom dia, Rafael! Bom dia, mano velho, mano novo! É o Antônio, motorista da Via Sudeste, paraibano de Carrapateira, Paraíba. O Rafael, vem uma pra nós aí do Amazon. Eu ofereço a todos os ouvintes. com todos os meus colegas da Via Sudeste, e principalmente o cobrador João Pedra, que é fã de vocês. Bom dia, Rafael.

0: Bora que bora.
1: Bom dia, bom dia. Bora que bora, bora que bora. Cuida, cuida.
2: Bom dia, mano velho. Bom dia, mano novo. Bom dia, Rafael.
1: Dia.
2: Que tenhamos uma quinta-feira abençoada.
1: Amém.
2: Aqui é Marcos da Zona Leste.
1: Ô, Marcão.
2: Obrigado. Por favor, toca uma música do Zé Ramalho.
1: Zé Ramalho?
2: Qualquer uma. Obrigado. De preferência...
1: Tá bom. Eu já toquei uma do Zé Ramalho, né? Que foi o Medley Sebastiana, mas vamos ver se a gente toca outro também, tá bom, Marcão? Um abraço pra você, garoto. Tudo de bom.
3: Bom dia, mano novo. Bom dia, mano velho. Bom dia, Rafael.
1: Dia.
3: Rafael, aqui é o Cláudio de Mauá, saindo pra dar uma ripa.
1: Ô. Oh.
3: Queria ouvir uma música, se possível, Mesa 14.
1: Mais uma pra Mesa 14.
3: Dá uma animada aí nessa quinta-feira. E vamos que vamos.
1: Bora.
3: Vai, Corinthians.
1: Vai,
3: mais
1: Corinthians.
3: Uma pro saco.
1: É, agora não tem mais o Diniz, né? Mandou embora. Eu tava vendo os corintianos no pé da vida e realmente, né, gente? Teve a parada FIFA agora, 17 dias. O Corinthians já vinha de 6 derrotas antes. Se fosse pra mandar o técnico embora, mandasse antes, né? Pra um novo treinador chegar, preparar a equipe nessa data FIFA, né? Pra voltar o campeonato. Agora mandou embora depois de mais uma derrota. E agora domingo tem o Palmeiras, né? Palmeiras e Corinthians, Corinthians e Palmeiras. Haja coração, meus amigos.
4: Bom dia, mano velho, mano novo. Um abraço. Bom dia, bom dia.
1: Bom dia.
4: Toca pra mim. Reginaldo Rossi, garçom.
1: Garçom.
4: Joaquim de Itaquera. Abraço.
1: Um abraço pra você também, tudo bom. Bom dia, aqui é o Júnior de Bauru, toca pra nós, uma do Gaúcho da Fronteira. Bom dia!
5: Bom dia, mano velho, mano novo, mana baby. Bom dia, menino Guidotti.
1: Oi!
5: Quintou, quinto. Com quê de quase sexta?
1: Uhul.
5: Menino Guidotti, já cheguei aqui pra trabalhar.
1: Boa.
5: E quero ouvir a música... Paulinha,
1: já toquei.
5: Ou a da Corrinha, ou a do Leitinho. Um beijo, menino Guidotti.
1: Beijo, Taninha, tudo de bom. A Paulinha eu já toquei, vamos ver se nós toca Corrinha mais tarde, né? Pra dar aquela animada, já que é quinta-feira, coisa boa. Bom dia, mano velho, mano novo, Rafael, Sonalva Souza, toca pra nós, qualquer um do Amazã. Beijos, fica com Deus. Oi, bom dia, bom dia, bom dia.
6: Bom dia, Nativa, bom dia, Nativa, bom dia, Rafael Vitórios. Bom dia, mano velho, mano novo. Aqui é o Dini Clay,
1: opa!
6: De Barra do Choça, Bahia.
1: Tudo bom?
6: Do Campinas há algum tempo, ouço o Nativa.
1: Campinas?
6: Há 20 e poucos anos.
1: Boa.
6: Toca pra nós aí, Amazã, me enganei com minha noiva.
1: Ó.
6: Tchau, obrigado.
1: Tchau, obrigado. 4h49, daqui a pouquinho atendo mais ouvintes, mas agora mais um pedido. Mais um pedido do ouvinte. Mais uma de Fábio José. E agora é o...

0: E a galera acompanha aqui gostosamente o Forró Nativa e a sessão Pergunta Mano Velho. Rapaz, é muito sucesso, hein? Então faça a sua pergunta, grave, mande aqui para a Nativa FM. Pode gravar qualquer dia da semana, qualquer assunto. Pergunte ao Mano Velho, é o zap da Nativa 9198-409-609. 9198-409-609. Há uns meses atrás, eu falei aqui sobre o pirarucu, o grande peixe da água doce do Brasil. E os ouvintes assim, Mano Velho, você gosta quando você fala do pirarucu, dos peixes da natureza, dos rios, dos pescadores, das indústrias. Então veja bem, eu tinha falado aqui uns meses atrás que porque o pirarucu está invadindo rios de São Paulo, de Minas Gerais, da Bahia, Goiás e até do Distrito Federal. Porque na semana passada, o cidadão foi na região centro-oeste, ele pegou um peixe, um pirarucu, de 3 metros de comprimento, pesando 200 quilos. Imagine se tirar da água um peixe pesando 200 quilos. Então, o pirarucu. Então, o pirarucu é um peixe grande, não é o maior peixe de água doce, ele é considerado, mas existem peixes maiores. Você pegar, por uma pirarara, pegar um filhote, entendeu? Que é maior do que um pirarucu. Mais acontece, você pegar um jaú, erado, na verdade, mas o pirarucu é o mais famoso, que é um peixe, é o bacalhau brasileiro. Agora, o pirarucu, historicamente, era um peixe da região norte do Brasil, um peixe amazônico. Mas o pirarucu, o nome científico deles é Arapaima gigas, Arapaima gigas, um dos maiores peixes de água doce do mundo e nativo da bacia amazônica. Ele está invadindo rios, reservatórios e lagos em estados como São Paulo, Minas Gerais, Bahia e também no Distrito Federal, Lago Paranoá, devido à introdução humana irregular e escapes de tanques de piscicultura, criação de peixe. O cara tem um centro de piscicultura, ele cria peixe, e de repente dá uma chuva muito grande, inunda lá os tanques, e o peixe sai, vai nos córregos, vai, de repente, ele ganha expansão em outros rios e começa a causar problemas. É o assunto que eu vou tratar mais aqui no Forró Nativa desta quinta-feira. Que o Mano Novo está aqui, enrabixado, com a pesquisa sobre os animais, Mano Novo.
1: Uma espécie de minhoca.
0: Uma espécie de minhoca.
1: Da Tasmânia.
0: Da Tasmânia.
1: Na Oceania.
0: Sim, Mano Novo.
1: Chegou a medir 1,80m de comprimento.
0: Peraí. Que bicho foi esse, Mano Novo?
1: Foi uma minhoca.
0: Uma minhoca de qual comprimento?
1: Chegou a medir 1,80m.
0: Uma minhoca de quase 2 metros de comprimento?
1: De comprimento.
0: Na Tasmânia.
1: Exatamente.
0: Na Ásia. Ai, meu Deus, é um bicho grande, não é verdade? Aliás, é uma pesquisa muito grande, que diz que séculos passados vivia na Tasmânia o tigre da Tasmânia. Diz que ele foi extinto, mas muita gente espera aguardar aparecer um tigre da Tasmânia. A Tasmânia cheia de mistérios e relembrada aqui do Forró Nativa com Mano Velho e Mano Novo.

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0: E o assunto é envolvente, é bom demais, é bom demais, é bom demais aqui. Então falei do pirarucu, que ele está saindo da piscicultura dos rios, sendo introduzido em São Paulo, Minas Gerais, Bahia, Goiás e Distrito Federal. Essa expansão é considerada uma ameaça ambiental grave, levando o Ibama a declarar a espécie como exótica, invasora, fora da sua área natural. Vou explicar os principais motivos e consequências dessa invasão. Primeiro, fugas de piscicultura, pesca e pague. O pirarucu é muito valorizado na gastronomia e piscicultura. Durante inundações ou falhas estruturais nos tanques de criação fora da Amazônia, os peixes escapam para rios e bacias hidrográficas da vizinhança. Introdução irregular. Pescadores e entusiastas soltam exemplares de pirarucu em rios e lagos, como o Lago Paranoá, no Distrito Federal, para fins de pesca esportiva, sem autorização ambiental, ignorando os riscos ecológicos. Tá vendo aí? É culpa do homem, é culpa do homem. Tem culpa eu, tem culpa tu. Mano Novo, tem culpa tu para falar dos insetos, Mano Novo?
1: O caracol.
0: O caracol.
1: Faz um único acasalamento na vida.
0: Só uma vez na vida o caracol?
1: Também quando ele acontece...
0: Mano Novo.
1: Dura 12 horas.
0: Eita, o cara só faz na vida. Essas 12 horas eu espero a vida inteira. Também quando ele acasala pra valer, 12 horas de amor, caracol. Segura o caracol, tá fazendo amor no Forró Nativa, uma quinta-feira maravilhosa e científica, gente boa do Brasil.

0: Esse é o Rastapé, um anjo do céu. 5h19, meu povo. Tivemos ainda já nessa hora, olha, Amazan, Dantas do Forró, e tem muita coisa ainda até às 6, hein? E a sua participação, 9198-409-6019. Bom dia, Rafael, Mano Velho, Mano Novo. Toca aí Mesa 14, mais um pedido pra Mesa 14. Essa Mesa 14 tá que tá nessas últimas duas semanas, hein? Eu acho que se a gente colocasse aqui o Hits Parade, lembra disso? Anos 80, 90 do rádio, Hits Parade? As paradas, né, de sucesso aí, colocando a classificação nessas últimas duas semanas, o top 1 seria com certeza a Mesa 14. O pessoal tá pedindo demais, desde o começo do programa de hoje também, viu? 5h20.
1: Bom dia, Mativa. Bom dia, Mano Velho. Bom dia, Mano Novo. Vamos que vamos, meu amigo Guidotti.
0: Bora!
1: Você é sensacional.
0: Valeu.
1: Toca pra nós aí, Vida de Viajante, com o Luiz Gonzaga. Oferecer pro meu primo Figueira, que tá aí na Aparecida do Norte hoje.
0: Opa!
1: Fazendo aquela caminhada. São 160 quilômetros de São Paulo, Aparecida. Um abraço.
0: É. Bom dia. Bom dia, bom dia. Aos romeiros aí, o pessoal que tá na caminhada, né? Que agora é o mês de Nossa Senhora Aparecida, né? E ainda dia 8, já tá quase chegando, o pessoal tá aí nas rodovias aí fazendo essa caminhada. A gente pede, né, cuidado às pessoas que estão caminhando, indo de bicicleta, e muita atenção aos motoristas também que passam, né, principalmente nessa região, nesse período, né, tomar o máximo de cuidado. Já todos os dias a gente tem que tomar cuidado, mas agora mais ainda aí com os romeiros, né, o pessoal que vai aí nessa caminhada da fé, tá certo?
2: Bom dia, Forró Nativo. Bom dia, Mano Velho, Mano Nu.
0: Bom dia,
2: Mano Rafa. Essa mesa 14 aí tá arrebentando, é boa demais dançar, hein? Oh, eu gosto muito. É isso aí, meus amores. Vamos sair na folha, vamos tomar um cafezinho com tapioca e requeijão.
0: Olha, se todo mundo que pediu mesa 14 me convidar pra mesa 14 e pagar umas birita pra mim, vixe Maria, viu? Eu tava feito. Bora! Bora tomar um café agora, né? Agora era do café. Não dá pra ouvir, infelizmente. Juscelei, bom dia. Oi, quem mais aqui? Bom dia.
3: Bom dia, Rafael Guidotti. Bom dia a toda a equipe do Forró Nativa. É a Fátima aqui do Tatuapé.
0: Oi, passando
3: pra desejar uma quinta-feira quase sexta. Um dia de muitas alegrias. Sucesso pra Rádio Nativa. Sucesso pra você, Rafael. E te pedir, toca pra mim qualquer música do Flávio Leandro. Vou confiar no seu bom gosto. Beijo, beijo, beijo. Deus te abençoe.
0: Beijo, beijo, beijo. Já toquei umas duas hoje, mas vamos ver se dá tempo de tocar outra também, tá bom, Fátima? Uma linda e ótima quinta-feira pra você. Deus abençoe aí. Bom dia, Sônia de Aguaí. Toca uma do Calypso. Ofereço pro meu esposo Lamartine. Muito bem. 5h22.
4: Mano Velho, Mano Novo. Bom dia, Guidotti.
0: Bom dia.
4: Ótima quinta-feira.
0: Pra nozes.
4: Friozinho. Bonzinho, né? Tô aqui. Toca Flávio José pra nós aí. Ótima sexta-feira, aqui é o Reginaldo.

0: Vila Heróis.
1: Valeu, garoto. Um abraço.
2: Meu carequinha mais lindo, como que você tá?
1: Bom.
2: Tô bem, graças a Deus.
1: Então tá bom.
2: Passando pra desejar uma ótima quinta-feira. Muita paz, saúde, amor. Dá um abraço aí nos mano. E vamos que vamos curtindo. Pra mim, qualquer música é música.
1: Boa.
2: Vocês tocarem.
1: Beijo, Ana.
3: Bom dia, Rafael Vidotti.
1: Bom dia.
3: Tudo bem com você, Rafael Vidotti?
1: Tudo bem.
3: Carlos de Dois Corvos.
1: Tudo bem?
3: São Paulo.
1: Bora.
3: Eu ouço seu programa todo dia de madrugada. É a primeira vez que estou participando, baixei o número da rádio, né?
1: Boa!
3: E eu gostaria de ouvir Cristiano Neves, Carta no Quintal.
1: Carta no Quintal.
3: Obrigado, viu? Um abraço. Bom final de semana a todos.
1: Valeu, obrigado, viu? Viu, Carlos? Obrigado, é a primeira vez participando e seja a primeira de muitas, tá bom? Fica com Deus aí, bom dia!
4: Bom dia, meu carequinha charmoso, Rafael Guidotti. Maria Mercedes Souza Pradeiro, passando para desejar uma excelente quinta-feira. Um ótimo final de semana já, né? Amanhã já é sexta. Beijo grande, querido. Ativa a rádio no meu coração. Toca um forrozinho bem gostoso aí pra gente.
1: Vamos tocar, vamos tocar.
4: Na agulha aí. Beijo grande, querido.
1: Beijo, Maria Mercedes.
5: Bom dia, Rafael Guidotti, mano, velho, mano, mano, baby, todos os ouvintes da Nativa FM, aqui é Veraldo Lira, motorista de aplicativo. Hoje o meu abraço bem apertado, com muito amor, vai para minha esposa.
1: Boa.
5: Josefa Maria Pires, de Palmeira dos Índios. Eu queria que você me tocasse aquela música, Teodoro Sampaio, Água no Leite. Água no Leite, de Teodoro Sampaio. Obrigado.
1: Valeu, valeu. Obrigado, Everaldo. Tudo de bom para você. Um abraço, viu? Oi.
6: Bom dia, Nativa. Bom dia, Rafael. Bom dia, Mano Velho Belo.
1: Bom dia.
6: Manda aí uma filha com leite, Carta do Marginal.
1: Boa. Boa, boa. Bom dia.
7: Bom dia, Nativa FM. Aqui é Adriano, de Guarabira.
1: Ô, Adriano.
7: Na Paraíba.
1: Olha.
7: É, manda um abraço aí para todos os vigilantes aí de serviço, todos os guerreiros aí. É, queria ouvir uma música aí do seu gosto aí, valeu?
1: Boa!
7: Abraço!
1: Valeu, Adriano, um abraço pra você, tudo de bom!
8: Bom dia, Rafael Guidotti.
1: Bom dia!
8: Bom dia, uma ótima quinta-feira pra você e todos da Nativa. Tô feliz demais.
1: Boa!
8: Mas ao mesmo tempo triste, meu Corinthians perdeu de novo. Mas vamos pra frente, né? Toca pra mim aí, ó. Mesa 14.
1: Aí, ó. Mais uma.
8: Começar meu dia sorrindo. Joga a tristeza pra lá.
1: Verdade.
8: Show, tristeza.
1: Até porque, Otília, se tudo der bem, final de semana vocês perdem de novo, hein? Por favor. Não vai ser domingo que vocês vão ter que ganhar de nós, hein? Um abraço, um beijo.
9: Bom dia, mano velho. Bom dia, mano novo. Bom dia, Rafael Guidotti, meu cheiroso, meu carequinha. Um beijo, um cheiro, um abraço, um aperto. Rafael Guidotti.
1: Obrigado.
9: Eu já estava querendo pedir a música Mesa 14 de Cintura de Mola. Como já tem mais alguém que pediu, inclui mais um pedido meu aí. Aqui é a Cida. Um beijo nessa careca bem gostosa.
1: Miau. Ah, uau. Maria Aparecida, um beijo. O beijo foi recebido aqui na careca, viu? 5h26 e mais um pra mesa 14. Você gira aí, né? Não tô mentindo, não. Bom dia, mano, velho, mano. Me chamo Roseli, sou do interior de São Paulo, Tupã. Toca pra mim se tu quiser. Esta música é uma delícia de ouvir. E é mesmo, conheço. Muito bonita essa música. Bom dia, Rafael Guidotti. Tudo na Santa Paz? Quintou, bebê. Abençoado dia para todos nós. Aqui ligadíssima no forró. Amo. Beijos de Marli Torres, de Bauru. Obrigado, Marli. Um beijo para você, menina.
10: Bom dia, Rafael Guidotti. Bom dia, meu querido.
1: Bom dia,
10: mano velho. Bom dia, mano novo. Tô aqui no forró da Nativa. Guidotti, toca pra mim aí, por favor, aí, Guidotti. Lábios divididos, por favor, meu querido.
1: Ó.
10: Fui, que hoje é quinta-feira, amanhã já é sexta-feira.
1: Bom dia, Rafael Guidotti, o cara que é mais charmoso do rádio. Aqui é Marlene de Extrema. Gostaria de ouvir a música Peão Todo Tatuado com Geninho e

0: Ana Fagundes, ofereço para Rosimeire, esta amiga e irmã de coração, pois hoje ela irá fechar um ciclo aqui no trabalho para iniciar um novo em outro local. Para mim está difícil, pois somos muito unidas, mas vou e minha amiga, mesmo não estando ao meu lado, sempre estará presente na minha vida. Muito obrigada por tudo, ó. Voe bem alto, amiga. Ofereço pra você, meu carequinha charmoso, e Deus abençoe seu dia. Um cheiro e um abraço bem forte. Obrigado, Marlene, de Extrema. E também aí pra Rosimeire, né? Que Deus abençoe nesse novo ciclo, né? E já deu tudo certo. Fala, Zé.
1: Rafa, eu quero ser convidado pra tomar uma gelada nessa mesa 14. Ou mesa 14 bem pedida, né?
0: Pois é, eu quero também, viu? Eu preciso tomar uma gelada nessa mesa 14 para ver se ela tem um mel. Vai que é nessa mesa 14 que eu desencalho. Ué! Ah, mas o próximo boteco, bar que eu for, se não tiver mesa 14, eu pulo pro próximo. Porque acho que é nessa mesa 14 que eu vou desencalhar, gente. Não é possível, não, viu?

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0: gente também. Ô, Fátima Shimoyama. Ó, eu tô pagando com atraso, viu? Mas tô pagando. Ela pediu no final de semana, no Arena, não toquei, mas toquei agora. Pega o Guanabara e vem. Alanzinho coreano. Eita coisa boa, esse forró nativa. Vamos sair na foia, meu povo. É mais um dia de labuta. Bora. Hoje, quinta-feira, pré-sexta, hein? Dia 8 de outubro. Olha a hora do forró nativa. Tá chegando a previsão do tempo. Bora que bora, meu povo. Olha a hora do Guanabara. 5h43, bom dia, Brasil!
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2: Tá chovendo aí, aqui tá chovendo.
3: Aqui tava chovendo e agora já choveu.
4: Tá chovendo só fora, dentro de casa tá tudo seco ainda, por enquanto.
5: Tá chovendo sim, querida, tudo molhado pra fora, uma barreira, não dá nem de caminhar pelo redor de tudo.
6: Tá chovendo sim, mas ainda não tá correndo água na estrada.
2: Tá chovendo, choveu a noite inteira e tá chovendo.
0: É, Mariquinha, 5h43, tempo nublado, bem nublado em São Paulo agora, tá bem? Assim, tranquilo também, a temperatura agora é de 17 graus, a mínima para hoje é 16, mas podemos até chegar aí durante o dia a 29 graus no termômetro, mas não vai ser tão calor assim, uma sensação térmica tá ali batendo uns 25, 26, sabe? Por quê? Vai ter um ventinho, vai ter esse solzinho que vai sair, mas as nuvens aí vai predominar também, né? Pode ocorrer pancadas de chuva à tarde, à noite de hoje... Muitas nuvens, mas não tem previsão de chuva para a noite. A quantidade prevista de chuva para o dia todo hoje é de apenas 5 milímetros, ok? Vento a 4 km por hora, podendo ter rajadas de vento de até 22 km por hora. O sol se põe às 6h07. Bom, gente, agora, né, fazendo a previsão do tempo esse horário, eu nem falo mais que hora que o sol nasce, porque já nasceu, né? Já tá claro, só não tá aparecendo por causa do quê? Das nuvens. Então eu vou falar a hora que ele se põe, tá bom? Daqui pra frente agora vamos ter, assim, os dias nascendo 5h35, 5h34, conforme vai passando a primavera e chegando o verão, tá? E vai escurecendo mais tarde também, né? Antes tava escurecendo às 5h30, 5h40, agora hoje, por exemplo, o sol se põe às 6h07, estamos na lua minguante. Mas ainda há uma previsão, tá? De um pouco mais calor aí no final de semana, já começando amanhã sexta, no sábado, domingo, mas a gente vai atualizando você aqui, tá bom? Combinado? 5h45.
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Tá aí, Janinho, Mariana Fagundes, espião todo tatuado a pedidos, hein? Bom dia pra Jean, bom dia pra Jô, Luiz Carlos, uma ótima quinta-feira. Também aqui a Elza, obrigado. Dovaildo, pessoal participando aqui, ó. A Clero, a Deraldina, obrigado pelo carinho, viu? Pela participação, muito obrigado mesmo. São agora 5 horas e 47 minutos, 5h47. E tamo junto e misturado, daqui a pouquinho a oração do Padre Cícero, né? Daqui a pouquinho tem também, sabe o quê? Sabe o quê, gente? Sabe o quê? Coração Sertanejo, Coração Sertanejo, daqui a pouquinho.

0: Às 6 da manhã com o Jones Mendes, a Dona Guga. Bora que bora. Vamos pegar os últimos bons dias.
1: Bom dia, mano Léo. Bom dia, mano Lu. Bom dia, Rafa. Tio Roberto, Casa Blanca, meu irmão.
0: Fala,
1: bom
0: garoto.
1: Bom dia pra nós aí.
0: É nóis. Toca
1: um forrozão aí. Um forró nativa pra nós escutar aí. Manda um abraço aí pro Furo, Marivaldo. Aquele abraço. Bom dia pra nós aí, meu irmão.
0: Valeu, bom dia pra nós.
2: Bom dia, nativa. Bom dia, manos. Bom dia, Guidotti.
0: Bom dia.
2: É, Guidotti, toca o zap do Amazon. Desculpe pelo erro de ontem, tá?
0: Do
2: eu
0: quê?
2: Ouvi o áudio.
0: Imagina, fica tranquilo, fica na paz. Bom dia.
3: Bom dia, meus lindos da madrugada, Rafael. Meu lindo, cheiroso, gostoso da madrugada.
0: Oh,
3: é
0: dos
3: Santos Campos, passando para deixar meu bom dia. Manda um abraço aí pro Creito, que trabalha em São Paulo de Porteiro. Meu sobrinho, a Vânia em Canhotinho, Pernambuco. Meu pai também, tá?
0: Tá bom.
3: Um cheiro, Rafinha, é a luz de São José dos Campos. Passando para deixar meu bom dia. E quintou, né?
0: Quintou!
3: Beleza, meu lindo.
0: Cheiro, cheiro, cheiro.
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Que eu tô obrigado. Essa também eu vou falar, eu sou viciado nessa música, viu? Essa, olha, não tem ninguém, muito menos brigado, né? Mas essa música entra na mente, pelo amor! Tá aqui, eu tô obrigado. Natan e Zé Vaqueiro. Gente, obrigado pelo carinho, pela companhia. Foi bom demais, como sempre é, passar a madrugada com você aqui, viu? No Forró Nativa, mano velho, mano novo e eu, amigo velho. Já, já eu tô de volta, mais um pouquinho, junto com o Jones Mendes, o Coração Sertanejo. E amanhã, gente, se a gente bota pra torar a semana toda, amanhã vai ser mais botado pra torar ainda, né? Bora que bora botar pra torar amanhã, às 2 da madrugada. Que você tenha uma linda e ótima quinta-feira. Deus sempre na frente. Valeu, mano velho. Valeu, mano novo.

0: minha gente. Ano novo já tá na hora de acabar o programa, mano.
1: Já, mano, velho.
0: O tempo tá voando. Então, quinta-feira, já que é dia 8. Então, aqui destrinchamos aqui muitos assuntos. E você também trazendo a pesquisa sobre os animais invertebrados, né, mano novo?
1: Isso.
0: Fala mais uma.
1: 2.500 espécies de escorpião.
0: Escorpião.
1: 20 produzem veneno capaz de matar um homem.
0: Olha aqui, tá vendo aqui? Existem quantas espécies de escorpião, mano novo?
1: São 1.500 espécies.
0: E 20 são pra matar o homem.
1: 20, exatamente.
0: Pega, mata e come.
1: 20 produzem veneno capaz de matar um homem.
0: Então você que tem quintal, você que tem jardim, você que tem sítio, tem aquele quarto bagunçado, tem aqueles entulhos, resto de obra, não deixe juntar telha, não deixe juntar blocos, tijolos, porque escorpião adora se esconder aí. Mãe, tem criança, não deixe elas irem até lá, porque é perigo essa época do ano, parece muito escorpião. E fica picando uma criança, um adulto, e pode ser fatal, tá certo? Bem, eu vou encerrar minha palestra sobre o pirarucu. Ah, é pirarucu. Então, gente, fora da Amazônia, o pirarucu adulto não tem predadores naturais. Ele é um predador de topo, o que significa que ele come outros peixes e não é comido. Devido ao alto potencial de dano, o Ibama liberou a pesca, captura e abate do pirarucu sem restrições de tamanho ou quantidade em áreas onde ele é considerado invasor, inclusive incentivando o consumo para controlar a população.

0: Então o Ibama não pode, dependendo do lugar, pode abater, pode ter aqui. Pirarucu, peixe bonito do Brasil. Bem, Mano Novo, vem aí a oração do Padre Imparecido.
1: Isso.
0: Entendeu? Aqui já está o João Luiz Mendes para o Coração Sertanejo. E eu tenho aqui a minha frase de efeito para ajudar os homens que estão sofrendo problemas de ejaculação precoce ou então de impotência sexual. Meu amigo, a masculinidade real está na capacidade de reconhecer vulnerabilidade e cuidar de si mesmo. Então preste bem atenção aqui. A masculinidade real está na capacidade de reconhecer vulnerabilidade e cuidar de si mesmo. Então, se você está vulnerável, puxa vida, não está legal, rapaz. Na cama não está funcionando, minha mulher está reclamando, eu estou sem ação. Meu amigo, acabou esse tempo. 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A oração do Padre Imparecido, o nosso avião já está girando, motores a pistão, que ronco bonito, cada motor desse Douglas DC-3, comandante está lá tudo preparado, na cabine, manches, manetes aqui, profundores, flaps, slats, olha aqui, tem aqui o leme, trem de pouso, tudo legal. Gente, vamos embarcar? Duas comissárias, Mano Velho, vamos embarcar. Então, decolagem autorizada, vamos embora, Mano Novo.
1: Vamos nessa.
0: Até amanhã.
1: Bye, bye.
0: Galera do querido e amado Brasil.
1: Até amanhã.
0: Zil.
2: Mano Velho, dizem que o Padre Cícero é um santo e tem poder.
0: É isso mesmo, Mano Novo. E se a voz do povo é a voz de Deus, só nos resta dizer... Viva o Santo do Sertão!
2: Viva!
0: O Padre Cícero foi tão querido no sertão nordestino que o povo criou a sua oração. A oração para ser rezada antes do agricultor sair de casa para a lida diária.
2: Vamos rezar, Mano Velho?
0: Vamos sim, Mano Novo, ao som do maestro César do Acordeon.
2: Pelas lágrimas divinais, livrai-me dos invejosos e das mãos dos criminosos e dos laços dos satanás.
0: Para botá-los para trás, Deus na frente, paz na guia. Ó Santa Virgem Maria, quando vem rompendo a aurora, iluminai-me na hora que vem clareando o dia.
2: Levanto-me e entrego-me a Deus e a Virgem Maria.
0: Para com as espadas de São Jorge estar armado, com o leite da Virgem Maria amamentado.
2: Para que meus braços não sejam fracos, nem meu sangue derramado pelas mãos do inimigo.
0: Quero ficar livre de todos os perigos em minha casa, junto com a minha querida família.
2: Em nome de suas cinco chagas, Jesus Cristo de Nazaré, atenda os meus rogos e me livre de todos os males.
0: Amém.

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1: Nativa, bom dia. Opa, 6 da manhã. Bom dia a todos. Bom dia, Nativa. Bom dia. Bom dia.

0: simbora. Bom dia. Olha a hora. Aí, bom dia, bom dia. Estamos começando Coração Sertanejo, meu bom. Depois da alegria da madrugada no Forró Nativa, você passou a madrugada inteira no forró, foi? Oi! Mano Velho, Mano Novo, de volta amanhã, Mano Guidotti, daqui a pouquinho tem mais. Tem mais de Mano Guidotti. Bom dia, dona Guga.
1: Bom dia, amigão. Já tomou o primeiro café do dia?
0: Calma, ué. Primeiro falar aqui no microfone da Bom Dia pro Povo. E dá prêmio! Camiseta Nativa e furadeira e parafusadeira. 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É, camiseta com furadeira e parafusadeira. Corro pelas colinas sem nunca me cansar. Giro entre as montanhas, sempre a contornar. Salto rios, cruzo floresta e sigo a via. E basta sair de casa pra me encontrar todo dia. Quem sou eu? No final já não lembrava mais do começo. Bora de novo. Corro pelas colinas sem nunca me cansar. Giro entre as montanhas, sempre a contornar. Salto rios, cruzo florestas e sigo a via. E basta sair de casa para me encontrar todo dia. 9198-409-6019. Já pode dar bom dia, tentar responder esse enigma, contar uma piada e participar do Coração Sertanejo?

Ativa Bom Dia, 6:05, horário de Brasília. Entre desafios e encantos, a vida sempre revela algo novo. Acredite no que ainda você não viu. 6:05.

Alô, sertanejo, 6-8. O Corinthians demitiu Fernando Diniz após 7 jogos sem vencer. O técnico encerrou sua passagem pelo Corinthians após 33 partidas, 13 vitórias, 8 empates, 12 derrotas. A gota d'água foi o jogo de ontem, perdeu de 2-1 para o Internacional em Porto Alegre.

0: 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Zezé, Bergamarque, Luciano, roupa de lua de mel. 6:12. Horário de Brasília, dona Guga, 6:12.
1: E agora já foi o primeiro café.
0: Tá agoniado, hein? Já foi o primeiro café. O primeiro já foi. E a charadinha valendo camiseta, valendo furadeira e parafusadeira. Ó.

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0: Simone.
1: Bom dia pra vocês. A charadinha de hoje é o nosso lindo sol.
0: Não.
2: Errou!
3: Puta que pariu.
0: Pisar no freio, Messias.
4: A resposta da charadinha de hoje é o vento.
0: Errou!
2: Errou!
0: Márcio.
5: A resposta é o vento.
0: Não, Gustavo.
6: Oi, Mendes. Essa charadinha aí é uma charadinha ou é uma redação do Enem?
0: Redação do Enem.
7: Essa mesada de cachaça até então peguei meu pé de bode poçante, fui ao posto, enchi o tanque, revisei ele na...
0: Ai, ai.
8: Oh,

0: aí?
1: Não entendi a pergunta direito, não, mas só pelo começo aí, eu acho que é meu salário, viu, Johnny?
0: Corro pelas colinas sem nunca me cansar. Eduardo.
2: Hoje é o vento.
0: Não é o vento, Luciano.
3: É o vento, Jones.
0: Não é o vento.
4: Essa charadinha hoje tá difícil, eu quero a ajuda dos universitários.
0: Nós aprendi o tamanho do... Fala, Deri.
5: Eu não entendi, foi nada.
0: Não entendeu nada. Coração sertanejo, Nativa FM. Guidote.
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0: 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Bom dia!
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0: Piadinha no nosso dia.
1: Bora, Ivonete.
2: Dionis Mendes, você sabe por que a sogra é igual a conta de luz?
1: Por que a sogra? Por que ela é igual a conta de luz? Não sei não, por quê?
2: Porque quando chega, todo mundo fica triste.
1: Nossa. Fale por você. Você fale direito esse negócio. Eu, por exemplo, eu gosto da minha conta de luz.

0: 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Saudade, emoção é milionário e Zé Rico. Essa noite como lembrança. A hora 6:34, horário de Brasília, dona Guga. Pois não, querida.
1: Você pode repetir essa charada que parece um enunciado de um problema de matemática?
2: Que pena que passou.
0: Vamos lá.
2: Foi bom.
0: Parece mesmo.
2: Está escrito.
0: Eu fazia a prova, chegava lá que tinha uma pergunta maior que a prova.
2: Me cortou.
0: Corro pelas colinas sem nunca me cansar. Giro entre as montanhas, sempre a contornar. Salto rios, cruzo florestas e sigo a via. Basta sair de casa para me encontrar todo dia. Quem sou eu? Quem sou eu?
2: Você não me amou.
0: Edson.
3: A resposta da charadinha e do textão de hoje é o sol.
0: Errou. Rogério.
4: É o rio.
0: Não é o culpado, o rio tá aí na conversa.
2: Tô jogando fora esse amor bandido.
0: Ele tá aí na conversa. Luan.
5: É a água.
0: Não, Paulo César.
5: O sol e a lua.
0: Não.
5: É o ônibus.
0: Nada a ver.
6: Se não for a sombra, acho que é a assombração.
0: Não.
6: É o sol.
0: Não, também não.
2: Rapaz virou louco.
0: Oh.
2: Acreditei na luz. Que a puta vida inteira.
0: 6:35, bora, Simone.
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0: Irã.
7: Respondendo a charadinha de hoje, é a chuva.
0: Não.
2: Era só

0: 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Essa charadinha foi uma delas.
1: Tomara Deus que você nunca tenha mesmo me amado.
0: 9198-409-6019. 9198-409-6019.

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0: pediu piada. Tem piada.
1: Thaís!
2: Você sabe qual o país favorito das ovelhas?
1: Sei não.
2: Bélgica!

Nativa 13 minutos para 7. Quem não votou no primeiro turno das eleições pode votar normalmente no segundo. Segundo o Tribunal Superior Eleitoral, cada turno é considerado uma eleição independente. Para votar, o título só precisa estar regular, tá? Tá tudo bem com o título, né?

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0: E a isca era ruim, a isca era ruim. 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
0: Tchau, Vanderlei.
1: Tchau.

Ela tiver muito mais emoção, é pura emoção. É Chitãozinho e Xodó. Anotou? Mais uma música de Chitão e Xodó tocando no Coração Sertanejo. Pura emoção. Quando tiver cinco diferentes, você ouviu aqui no Coração Sertanejo. Cinco músicas diferentes de Chitãozinho e Xodó. Você manda no zap 9198-406-9646. Pra quê? Pra concorrer a uma cabine no navio de Chitãozinho e Xodó. Ó, oh, você.

0: Um acompanhante em alto mar, acompanhando os artistas todos, inclusive o show do Chitãozinho Chororó. 9198-406-9646. Ouviu Chitãozinho Chororó aqui no Coração Sertanejo. Neste horário você manda no zap. Se quando tiver 5 músicas, você capricha e manda. E boa sorte para ganhar uma cabine no navio do Chitão do Chororó.
1: Também quero ir no navio de Chitãozinho e Chororó. Tem jeito?
0: Tem não. Nem se anime. Se aproveite. Corro pelas colinas sem nunca me cansar. Giro entre as montanhas sempre a contornar. Salto rios, cruzo florestas e sigo a via. Basta sair de casa pra me encontrar todo dia. Quem sou eu?
2: Bom dia, Jones Mendes. A charada aí é um pouco comprida, mas eu acredito que seja a estrada, Jones Mendes.
0: Certa resposta. A estrada. É cumprida a pergunta, mas a resposta é curta. Sou Nivaldo Oliveira Santos, telefone 4786. Acertou, foi sorteado. Foi sorteado com camiseta nativa e a furadeira e parafusadeira da Philco. 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Sou Nivaldo. Parabéns, rapaz. Venha buscar os seus presentes aqui na nossa nativa. Muito obrigado pela companhia neste coraçãozão. Volta a pulsar amanhã, 6 da manhã.

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0: Bom dia, tudo bem na sua vida, meu bem?
1: Mensagem para um dia melhor.
0: Às vezes a rotina pesa e a gente esquece, mas o bom humor é um superpoder. Ele está na risada frouxa por um motivo bom, no vento que bate no rosto, naquela música que faz o corpo balançar sozinho. Dá uma olhada ao redor, a vida é agora. E ela está cheia de pequenos milagres, esperando pelo nosso sorriso. Bora, desacelere, respire fundo, deixe a leveza assumir o controle. Escolha o otimismo, espalhe sorrisos. Quando a gente muda a cor com quem enxerga o mundo inteiro conspira ao nosso favor. Sorria, a vida fica muito mais bonita deste jeito.

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1: Bom dia, Sidney!
2: Bom dia, Johnny! Quinta-feira, hein, papai? Cheirinho de sexta, hein? É. Tchau, obrigado!
1: Daqui a pouquinho tem roleta musical, valendo!
3: Todo
1: bom dia!
3: Um dia, mais um dia pra te esquecer. Acabei de ouvir a nossa música no rádio e na TV.

Nativa, bom dia. 7/14, o dia das crianças, a Black Friday e o Natal devem impulsionar as oportunidades para quem busca contratações temporárias. A Associação Brasileira do Trabalho Temporário prevê mais de 500 contratados de trabalho temporário nos meses de outubro, novembro e dezembro.

0: Para ti não é muito mais alegria. É pré-sexta. Nando Moreno, Rio Negro e Sonimões. Chapeludo.
1: Ela gosta demais do chapeludo.
0: Aê, daqui a pouquinho então temos o nosso roleta musical. Elizabeth, bom dia, querida, como vai? Sara, Reinaldo, Emanuela, Eliette, bom dia. Daqui a pouquinho tem roleta musical. Você participando ao vivo, ganhando presentão muito mais Nativa. Fez inscrição, meu bem? Fez mesmo?
2: Olá, ouvintes da Nativa, aqui é a Mari Fernandes e eu sou muito...

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6: Opa,

0: Vamos girar uma roleta.
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0: 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Ai, ai, bom dia, Elizabeth.
2: Bom dia, Johnny. Que prazer falar com você, Johnny.
0: Seja bem-vinda, Nativa. Elizabeth, você está convidada a girar uma roleta musical.
2: Obrigada.
0: Valendo camiseta Nativa, garrafinha térmica pra você ir na academia. Tomar aguinha geladinha, bebidinha e a camiseta linda, maravilhosa. Quer ganhar?
2: Quero, muito!
0: Vai girar.
2: Eu passei na academia hoje, assim que tava. Então,
0: olha,
2: já fiz isso, viu?
0: Acertei no prêmio, você vai na academia.
2: Eu
0: a moça
2: vou,
0: que cuida da saúde.
2: Sim, bem. Muito.
0: Ó, então é o seguinte, Elizabeth, vou girar a roleta, vai parar numa música, você fala quem tá cantando e ganha, tá?
2: Tá bom, obrigada.
0: Agora, se você não acertar, esquece essa história de garrafinha, de camiseta.
2: Johnny.
0: Esquece!
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0: Atenção, Elizabeth, parou.
3: Você tem sabor de hortelã, um gosto refrescante.
0: Quem está cantando?
2: Joelma.
0: Joelma?

0: camisetona, garrafinha térmica, tudo nosso. Parabéns, Elizabeth!
1: Obrigada, Johnny! Tenha um ótimo dia, meu anjo!
0: Tenhamos!
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2: acertou, ganhou! 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
0: Às vezes a produção facilita de um tanto. Muita facilidade, produção.

24 para as 8. Concurso 3068 da Mega Sena. Sorteia hoje um prêmio estimado em 100 milhões de reais. Já ajuda, né?

0: 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Alegria, Mari Fernandes. Telefone sem fio.
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Ela tira muito mais. Xande Avião, Henrique Juliano não é o lugar, é a pessoa. Pessoa que não falta por aqui. Alô, Carlos Magno. Tá bom, meu filho? Obrigado pela companhia também. Alô, Esther. Tudo bem, Esther? Bom dia, Esther. Tá na sintonia, obrigado pelo carinho. Olha, uma manhã abençoada, uma quinta-feira cheia de coisa boa. Que a gente pense positivo, que a gente traga coisa boa pra vida.

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3: Oi. 7:05, quinta-feira, dia 8 de outubro de 2026. Avisa todo mundo que eu cheguei.

Como é bom acordar para mais um dia, né? Como é maravilhoso! Eis, aqui estou! Bom dia para você, meu senhor, bom dia para você, minha senhora. Como é que tá sendo seu dia? Como é que tá sendo sua manhã? Como é que tá sendo sua semana? Chegamos na quinta-feira, no retrovisor já estamos vendo a sexta-feira. Mas quanto isso, vamos viver o hoje, o presente, porque amanhã só a Deus pertence, né? Então se você acordou para mais um dia assim como eu, seja grato. Vamos agradecer por essa manhã linda, maravilhosa. Como é bom acordar ao lado das pessoas que fazem parte da nossa vida. Acordar para mais um dia de rotina. Se é bom, hein? Então seja grato, tá bom? Você não acordou por acaso hoje. Você acordou para mais um dia com um propósito de viver, de ser grato, de fazer tudo diferente, de recomeçar, de consertar, de se amar mais. Então, lembre-se, Deus não permitiu você acordar por acaso. Se Ele permitiu é porque Ele tem algum propósito na sua vida. Mas basta você acreditar e confiar. Então, viva hoje e esqueça o amanhã. Amanhã é sempre uma pergunta sem resposta, né, meu estagiário? Bom dia! Que o dia por aí seja um dia leve e produtivo também. Henrique Martins com Luan Santana, Estranho. 7:07. Não perca a hora. Bom dia pra você que tá no trânsito, hein? Obrigado pela carona.

0: A Nativa é tudo e muito mais. Chitãozinho Chororó, seu amor é minha estrada. 7:16, meu estagiário.
1: Mensagem para um dia melhor.
0: O que dói mais? Um plano que deu errado? Ou perceber que você não consegue controlar tudo? O que dói mais? Você sai de casa contando com uma resposta. Faz as contas esperando aquele dinheiro. Imagina uma vida ao lado de alguém e, de repente, precisa aprender a seguir sem essa pessoa. Por fora, você continua. Vai trabalhar, responder as mensagens, perguntar se está tudo bem com os outros. Mas por dentro, tem uma pergunta que não sai. Deus, por que não aconteceu? Eu pedi tanto. E dói. Porque você não perdeu só uma oportunidade. Perdeu também aquele futuro que já tinha imaginado. Mas escuta, você não precisa fingir que está tudo bem para confiar em Deus. Pode falar da decepção, pode admitir que está difícil. A fé também está naquela oração baixinha. Senhor, eu não entendo, mas me ajuda a continuar. Nós fazemos planos com aquilo que conseguimos enxergar. Deus enxerga também o que ainda não conhecemos. Por isso, faça a sua parte, mas não transforme uma resposta que não veio numa sentença sobre a sua vida. Hoje, talvez a sua oração precisa ser: Deus, eu queria tanto esse caminho, mas se ele mudar, me dê coragem para seguir contigo. A história não termina no dia em que o plano falha. Que Deus renove sua esperança, sustenta seus passos e traga de volta a alegria que você achou que tinha perdido. Acredite. Bom dia.

0: A sua vitória tem sabor de mel. Hoje tem sabor. As dificuldades podem tentar atrasar quem quer vencer na vida, mas só servem para acelerar a sua determinação. Tá bom? 7h23, se vou pro intervalo, vou faturar, mas eu volto. Bom dia.
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5: Olá, eu sou a doutora Michelle Daltro, cirurgiã do aparelho digestivo e faço parte da equipe de transplante renal do Hospital São Mateus. O mês de setembro é dedicado à conscientização sobre a doação de órgãos. Vamos falar sobre três mitos e verdades sobre o transplante renal. Só pessoas jovens e sem doenças podem doar. Na verdade, qualquer

0: pessoa pode ser um doador em potencial. A avaliação é feita no momento da morte e mesmo pessoas com idade avançada podem doar. A família não precisa autorizar a doação. A doação só acontece com o consentimento da família. Por isso é essencial conversar sobre esse desejo em vida. Se eu for doador, o hospital não vai se esforçar para me salvar. Isso é falso. Toda equipe médica tem como prioridade salvar a vida do paciente. Sim, qualquer pessoa pode ser um doador em potencial, mas é a avaliação médica e autorização familiar que confirma essa possibilidade. Falar sobre doação é salvar vidas.
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5: De volta por aqui, 7 horas e 27 minutos, bom dia pra você. Ah, hoje tá valendo, ah, tem prêmio pra você concorrer, tá valendo um par de ingressos Cineflix. Assistir um filminho, né? É, quebrar aquela rotina. Ah, então participa pra concorrer.

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Zeneto e Cristiano, Largada as Traças. Aproveitar e mandar um abraço, bom dia pra Tati. Oi, Tati! Como é que você tá, menina? Você tá bem? Tá ligadinha, né? Tati Miranda.

Nativa é tudo e muito mais. 7 horas e 33 minutos. Júlia e Rafaela. Aproveitar e mandar um abraço pra ela, pra Ana Neta. Oi, Aninha, como é que você tá, Ana Neta? Tá bem, né? Tá ligadinha, sintonizada aí, né? Bom saber. Ó, lembrando, você que tá participando agora, manda sua mensagem. É, você que tá sintonizado, 65996398781, tá valendo um par de ingressos pro Cineflix, pra você assistir um filme da sua preferência. É, qual filme você gostaria de assistir? Hã? Você pode assistir no Cineflix no Várzea Grande Shopping ou no Shopping Três Américas. 65996398781. A Tatiana Gomes, do Parque Cuiabá, falou assim: Sam, eu quero participar. Deixa eu ver quem mais aqui. Bom dia, Sam. O Cleidson. Táxi, motorista de aplicativo, Sam. Ei, rapaz, como é que você tá, rapaz? Sam, tô fazendo uns cursos aí, por isso tô na correria, hein? Mas tamo na audiência, Sam. Um abraço pra você, hein? Ele mandou vários áudios aqui, hein, rapaz? Tá sempre sintonizado mesmo. Ô, rapaz. Meu nome, Cleidson Táxi. Motorista de aplicativo, sempre sintonizado na Nativa. Bom dia pra você, bom dia, bom dia. Mislaine. Assim, Sam, Mislaine Prado, Cristo Rei. Eu quero ir no cinema com as minhas filhas, Sam. Coloca no sorteio aí. Tá bom, tá concorrendo. Misael.

0: Alves de Oliveira. Sam, quero participar, hein, Sam. Esse já é meu, hein, Sam. Misael, quero assistir um filme. Cícera, manda um áudio. Cícera, coloca o áudio, Cícera.
1: Oi. Uma quinta-feira abençoada por Deus.
0: Amém.
1: Cheia
0: amém.
1: De paz, alegria.
0: Que assim seja.
1: Felicidade, hein? Porque nós com Deus, nós somos tudo e nós sem Deus, nós não somos nada.
0: Concordo.
1: Uma quinta-feira abençoada por Deus, Paulo Santos.
0: Amém, Cícera. Amém. Que assim
1: a
0: seja.
1: Nativa, né? Paulo Santos. É tudo e muito mais. E Deus, tudo nas nossas vidas.
0: Tá bom. Tá bom, que assim seja.
1: Bom,
0: tá bom?
1: Dia, Paulo Santos.
0: Bom dia, Cícera.
1: É tudo e muito mais.
0: E Cícera.
1: Eu tô ouvindo a sua reflexão linda.
0: Que bom, que bom. É a Cícera Maria do Parque do Lago, né? Cícera, bom dia pra você, menina. Bom dia.
2: Bom dia, Paulo Santos.
0: Bom dia. Como é que tá?
2: Um dia maravilhoso, repleto de realizações.
0: Amém, muita amém, bênção, amém.
2: Muita saúde pra todo mundo aí, Paulo Santos. A todos os ouvintes que estão aí na rádio, né?
0: Uhum.
2: É isso aí, meu amigo. E hoje tem a seleção.
0: É, hoje tem?
2: Seleção rubro-negra. Oh, vamos pra cima. Mais um título aí do Brasileirão.
0: Tá certo, tá certo. Bom dia aí pra você, hein, Gonçalo Júnior. Te dá bom dia pra você que tá seguindo viagem. Olha só, vai viajar quinta-feira. Segunda-feira é feriado pra alguns. Bom dia pra Eliane Coutinho. Eliane, tá indo pra onde, menina? Mandou foto, tô na estrada, Sam, tô indo viajar, dando carona pra Nativa. Obrigado, Eliane. Ó, boa viagem pra você, tá? Descansa, aproveita e tem que aproveitar, descansa que tem que descansar, tá bom? Tá indo pra Joinville? Joinville fica o quê? Rapaz, Santa Catarina, né? É, acho que é Santa Catarina, tá falando. É, Santa Catarina. Tu vai longe, menina. Tu vai longe. Boa viagem pra você, tá, Eliane?
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0: 7 horas e 43 minutos. 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

0: 7h53 minutos. Deixa eu aproveitar e mandar um abraço pro Marcelo, o apaixonado de 2026, rapaz. Ê, Marcelão!
1: Aqui!
0: Se fosse Sam, hoje também tem seleção verde em campo, hein, Sam? Ah, ele é palmeirense, meu estagiário. Por isso que ele mandou isso. É, tá bom, vamos ver como vai ser hoje, né? É, vamos ver. 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

A Nativa é tudo muito mais, Marília Mendonça. Foi por conveniência, 8:04. 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

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Vencer na vida não é apenas cruzar a linha de chegada. É aproveitar cada passo antes disso. Pega a dica. Eduardo Costa, Imagina Eu.

0: Kleber e Cauã, mil adjetivos. 8 horas e 21 minutos. Já mandou sua mensagem? 65996398781. Tá valendo um par de ingressos por Cineflix. Assistir um filme. Qual filme você gostaria de assistir hoje, hein? Hã? Qual filme da sua preferência no Cineflix? Vargem da Grande Shopping, você pode assistir no Vargem da Grande Shopping ou no Shopping 3 Américas. Qual filme você gostaria de assistir? Ô, estagiário, coloca aí qual filme que tá na sessão aí no Cineflix. É. Vai que... É, isso, coloca aí. Coloca aí. Cineflix. Isso, meu estagiário. Meu estagiário, tá. É. Boa. Ah, o Homem-Aranha tá ainda? Rapaz, o Homem-Aranha ainda tá. O que mais que tá aí, meu estagiário? Hã? Não, já coloca já os... É, eu quero saber. Porque o pessoal tá mandando mensagem aqui. Aí, Sam, eu quero assistir, Sam. Como é que é, Sam? Tem... O Homem-Aranha tá em cartaz, tá ou não tá, Sam? Me fala aí. Então já manda sua mensagem. 65-996-398781. Me conta qual filme você gostaria de assistir. Tem um filme que tá lá no cartaz. Se não me engano, é do Brad Pitt, né? Coração Selvagem. Eu quero assistir esse filme. É, esse filme eu tenho interesse de assistir ele. Resident Evil. Tá também em cartaz? No, tem sessão pra hoje, 9 horas da noite? Tem? Olha aí. É bom, esse filme é bom. Se Eu Fosse Você 3, também tá em cartaz? Bom. É um filme bom pra assistir. Minha Melhor Amiga? Também. Olha aí, ó. Você quer assistir qual filme, hein? Cineflix, tá valendo um par de ingressos, tá? Já tô contando um pouquinho da sessão dos filmes que tá tendo aí no cartaz. Minha Melhor Amiga, tem? Tem. Pra quem ganhar hoje, dá pra assistir que horas? 7 horas da noite? 7h10? E às 21h40? Olha aí! Que mais, meu estagiário? Um Tio Quase Perfeito 3? É, isso aí deve ser legal. Deve ser. Galinha Pintadinha? Ah, atenção, papai e mamãe, tem Galinha Pintadinha no cartaz, hein? Galinha Pintadinha, olha aí. E o Homem-Aranha tá ainda, meu estagiário? Não tá ainda? Ah, tá. Ah, o Coração Selvagem tá também no cartaz. Tem o carro, 20º aniversário. É, isso também, os carros, né? Bom também. As Aventuras do Tadeu e a Lâmpada Mágica? É, pra criança negócio isso aí. A Outra Mamãe? Rapaz, tem cada filme então, hein? É, o Primeiro Impacto também. Pai, então vou me preparar pra assistir um filme lá no Cineflix, hein? Vou aqui no Shopping 3 Américas. É, bora, meu estagiário? 3 Américas aqui? Então bora. Mas eu quero assistir aquele filme lá, aquele o que eu falei pra você. Do Brad Pitt, com o cachorro lá, o Passou Alemão. É, Coração Selvagem. Quero assistir esse filme. É 1h40 por aí o filme. É, vamos assistir junto. Vamos lá, vamos assistir um filme. E você? Qual filme você gostaria de assistir hoje, hein? Manda aí 65996398781. Tá valendo um par de ingressos. Vai que hoje, você que tá aí do outro lado é o sortudo ou a sortuda, né? É, tudo pode acontecer
1: bom,
0: hoje.
1: Bom dia, Paulo Santos.
0: Olha aí, Rony. Ô, Rony.
1: É nós aqui.
0: Rony Gon.
1: Ativa.
0: Ô, Rony.
1: Ô, papai, essa é a lista do Merck.
0: Hoje essa é a lista?
1: Bom.
0: Boa, boa. Boa, Rony. Boa, Rony. Rony Gon, rapaz. A Graciele Almeida falou assim, Sam, quer assistir o filme É Minha Melhor Amiga. Tô aqui no Despraiado. Aí, boa. O Narciso Ribeiro, tá nos Macabral, falou que quer assistir um filme também. Não falou o nome do filme, né? Mas tá bom. Deixa eu ver a Virgínia, o que ela falou.
2: Oi, Paulo, tudo bem?
0: Oi, Virgínia, bom dia.
2: Do Residencial Brasil 21.
0: E aí, menina?
2: Eu quero ingresso pro cinema. Põe aí no sorteio.
0: Bom,
2: um abraço.
0: Tá concorrendo. Pronto, tá concorrendo.
3: Bom dia, meu parceiro Paulo
0: Bom
3: Sá,
0: dia.
3: Sintonizado na Nativa.
0: E aí, como é que tá, homem?
3: 94.3, o melhor locutor de Cuiabá e Vaz Agrani.
0: É, eu mesmo.
3: Meu parceiro de TBT.
0: Isso.
3: Até 2, toca aquela lá. Mamãe, eu tô voltando pra casa, mandar um abraço lá pra minha avó que tá lá no Santa Rosa, sintonizado, meu parceiro na Catiopa. Meu parceiro, quinta-feira é igual beijo no embigo.
0: Hã?
3: Não é o que a gente quer, mas tá perto, meu parceiro.

0: bota, eu quero ganhar esse cinema aí. Porque esse mês aí eu faço 15 anos com a mulher, então 15? Sei lá. Então daqui até lá eu quero ganhar um prêmio. Eu, preferência no Eros aí, ó.
1: No Eros?
0: Aquelas 3 horas lá, vai ser pouco. Nossa. Deixar, meu parceiro, que dor. Amanhã vamos ver se sai um churrasco aqui na obra de novo. Vamos, tá vamos pra cima.
2: Acredito.
1: Você acha do Arson, meu estagiário? Hã? Também acho. Mesma coisa.
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1: Aí mente, né, meu estagiário? Pode falar. Henrique e Juliana, alô, Alife! Um abraço pra você, pra toda a galera na obra aí, tá? Seja ex. 8 horas e 26 minutos. Daqui a pouquinho tem o Tatê Doce.

coração. Volta pro meu coração, 8 horas e 34 minutos. Como é que tá o dia por aí? Tá bem? Tá tranquilo? Bom saber disso. Bom saber que você tá aí. 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

0: 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Um abraço para toda a equipe aí da Ótica Prever. 8 horas e 36 minutos. Vou buscar o Taté Doce. Daqui a pouquinho eu volto com áudios. Tem vários áudios aí, muito obrigado. É.
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2: Eita, nós! Vem que a Nativa é muito mais Lambadão nessa manhã de quinta-feira, de TBT, mensageiro. A gente vai estar saudade. 8 horas e 39 minutos. Bora tocar uma? Sintonia Show pra matar a saudade?
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2: Nativa. Menina da Aldeia. Você lembra dessa? É. Pra você que até chora no Lambadão. Só aumenta o volume, vai. Bom dia pra você.

0: Chico Gil. Melô do Sapatão, 8h48, pulou, 8h49. Deixa eu passar aqui e mandar bom dia pro Douglas, tá sintonizado, hein?
1: Bom dia, bom dia.
0: Bom dia.
1: Rádio Nativa.
0: Como é que você tá, homem?
1: A mais tocada de Cuiabá e Mato Grosso.
0: Douglas.
1: Toca uma música pra nós aí, meu parceiro.
0: Deixa comigo,
1: Douglas. Mano Walter.
0: Mano
1: Pode
0: Walter,
1: colocar
0: é bom,
1: qualquer
0: hein?
1: Uma música aí. Tamo ligadinho junto com vocês aí. Nós somos aqui do Alfa, do Florais do Vale.
0: Florais do Vale.
1: Cristiano.
0: Boa.
1: Ah. Pimpolho e José.
0: Pimpolho e José.
1: Quem está falando é o Douglas.
0: Vale,
1: não esquece
0: eu...
1: de tocar a música pra nós, não, né? Já tem uma semana pedindo a música. Aí você não mandou a música pra
0: mãe.
1: Nós aí, meu parceiro.
0: Não tocou a música nem, meu estagiário.
1: É Walter.
0: Ah, não deu tempo, né, meu estagiário? É, não deu tempo, não. Não deu tempo.
2: Bom
0: quem
2: dia,
0: mais?
2: Paulo Santos.
0: Bom dia.
2: Um alô pra todos aqui do bairro Capão do Piqui.
0: Aham.
2: Para meus afiliados também.
0: Sim.
2: Que estão curtindo aí.
0: É um Capão do Piqui aí, Varza Grande.
2: Quero participar do sorteio, tá bom?
0: Tá bom. Tá concorrendo.
3: Bom dia, Paulo.
0: Bom dia.
3: Aqui é Igor do bairro.
0: Fala, Igor, como é que você tá,
3: tô
0: homem?
3: Sintonizado aqui no condomínio Safira.
0: Ô, oh, rapaz.
3: Gostaria de concorrer a esse ingresso do Cinefix.
0: Tá concorrendo. Tá concorrendo.
3: É, Homem-Aranha.
0: Tá concorrendo.
3: Essa, e o Aleph, você tá mentindo aí, essa.
0: Você vê, rapaz.
3: Um momentão de era motel.
0: Pois é, que 3 horas é pouco.
3: Não faz nada, só chega lá pra deitar e dormir.
0: Sério?
3: Obrigado,
0: oh, pai.
3: Já, obrigado.
0: Bom saber disso, rapaz. Olha aí, ó. Você viu aí, né? O Igor falou a verdade aí, mano. É. Misael falou bem assim, Sam, quero assistir Se Eu Fosse Você 3. Manda pra cá, Sam. Quero esse par de ingressos. Tá concorrendo. Mais um áudio, meu estagiário.
4: Bom dia, povo da Nativa.
0: Bom dia.
4: Cristiano, da
0: fala, Cristiano.
4: Fala, sorteio aí. Porque hoje é quinta-feira.
0: Quintou.
4: Amanhã sextou, hein, bebê? Nós estamos ligadinhos em vocês aí na Nativa.
0: Nativa.
4: Toca aí um

0: Bruno e Marrone, Dormir na Praça.
1: Dormir na Praça.
0: É, você fala pro seu amigo aí colocar a música nossa pra tocar. E o Bruno e Marrone. Ô,
1: oh, coloca Bruno e Marrone aí, meu estagiário.
0: Estamos ligadinhos.
1: O pessoal tá bravo com você, mãe.
0: De Cuiabá.
1: Não, o pessoal tá bravo com você, mãe. Tá vendo aí? Você não coloca, você esquece, vai embora. Tem que tocar a música do ouvinte.
2: Mamãe, estou voltando pra casa.
1: Quero ir morar com a senhora. Perdi a minha mulher, mamãe. A senhora perdeu sua nora.
2: Oh, essa lasqueira. Bom dia.
1: Bom dia. Quintou, Luísa.
2: Tudo de bom.
1: Que
2: beijo
1: bom.
2: No coração.
1: Obrigado.
2: Vamos que vamos.
1: Vamos que vamos.
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6: De volta por aqui? 8 horas e 55 minutos, tá chegando Marcos Cibelucci. Mais um ano juntos.

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0: 98781. Daqui a pouquinho é um sorteio, quem vai levar o par de ingresso pro Cineflix, hein? Ah, a Sofia já mandou mensagem por aqui também, tá lá no bairro São Francisco. Patrícia Pereira também já mandou mensagem, tá no Parque do Lago em Várzea Grande. Também quer assistir. Daniela e Regina, bom dia pra você também. Quem mais? Antônia Bolfim, quer assistir Galinha Pintadinha. Eric também mandou também. Bom dia pra Fabíola. Oi, Fá! Bom dia pra você, menina. Bom saber que você tá aí, bom saber que você tá aí. Ó, manda mensagem. Fabíola tá no Redencial com Chipó, né? Bom dia. Eu vou pro intervalo, dá tempo de você participar pra concorrer. 65996398781.
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3: De volta por aqui, 9h26. Guilherme Santiago chegando, hein? Eu não te amei à toa. Participe para você concorrer. Tá valendo um par de ingressos.

0: 9:35. Ainda existem cowboys, Bruno e Brutal. Ai, ai. Deixa eu aproveitar agora. 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
3: Eu não sou terapeuta.

0: gente, agradecer a você que participou pelo WhatsApp, muito obrigado pela sua participação, você que interagiu, mas hoje quem levou o par de ingresso foi você que mora, deixa eu ver, vamos pro telefone mesmo, estagiário, telefone 65999, final 68, bairro, qual que é o bairro, meu estagiário, CPA 4? Foi lá pro CPA 4? Ela? Ela escolheu assistir que filme? Galinha Pintadinha. Quem é? Antônia Santos. Aí sim, Antônia! Eita, nós, hein, Antônia? Antônia Santos do CPA 4. Parabéns pra você, Antônia. Você levou o par de ingresso. Vai poder assistir pra levar suas netas, assistir o filme lá. Galinha Pintadinha. Tá certo, Antônia? A Antônia Bolfin Santos, parabéns pra você. 3 dias úteis. Se você não puder comparecer, você pode mandar alguém com seu documento. Certo, Antônia? Então a Antônia hoje foi a sortuda, levou o par de ingresso. Bom, meu estagiário, então a gente fica por aqui, né? Volta amanhã, sexta-feira, às 7 horas da manhã. Bom, então aproveita essa quinta-feira aí. O dia tá lindo ainda, o dia tá maravilhoso. Continue se prevenindo, porque se prevenir é o melhor remédio. Tá certo? Eu volto amanhã, às 7 horas da manhã. E se sentir saudade, já sabe onde me encontrar. Tô lá no meu Instagram, @paulsan.
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2: Olá, eu sou a doutora Michelle Daltro, cirurgiã do aparelho digestivo e faço parte da equipe de transplante renal do Hospital São Mateus. O mês de setembro é dedicado à conscientização sobre a doação de órgãos. Vamos falar sobre três mitos e verdades sobre o transplante renal. Só pessoas jovens e sem doenças podem doar. Na verdade, qualquer pessoa pode ser um doador em potencial. A avaliação é feita no momento da morte e mesmo pessoas com idade avançada podem doar. A família não precisa autorizar a doação. A doação só acontece com o consentimento da família. Por isso é essencial conversar sobre esse desejo em vida. Se eu for doador, o hospital não vai se esforçar para me salvar. Isso é falso. Toda equipe médica tem como prioridade salvar a vida do paciente. Sim, qualquer pessoa pode ser um doador em potencial, mas é a avaliação médica e autorização familiar que confirma essa possibilidade. Falar sobre doação é salvar vidas.
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1: Nativa, bom dia. 11:02 horário de Brasília. 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
3: Sabe que eu tô observando aí um movimento aí de pais, as suas crianças nas ruas, nos comércios, né? Voltando com sacolas enormes. Outras sacolas mais singelas, mas que faz parte do momento, que é o dia das crianças se aproximando. Crianças que merecem ser respeitadas, acolhidas, ter sua inocência preservada. Só que agora eu quero falar com você que já é uma criança crescida e tá ouvindo a Nativa agora. É aquela criança crescida com responsabilidades, mas que lembra com saudade aí dos tempos bons que não voltam nunca mais. Lembre-se aí da sua criança interior. Não esqueça dela, não. Faça algo por ela essa semana. Sei lá, assista um desenho antigo que você gostava. Comente com alguém como foi a sua infância. Sendo ela boa ou ruim. A criança do passado teria orgulho do adulto que você se tornou hoje? Se você pudesse dar um bom conselho para a criança que um dia você foi, qual seria? Eu diria para minha: tudo valeu muito a pena.

E o que tem de criança ouvindo a Nativa agora, que ouviu essa mensagem. Você que se emocionou aí com a mensagem da Nativa também. No finalzinho dessa manhã, chegou o momento da gente abrir o coração, né? Falar com a sua criança interior. Falar com alguém especial que faz parte. Tá junto com você desde a época que vocês eram pequenininhos. Eu não sei qual recado você quer dar. E eu não sei pra quem você quer mandar esse recado. Mas a Nativa tá aqui pra ser esse canal. Ok? Então espero sua mensagem hoje. No nosso Chamo Pra Sempre. O número do WhatsApp da Nativa é o 9198-409-6019. Vou repetir. 9198-409-6019.

A Nativa é tudo e muito mais. Saudade, Biafra. Leão ferido, não te amo pra sempre. Dessa quinta-feira, 11h14, horário de Brasília. Você fica à vontade para mandar o seu recado dessa manhã. 9198-409-6019. Recado da Rayane pro Roberto. Oi, Nativa, quero mandar um recado pro meu namorado Roberto. Meu amor, você foi a melhor coisa que me aconteceu. Minha melhor versão é quando eu tô do seu lado. Que sorte a minha de te ter. Eu te amo demais. Recadinho aqui da Silvana para a mãe Edinalva. Minha mãe querida, eu quero te dizer que tenho muito orgulho dessa mulher que a senhora é, da mãe que você é, da filha e da melhor amiga que tenho a sorte de ter. Só tenho a te agradecer por essa mulher maravilhosa e guerreira. Eu te admiro muito e te amo também. Recado da Helena para o Gabriel Henrique. Meu amor, há 4 anos compartilho minha vida ao seu lado e queria te dizer que meu coração ainda acelera toda vez que eu penso em você. Você é meu pensamento favorito do dia e a melhor parte da minha rotina. Te amo muito.

0: 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Nosso destaque internacional, The Cover Girls, Wishing on a Star. É linda essa música, né? E Nativa, no Te Amo Pra Sempre, 11h26. Meu amigo Manolo, toda quinta-feira tá aqui, né, Manolo? Bom dia!
1: Bom dia, bom dia, Anjinho. 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
0: Fátima.
1: Queria mandar um abraço para dona Fátima, ela que é casada com o seu Lúcio. Olha só, a dona Fátima mandou uma mensagem para gente, eu falo para você assim que a gente fica muito

0: feliz quando a gente recebe esses depoimentos. A dona Fátima trabalhou a vida inteira. Sabe esses carrinhos de pipoca?
1: Uhum.
0: Você vai nos parques e tem o pessoal fazendo...
1: Empurrando, né?
0: Nas portas de igreja, tem aquelas pipoca. E ela disse que a vida toda trabalhou como pipoqueira. Pipoqueira. É um trabalho muito bacana, né? E ela falou, olha, eu formei minhas duas filhas e agora meu genro. Diz que o genro casou, diz que tá formando o genro vendendo pipoca. E ela disse assim, olha, é muito bacana, eu gosto, tem uma freguesia muito grande, só que esses dias ela, a hora que você, não sei se você já estourou pipoca.
1: Já vi, eles fazem aquele movimento.
0: Isso, aquele movimento repetitivo. Isso. Ela desenvolveu uma tendinite,
1: uma dor.
0: Ela falou, tive que contratar até uma menina aqui para me ajudar, mas não tá fácil. Mas não
1: é
0: tá fácil porque
1: repetitivo,
0: ninguém fica, né? O pessoal não quer trabalhar.
1: Uhum.
0: E ela falou, olha, eu preciso muito aliviar a dor. E você chega lá no carrinho de pipoca dela, o radinho tá lá. Nativa.
1: Que show.
0: Ela falou, não perde o programa por nada. Anjinho, ela falou que escuta você à tarde. Ela falou que gosta da Gi.
1: Uhum.
0: E é apaixonada no Jones.
1: Oh,
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0: 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Fátima, beijo no coração. Qualquer hora vou comer uma pipoquinha aí.
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Nativa, meu nome é Viviane e hoje meu recado vai pro meu marido Jean. Queria dizer para ele que eu amo muito ele e agradeço a Deus todos os dias por ter ele na minha vida.

A Natiba é tudo e muito mais amor, é muito mais paixão. De 2008, de Black, Sem Ar. Pra finalizar, eu te amo pra sempre. Dessa quinta-feira, obrigado pra você que mandou seu recado, mandou a sua mensagem. Amanhã às 11 da manhã tem mais.

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1: Muito bem, faltando 14 minutos para o meio-dia, horário de Brasília. Esse Aconteceu Comigo. É a novela da vida real aqui da sua Nativa, todos os dias, no rádio e também no YouTube. Para você que está acompanhando a live agora do YouTube da Nativa, eu peço que você se inscreva no canal e deixe já o seu joinha para a história de hoje. A história da Samara com Bernardo. Será que vale a pena voltar ao tempo? Sabe aquele sentimento, aquela sensação de nostalgia? Será que o passado vale o presente que temos hoje? A Samara vai contar um pouquinho aqui pra gente.
2: Oi, Nativa. Meu nome é Samara. Eu tenho 40 anos. A minha história começa aos 12, quando eu estava junto com os meus irmãos em um açude perto da fazenda onde meus pais moravam e trabalhavam. Foi quando soubemos de uma nova família que também havia chegado para trabalhar nessa fazenda. E foi assim que eu conheci o Bernardo.
3: Oi, eu acabei de chegar com os meus pais. Eu sou o Bernardo.
4: Oi, eu sou a Samara e esses aqui são meus irmãos.
2: Me lembro do Bernardo como se fosse hoje. Ele estava de bermuda, chinelo, camiseta branca, boné vermelho e era dono de um sorriso que me deixou hipnotizada. O Bernardo era tão lindo que eu acho que qualquer menina se apaixonaria facilmente por ele. E bastou um aperto de mão e um beijo no rosto para nascer um sentimento em mim. Naturalmente, a gente foi se aproximando, até mesmo porque começamos a estudar juntos. Foi então que um dia a professora fez uma atividade em grupo e quando eu menos esperava, ele aproveitou a nossa proximidade e me mandou um bilhetinho perguntando se eu tinha namorado e claro que eu respondi de volta dizendo que não. Foi assim que a gente começou a namorar escondido dos nossos pais. Mas o Bernardo me respeitava muito. No máximo ele me dava um selinho de vez em quando. O nosso namoro de escola durou um ano. Infelizmente, o irmão do Bernardo sofreu um grave acidente, não resistiu e morreu. Depois disso, os pais do Bernardo tomaram uma decisão que mudou o rumo do nosso destino.
3: Samara, meus pais resolveram ir embora da fazenda.
4: Ah, não. É por causa do seu irmão?
3: É. Eles estão muito tristes. E eu também. A minha mãe não quer ficar aqui.
2: Foi assim que a gente se despediu. E pela primeira vez, o Bernardo me beijou de verdade. Ah, naquele momento, eu só queria que aquele beijo durasse pra sempre.
3: Eu vou te passar meu endereço e a gente vai se falando por carta.
4: Tá bom, meu amor. Eu nunca vou desistir de você.
3: Eu também não. Eu vou te esperar e quando a gente conseguir, a gente se encontra de novo.
2: A família do Bernardo se mudou pra outra cidade. Conforme tínhamos combinado, começamos a nos corresponder através de cartas. Mas não era mais a mesma coisa. O irmão do Bernardo às vezes aparecia para visitar os amigos. E eu sempre perguntava por ele. Ainda tentamos sustentar aquele relacionamento à distância por uns 3 anos. Tínhamos até combinado de fugir. Só que a irmã dele encontrou uma das nossas cartas e contou tudo para os meus pais. O meu pai, que já não gostava muito do Bernardo, deu seu jeito de cortar as minhas asas. Foi quando eu estava ajudando a minha mãe com o almoço.
5: Filha, vem aqui um pouquinho. Eu preciso conversar com você.
4: Tá tudo bem, mãe? Eu fiz alguma coisa?
5: O seu pai arrumou um casamento pra você.
4: Quê? Casamento? Com quem, mãe? Eu não quero.
5: Ah, filha, vai ser bom pra você. Ele é um bom rapaz.
4: Mãe, eu não quero isso pra mim. Eu quero terminar meus estudos. Eu quero ajudar a senhora.
2: Eu fiquei em choque. E qualquer tipo de argumento da minha parte e nada eram a mesma coisa. Na verdade, a minha mãe nunca teve voz ativa em casa. Eu só tinha 15 anos. Enviei uma carta contando tudo ao Bernardo sobre o casamento. Mas nem tive resposta. E quer saber? Foi melhor assim. Se ele tinha que saber, que soubesse então através das minhas palavras. Em pouco tempo namorei, noivei e me casei com aquele rapaz que não me despertava nenhum sentimento. Aliás, despertava sim, ele me dava nojo. Na época, ele tinha 20 anos, o que para mim era uma grande diferença de idade. E quando ele chegava para ficar comigo, eu nem pegava na mão dele. O nosso beijo só aconteceu quando nos casamos no cartório. E foi um dia traumático. Porque quando eu estava saindo, vi o Bernardo chorando do outro lado da rua. E aquilo acabou comigo. A minha vontade era de largar tudo e correr para os braços dele. Mas já era tarde demais. Fui morar com aquele rapaz. Mas com o tempo, o amor que eu sentia pelo Bernardo só aumentava dentro de mim. Aos 18 anos, engravidei do meu primeiro filho. E quando eu estava com 5 meses, fui até a cidade para fazer um ultrassom. Eu estava caminhando pela rua e, de repente...
6: Bernardo?
2: Eu não estava acreditando naquela coincidência. Na hora, me deu um frio na barriga e a minha mão suava.
7: Nossa, você tá grávida, Samara. Essa criança podia ser nosso filho.
2: Foi a única frase que saiu da boca do Bernardo. Então ele virou as costas e saiu sem olhar para trás.
8: Give me a shoulder to cry on.
2: Depois de um tempo, meu filho nasceu e eu soube que o Bernardo engravidou uma mulher na única vez que saiu com ela. E os dois acabaram se casando. Depois eu tive minha segunda filha e continuava...

0: estava vivendo aquele casamento arranjado do jeito que dava, sem me sentir completa. Talvez um pouco melhor após o nascimento dos meus filhos. Mas por eles, e não pelo meu marido. Até que há mais ou menos um ano, o Bernardo me encontrou numa rede social. No começo eu fiquei desconfiada e chocada ao mesmo tempo. Afinal, a gente não se via há muitos anos. E além disso, não tinha nenhuma foto no perfil dele. Foi então que ele pediu meu telefone e nos falamos por chamada de vídeo.
1: E aí? Agora você acredita que sou eu?
0: Realmente era ele. E todo o sentimento que estava guardado dentro de mim há anos me incendiou por dentro. Eu nunca tinha esquecido o Bernardo. Eu sabia que estávamos errados. Afinal, ele também era casado, tinha 3 filhos. E eu, como vocês já sabem, não estava numa situação diferente da dele. Mas quem é que manda no coração? Conversamos sobre tudo. Nos atualizamos sobre o que tinha acontecido naqueles anos de distância e tiramos nossas dúvidas. O resultado, vocês já devem imaginar. Tá, eu confesso que não pensei com a razão. Tivemos uma recaída. Marcamos um encontro. E quando a gente se viu, nossa, foi surreal. Acho até que foi um dos melhores momentos da minha vida, sem sombra de dúvidas. Ainda nos encontramos mais 2 vezes. O Bernardo chegou a dizer que havia pedido o divórcio. Eu também estava disposta a isso. Só que quando menos esperava, recebi uma mensagem dele.
1: Samara, me desculpa por isso, mas a gente precisa parar de se falar, se encontrar. A minha mulher tá desconfiada e eu, ó, decidi cuidar da minha família.
0: Foi simples assim. Por mensagem e sem ao menos olhar nos meus olhos. Do mesmo jeito que se aproximou, o Bernardo foi embora. E ele não estava errado. Eu também tinha que cuidar da minha família. Só que ao lado dele, eu esquecia do mundo. Mas ao voltar para a minha realidade, sempre foi nítida a minha infelicidade. Agora vejo que tudo que eu fiz não passou de um grande erro. Me deixei levar pela nostalgia do passado e simplesmente fui deixada. Não me importei com as consequências e achei melhor bloquear o Bernardo das minhas redes sociais. Estou refletindo sobre continuar ou não casada com o pai dos meus filhos. Até onde isso vale a pena? Se eu pudesse voltar no tempo, teria deixado os meus sentimentos trancados numa caixa bem segura, onde ninguém teria acesso. Nada teria acontecido e eu ainda teria guardadas em mim as lembranças daquele menino e do início da minha vida. O menino de boné vermelho, do começo da história de amor que nunca existiu de verdade, mas que aconteceu comigo.
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Zezé de Camargo e Luciano, à distância. À distância, vivendo por viver também, com Roberto Carlos, fazendo a trilha sonora aqui da história da Samara, do Aconteceu Comigo dessa quinta-feira. Que tentou reviver, né, esse amor de infância, digamos assim, esse primeiro amor de adolescência. Mas a vida real é diferente. A vida caminha por lugares diferentes, nos leva para lugares diferentes. E de repente a Samara já estava casada, com dois filhos, o Bernardo

0: também. Tanto que o Bernardo, no final da história, optou pela família dele, né? E terminou tudo por mensagem. Só que a pergunta que a Samara levantou: será que ela ama esse esposo que ela tá agora? Será que ela tem que decidir acabar com esse relacionamento, já que ela casou sem amor? Não foi cultivado esse amor, esse amor não aconteceu mesmo depois do casamento? Queria entender um pouquinho mais e saber a opinião de vocês aqui também. Lembrando que tá rolando a nossa live no Aconteceu do Acontecer Comigo no YouTube da Nativa. youtube.com/RedeNativaOficial. Se inscreva, deixe o joinha na nossa transmissão. Estamos conversando muitas coisas por lá também.
1: Como se você não amava, você foi obrigada a casar, mas você não era obrigada a se deitar com a pessoa que você não ama. Eu ouvi tantas vezes essa frase, esse filho poderia ser nosso, mas... ele deveria ter tomado uma atitude, né, como homem. Se ele realmente te amasse, ele deveria ter lutado por você, pelo esse amor que vocês não virar as costas e ir embora. Por isso que eu digo, ame enquanto pode. Porque se esse cara que tá do seu lado, ele lhe dá o amor que o outro não lhe deu, eu acho que você deveria corresponder, né? Ou se separar de uma vez.
0: É a opinião aqui da Elaine, eu quero saber a sua. 9198-409-6019. Bernardo foi covarde em deixar a Yasamara de lado? Ou ele fez o certo optando pela família que ele já tinha? Vem conversar com a gente aqui no YouTube da Nativa, youtube.com/RedeNativaOficial. E o Aconteceu Comigo volta já já. 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
0: Aconteceu comigo da Nativa, hoje com a história da Samara. Foi muito apaixonada pelo Bernardo. E aí a vida tomou outro rumo, eles se separaram. Ele foi pra outra cidade. E de repente, quando ele encontrou a Samara de novo, ele encontrou ela no dia do casamento, não foi isso? Saindo do cartório? Vocês perceberam? E depois encontrou ela grávida e ele disse: nossa, mas esse filho deveria ser meu. Se encontraram algumas vezes, ambos já com seus relacionamentos, com seus filhos. Mas aí, Bernardo falou: não, eu acho que não é certo o que a gente está fazendo. É melhor a gente se separar. E a Samara ficou: então tá, então eu vou continuar com essa minha vida. Ou não, eu devo me separar. Foi as questões aí que a Samara levantou ao longo da história de hoje. Qual a sua opinião, Poliana?
2: É, Samara, pelo jeito você vive num casamento que não tá feliz. Se construiu uma família e tudo mais. Infelizmente, você só tá empurrando com a barriga, né? O Bernardo, se ele quisesse algo sério com você, ele teria lutado até o fim. Mas, infelizmente, ele tá ali em cima do muro, né? Então, assim, eu te aconselho o quê? Se você não tá vivendo bem no seu relacionamento, se não tem mais amor, não tem mais sentimento, vira a página. É difícil, né? Mas vira a página, vai ser feliz.
3: Lógico que tem.

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2: Dar um tempo pra ela e também dizer pra ela que só tinha amor do lado dela, sabe? Porque se ele amasse ela de verdade, ele separaria da mulher dele pra ficar com ela. Mas ele preferiu a família dele. Agora a vida que segue. Ó, minha querida, se fosse você, eu separava do seu marido. Ah, quem sabe um dia também, mais tarde, ele não separa da esposa dele e vai ficar com você. Mas nesse momento, se eu fosse você, eu ficaria sozinha pra pensar um pouco, tá bom?
3: Narciso.

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1: Nilinda, sobre esse seu amor do passado, de infância, ficou na sua infância, não existe mais. Siga a sua vida, seja muito feliz, se ame, se cuide, cuide dos seus filhos. Se não estiver feliz com seu atual esposo, separa, vai viver a sua vida, vai ser feliz, que toda mulher merece ser feliz. E ninguém, tanto mulher quanto homem, merece viver numa relação onde não existe amor.

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Noite e dia, não aconteceu comigo. Uma história da Samara hoje. Estamos aprendendo muito com a Samara. A Samara está

0: ele ficar em crise com a esposa, alguma coisa não estava legal no casamento, e foi por isso que ele te procurou. E se acontecer de novo, vai ser por isso novamente. Então não tem outra requerida, não, que você só vai se machucar.
1: Será que o Bernardo não procurou a Samara por vaidade? Para viver uma fantasia? Para viver os bons tempos da juventude? Fazer aquilo que ele não fez? Será?
2: Olha, esses casamentos arranjados dificilmente vão dar certo, né? A não ser que exista alguma conexão entre o casal ali que possa virar, mas pelo visto não virou. E o Bernardo optou pela família dele e você precisa optar pela sua liberdade, não acha? Creio que você não ama seu esposo e viver ao lado de quem não se ama só traz infelicidade. Pense nisso.
1: Muito bem, Gabi. A Samara entrou em contato aqui com a gente e ela tem uma notícia que vai deixar todo mundo de boca aberta. Mas eu vou contar o que a Samara contou pra gente depois que ouviu a história daqui a pouquinho. Você não sai daí, tá bom?
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0: A gente foi a história da Samara. Foi obrigada a casar, casamento arranjado pelo pai. O pai não gostava muito do Bernardo, vocês perceberam isso, né? E quando descobriu que eles continuavam a ter contato por cartinhas, chegaram até a cogitar fugirem, né? Os dois juntos. O pai falou, tratou de cortar as asinhas da Samara e tratou de arranjar um casamento forçado, que era muito comum antigamente, né? Principalmente quando as meninas ficavam mocinhas, se casavam muito cedo antigamente. Aí o destino fez com que eles se reencontrassem, mas cada um já estava com a sua vida, com seus cônjuges. E o Bernardo preferiu seguir com a família dele. E aí eu quero saber a opinião de vocês nessa história toda. E após que a Samara esqueceu o Bernardo, ou continua o sentimento ali? O que a Samara deve fazer? Ela deve se separar desse homem que ela nunca amou na vida?
2: Ô, minha amiga, olha, tem males que vêm pra bem. Ainda bem que você não se separou do seu marido, que você não foi atrás. Porque você tá casada, ele tá casado, você tem seu filho, você tem sua família. Eu acho que não vale a pena largar por causa disso. Se apaixona pelo seu marido, vive a sua vida com a sua família, em harmonia. E esquece, o que passou, passou. Às vezes foi Deus que colocou rumos diferentes, não era pra ser.
3: Todos estão vivendo a sua vida, cada um tomou um rumo diferente. Uhum. E você vivendo lá no passado, do menino de boné vermelho, sim, que tinha um sorriso bonito. O tempo tá passando, o tempo tá passando e você é ainda presa em algo que não deu certo. Se você não gosta do seu marido, se o seu casamento não é um casamento feliz, separa, mas tira esse passado da sua mente, porque isso não vai te levar a lugar nenhum e você não vai ser feliz. O próprio Bernardo colocou um ponto final em tudo isso.
0: Mas será que a Samara continua aí apaixonada pelo Bernardo? Ela tá assistindo a live do YouTube, ela tá acompanhando tudo aqui no rádio, e a resposta dela eu ia contar agora, mas vou fazer diferente. Eu tenho uma nova proposta para você que tá acompanhando Aconteceu Comigo. Você vai entrar agora no YouTube da Nativa, que eu vou contar a resposta da Samara só para quem tá acompanhando a live. Entra aí no celular, no computador rapidinho, o Aconteceu Comigo no YouTube, que eu vou dar a resposta da Samara daqui a pouquinho, mas você precisa entrar agora no YouTube da Nativa para saber a resposta.

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1: Todos estão vivendo a sua vida, cada um tomou um rumo diferente, e você vivendo lá no passado, o menino de boné vermelho, que tinha um sorriso bonito. O tempo tá passando, e você é ainda presa em algo que não deu certo.
2: Por experiência própria, amiga, sai desse casamento, vive sua vida sozinha até você encontrar um amor de verdade. Por quê? Um dia esse casamento vai acabar, não tem amor, não tem alicerce. Então, você vai só ficando mais velha, mais frustrada. Então acaba com esse casamento e vive sua vida. Força, seja feliz.

0: A Nativa é tudo e muito mais amor, é muito mais paixão, absinto, só a lua. Deixa eu agradecer todo mundo que entrou no YouTube da Nativa agora, repercutindo a história da Samara, querendo saber a resposta. Calma, a gente já vou falar, tá? São muitos recados hoje, mensagem escrita, mensagens de apoio pra Samara, viu, Samara? A sua história tá inspirando milhares de pessoas e todo mundo tá te dando apoio pra que você encontre a paz na sua resposta, na sua decisão, na verdade, tá bom? Pra quem tá no YouTube da Nativa, meu muito obrigado, já já tem a resposta da Samara, tá?
1: Samara, eu acho que você nunca foi feliz nesse casamento. Eu acho que você tem que sair dessa história, porque ninguém merece ser enganado. E quanto ao seu ex, ele poderia ter lutado por você. Não lutou e agora quis tirar uma casquinha e agora quis te usar. E agora saiu fora. Se você não é feliz, meu amor, sai dessa vida. Mas não faça isso de enganar outra pessoa, porque tudo tem consequência nessa vida.
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1: 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Felipe Rodrigo, dois gumes. No YouTube da Nativa, o pessoal ficou bravo. Nossa, Gabriel, mas você só vai contar a resposta da Samara pra quem tava no YouTube? Eu pesei e falei, não, às vezes o pessoal tá ocupado, né? Tá fazendo outras coisas, tá dirigindo a Vida Nativa, não pôde. Então a Samara mandou a seguinte resposta. Gabriel, boa tarde a todos da Nativa. Obrigado por ter contado a minha história hoje.

0: hoje?
1: Hoje eu e o Bernardo estamos sem nos falar, mas foi melhor assim. Hoje eu vejo essa história como uma história de superação e de honestidade com o meu sentimento por ele. Mas é vida que segue. Obrigada por me ouvir através dessa história. Sobre o meu casamento, eu pedi o divórcio e hoje eu estou esperando a audiência com o advogado ser marcada. Fiz isso porque, para mim, o Bernardo já não tem interesse em mim. Eu não posso obrigá-lo. Ele ficou com a família dele, então que seja feliz. Eu estou hoje feliz comigo mesma. É o recado aqui da Samara, que está acompanhando toda a repercussão aqui da história dela. Não aconteceu comigo. Samara, se você encontrou paz, essa é a nossa grande felicidade. Mas se você tem alguma palavra ainda para dizer para Samara, fica à vontade. Não acabou acontecer comigo ainda, não. 9198-409-6019. A gente volta daqui a pouquinho.

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0: É a história do Aconteceu comigo aqui da nossa Nativa. Obrigado a todo mundo que mandou mensagem. Aqui mandando uma mensagem de apoio positiva para a dona da história de hoje, a Samara.
2: Eu estou ouvindo sobre, né, nossa amiga aí. Eu também já passei por isso. Já vivi muito tempo guardando um grande amor no coração. Sofri muito, casei, vivi bastante tempo, graças a Deus, mas foi um casamento bem infeliz, porque eu não conseguia tirar outra pessoa do coração, da cabeça, mas escondia de todo mundo e de todos que me rodeava. Mas, devido ao tempo passar, eu consegui me libertar desse pensamento, desse sofrimento, né? Botei na cabeça que eu tinha que mudar, tinha que parar de pensar nele e consegui.
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1: O amor de infância, né? Que é o primeiro e grande amor. Ela não pôde seguir por conta do pai, né? E arranjar casamento é uma coisa, assim, horrorosa. Não dá nem pra imaginar. Você não conhecer uma pessoa e você ser obrigado a viver com ela. Mas ela tem os filhos, tem a família dela. Querendo ou não, ela tem, né? E é uma pena. Muito triste mesmo. Eles não terem vivido um amor que poderia ter vivido, né? O que eu posso falar pra ela... Seja feliz, amiga. No.

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1: Samara, parabéns pela sua decisão. Você é sua maior prioridade. A sua felicidade sempre em primeiro lugar.

0: A Nativa é tudo e muito mais amor, é muito mais paixão. É o Léo Magalhães, João Neto e Frederico. Cara errado. Obrigado a todo mundo que participou, mandou mensagem aqui para Aconteceu Comigo, que acompanhou a história da Samara. A Samara que já tem uma decisão na vida dela. Ela falou que tá aguardando a audiência, porque a separação realmente vai acontecer. É o que vai trazer paz para a vida dela. E o caso do Bernardo é página virada. Foi uma história que ela quis compartilhar aqui com a Nativa. Eu aposto que você também tem uma história para compartilhar, não tem? Então escreva aconteceucomigo@nativa.com.br.
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0: Alice descobriu que reconstruir a si mesma exigia mais coragem do que manter de pé o castelo de um amor que nunca foi o suficiente para Rian. A gente vai contar a história desse casal para você amanhã, a partir das 11h40, aqui no nosso Aconteceu Comigo.
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0: 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Muito mais informação para você que acompanha a programação da Nativa. Mega Sena sorteia prêmio acumulado de 100 milhões de reais hoje. As apostas podem ser feitas até às 20 horas em casas lotéricas credenciadas pela Caixa, em todo o país ou pela internet, no site ou aplicativo da Caixa. Aposta simples custa R$6. No último concurso, nenhum apostador acertou as 6 dezenas completas. Hoje o dia será de muito calor na maior parte do Brasil, né? O país atravessa um contraste clímaco marcado por uma forte massa de ar quente e seco que predomina em grande parte dos territórios do norte, do centro-oeste, do sudeste e do nordeste. Em contrapartida, a região sul e pontos isolados de outras regiões enfrentam instabilidades severas também. A Receita Federal iniciou o envio de notificações para as pessoas físicas em todo o país cujas declarações do Imposto de Renda 2026

0: foram retidas na chamada malha fina. Para evitar a aplicação de multas e regularizar a situação pendente, os contribuintes devem acessar o portal oficial ou o aplicativo da instituição também. Agora 1:03. Tá na hora, gente, de mais um É da Sua Conta. 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Como você sabe, quinta-feira é dia de conversar com um empreendedor. E o nosso tema de hoje é como conquistar novos clientes, hein, Fabi? Boa tarde para você. Quais são as dicas que você vai trazer hoje?
1: Boa tarde para você, Anjinho, e para todo mundo que está ouvindo aqui a Nativa. Pois é, esse é um tema bastante recorrente, né, aqui no nosso programa. São milhões de empresas abertas todos os anos e, consequentemente, a concorrência no mercado cresce cada vez mais, né? Por isso é essencial usar estratégias aí para se destacar, Anjinho. A gente já falou sobre divulgação nas redes, sobre divulgação conjunta com parceiros, seus parceiros de negócios e muito mais. Mas no fim das contas, o que realmente conta é a experiência que o cliente vai ter com seu produto ou seu serviço. Pensando por esse caminho, a minha primeira recomendação é investir em atendimento, responder com agilidade, tratar cada cliente com atenção e, principalmente, entender o que aquela pessoa realmente precisa.
0: A gente sabe como um bom atendimento faz diferença, né? Para o cliente ficar, enfim. 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
0: Ô Fabi, são as estratégias, né, para conquistar novos clientes, para sua empresa. Tudo aqui não é da sua conta. Amanhã a Fabi Trabagin está de volta com mais. Até amanhã, Fabi.
1: Até amanhã, Anjinho. Boa quinta.
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0: você também, Gabriel Rosa, o anjinho Gabriel.
1: Boa quinta-feira, gente.
0: Opa! Vai!
2: Boa tarde, Nativa.
1: Nativa. Nativa quer tudo e muito mais dinheiro. Um segundo vale muito, muita grana nessa quinta-feira. Porque não tá saindo a música do segundo vale muito, Fê.
0: É porque você dificulta.
1: Eu?
0: Você é o culpado. Mas hoje eu tenho fé que vai sair. Essas três notas vão pra mão de alguém. 100, 200, 300. Pronto.
1: 300 reais. Isso. Um segundo vale muito. Então faça a inscrição. Gente, é pra levar hoje.
0: Isso.
1: Se não sair hoje, não vai ter amanhã.
0: E tem uma coisa, hein? Vem aí um feriado prolongado.
1: É.
0: Bolso cheio. Tem tudo a ver, né? Não combina, não?
1: Ah, verdade. Não é, é bom, não? Né? Pro feriadão prolongado. Tá
0: claro.
1: Certo. 9198-406-9646 pra fazer inscrição. Segundo

0: nosso foco era um fã.
1: A Nativa é tudo e muito mais. Lucas e Igor, Flash.
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1: Muito bem, quinta-feira é o último preparo da semana, Fernando.
4: Isso, e o que temos hoje para preparar nesta bela Air Fryer?
1: Lombinho assado.
4: Lombinho assado, olha
1: Lombinho assado, turminha, vai fazendo essa super Air Fryer.

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1: No programa Nativa entrou no grupo.
0: Danilo e Davi.
3: Eu não sou terapia.
1: É música da semana.
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0: A Nativa é tudo e muito mais. Paixão é Simone Mendes. Direitos iguais. Todo mundo tem direito de participar aqui do Segundo Vale Muito.
1: E de ganhar também grana.
0: Ganhar 300 reais daqui a pouquinho.
1: Trezentão, na sua mão, no feriadão.
0: Não fez inscrição? Faça agora. 9198-406-9646.
1: Boa.
0: Já, já tem 300 reais no Segundo Vale Muito.
1: É isso.
0: Thiago Rocha, boa tarde.
2: Boa tarde, Anjo. Boa tarde pra você. Boa tarde pro Fernando Teles. Vamos falar de recaída. Porque uma famosa cantora, ela falou que pode dar muito ruim recair com o ex. E olha que ela já teve várias recaídas, mas eu conto quem é já já.
0: Quem será, hein?
1: Ah, tô imaginando já, imagina.
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0: Ô, Thiago, quem é essa pessoa que tem que passar longe de ex, porque senão vem as recaídas?
2: Ponto, Anjo. É a Vanessa Camargo. Ela falou sobre os riscos de ter recaída com ex-namorados. Ela agora voltou a ser apresentadora do TVZ, entrou no lugar da Lexa, e aí ela começou a falar assim, olha, de rolê perfeito que tem perigo. É, porque aquela música Rolê Perfeito do Kaique Felipe, ela falou assim, olha, tem esse perigo de encontrar e sentir a dor da recaída.
0: Vixe.
2: É um perigo que pode dar muito certo ou dar muito ruim. A gente lembra que tempos atrás a Vanessa Camargo voltou com o Dado Dolabella, o ex dela, mesmo sendo alertada pela Zilu pra não ir por ali, né? Mas ela acabou caindo. Você já teve uma dessas recaídas, Anjo?
0: Eu não consigo, eu tento ter e não consigo.
4: Oh, tenta ter o quê? Não falo mentira.
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0: Não aceita.
4: Você não fica nem vermelho, né, meu?
0: Não aceita.
4: Ele não fica nem vermelho.
5: Você nem percebeu.
3: Jesus.
5: Eu

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0: Valendo 300 reais. Silvana, boa tarde pra você.
5: Boa tarde, Anjinho!
0: Aê, gostei da animação, aê! Silvana!
6: Oh, Silvana, não chores por mim. Eu vou pro Alabama, vou tocar o bandolim. Conhece essa música?
0: Não, não, é, não
5: conheço.
6: A Silvana conhece.
0: Silvana conhece.
6: Conhece.
0: Ô, Silvana, você conhece a música de hoje que a gente vai tocar também ou não? Será?
5: Põe aí, que se eu conhecer, eu já falo no ar.
0: Olha aí, ó. Vou botar aqui, ó.
6: Atitude, hein?
5: Por favor.
0: Já toquei, já sabe?
5: Mais uma vez.
0: Mais uma vez, atenção. Um, dois, três. Já sabe, eu toco de novo, Silvana.
5: Por favor, mais uma vez.
0: A última chance para Silvana Maria Ai. Cardoso, valendo 300 reais, porque na Nativa um segundo vale muito. Quem é o artista? Qual é o nome da música, Silvana?
5: Ai, eu tô muito nervosa, calma. Não consigo lembrar.
0: Calma. Toca direto aqui na Nativa.
5: Calma. Pois é.
6: Respira, vai lá, respira.
0: Chuta, chuta pelo menos.
6: Inspira. Respira, inspira, respira. Pode falar o nome.
0: Fala, Silvana. Se errar, ganha a camiseta.
6: Silvana!
0: Cinco!
5: Oi, tô ouvindo!
0: Quatro! É,
5: pode ser Priscila Senna e Gustavo Lima, Doce Mel.
0: Pera, qual é o nome da cantora?
5: Priscila Senna e Gustavo Lima.
0: Gustavo
5: Doce Mel.
0: Qual é o nome da música?
5: Doce Mel.
0: Doce Mel, Gustavo... Priscila Senna, Gustavo Lima, Doce Mel. Será? Mas aí não é do Calypso?
6: O Calypso tem também, né?
0: Tem, né?
6: Tem.
5: Tem Joel, também, Joel, mas eles regravaram... Eles, a Priscila e o Gustavo Lima regravaram.
0: Ah, eles regravaram essa música do Calypso?
5: Sim.
0: Deixa eu ver se é. Peraí, Silvana, valendo 300 reais.

0: Eu sabia! Tá vendo? Falei que eu ia ganhar!
1: Parabéns, Silvana!
2: É, Silvana!
1: Ficou nervosa.
3: Obrigada!
1: Eu achava que você não ia levar essa grana. Eu já tava preparando a camiseta aqui pra você também, viu,
2: também,
1: Silvana?
2: Eu tinha fé que ela ia levar.
1: Pronto, levou. R$300. Obrigado, Silvana. Fica na linha que a produção já fala com você, tá bom?
3: Ok!
1: Um beijo!
3: Outro!
1: Tchau! Tchau, Silvana. É uma graça. Faturou R$300, então segunda-feira temos quanto?
2: Segunda tem 100. 100 reais.
1: 100, zão. Pronto. 100 zão. Na volta da Gislaine.
2: Na volta da Gislaine.
1: Dia das Crianças, 100 zão.
2: Isso.
1: Porque na Nativa...
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6: 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Aquela parceria que você segura na mão desde o início, permanece ali no meio do caminho, não desgruda, e vamos juntos até o fechamento, até o finalmente. Eu digo fechamento, né? Cada um aí na sua função hoje. Quando fechar o turno, aí você segue a programação, né, que você tem em mente, mas pode inclusive continuar escutando a Nativa. Mas até lá, vamos bem juntinhos aqui. Para começar a nossa tarde, hora mais, 60 minutos, para iniciar daquele modo que você gosta, um som melhor que o outro, um som na sequência do outro, um som bom. Não é assim, música chata, não entra na programação da Nativa. E hoje, esse presente, você vai gostar, mas daquele jeito. Inclusive, a galera já se atentou ali, Nara já atualizou o nosso status e a menção aqui a esse presente já está estabelecida aqui pela nossa audiência. Já observei, tem muita gente já se inscrevendo. E o que eu vou falar é o seguinte, tem kit de beleza, é isso, o prêmio da vez, o kit feminino, tá? Shampoo mais finalizador mais máscara, deleta danos, é cuidado, é tratamento na verdade, né, Gunara? 996398781, você que está trabalhando agora, então deixa a Nativa fazer parte desse período, desse contexto, enquanto uma tarefa termina, outra começa, o que não acaba nunca é música boa.
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1: 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Ótima tarde pra você, agora 1h21.
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0: A Nativa é tudo e muito mais. Bons encontros aqui, ó. Amado Batista, feat. Gustavo Lima, Alucinação. Agora, faltando 15 para as duas, tem informação do trânsito. Você que está na Miguel Sutil, saindo ali da altura da trincheira do Santa Rosa, sentido a rotatória do Círculo Militar, ali nas proximidades, ali depois do shopping, naquela região, aconteceu agora há pouco uma situação de sinistro, um acidente envolvendo ali dois veículos. O trânsito é bem intenso, tá? Isso desde a altura ali do Santa Rosa, né? Do trevo do Santa Rosa, se ficar melhor assim, para a nossa audiência. Você que segue ali sentido o Círculo Militar, trânsito está difícil aí. Redobre a atenção, vai com calma. Tem uma situação de sinistro, acidente mais à frente, nas proximidades ali do Círculo Militar. Siga ouvindo a música.
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0: Zezé de Camargo, Irmão da Lua, Amigos das Estrelas. Fechando o Hora Mais, que volta amanhã, a partir de 1 da tarde, na sequência tem Tarde Nativa.
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0: O El Niño deste ano vai se intensificar antes de atingir o pico em dezembro. E conforme a Organização Meteorológica Mundial, há quase 100% de certeza de que se estenderá até fevereiro de 2027. A informação está no Boletim Climático Mensal divulgado pela OMM nesta quinta-feira. As previsões da organização indicam probabilidade de quase 100% de que o El Niño persista até fevereiro de 2027, podendo ser um dos mais fortes desde pelo menos 1950, afirmou a secretária-geral da Organização Meteorológica Mundial, Celeste Saulo. O órgão da ONU informou ainda que as temperaturas da superfície do mar no Pacífico Tropical Central e Oriental, região no centro do fenômeno El Niño, devem atingir recorde de 3,7 graus Celsius acima do normal entre outubro e dezembro. Inclusive primavera com temperatura elevada em Cuiabá, né? Nesse momento, 39 graus com a umidade relativa do ar em 34%. Você conferiu?
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0: Em uma hora tem novas informações. A música, essa volta daqui a pouquinho.
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4: Olá, eu sou a doutora Michelle Daltro, cirurgiã do aparelho digestivo e faço parte da equipe de transplante renal do Hospital São Mateus. O mês de setembro é dedicado à conscientização sobre a doação de órgãos. Vamos falar sobre 3 mitos e verdades sobre o transplante renal. Só pessoas jovens e sem doenças podem doar. Na verdade, qualquer pessoa pode ser um doador.

0: potencial. A avaliação é feita no momento da morte e mesmo pessoas com idade avançada podem doar. A família não precisa autorizar a doação. A doação só acontece com o consentimento da família. Por isso é essencial conversar sobre esse desejo em vida. Se eu for doador, o hospital não vai se esforçar para me salvar. Isso é falso. Toda equipe médica tem como prioridade salvar a vida do paciente. Sim, qualquer pessoa pode ser um doador em potencial, mas é a avaliação médica e autorização familiar que confirma essa possibilidade. Falar sobre doação é salvar vidas.
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Feliz tarde pra você, sintonizando 94,3 Nativa Cuiabá. Boa! Boa tarde, nativeiros! São 2:06. A gente continua aqui na sua companhia nesta quinta-feira, 8 de outubro de 2026. Eu me chamo Pedro Panock. Vamos juntos até às 5. Agora, com o Tarde Nativa até às 4. Depois tem Super Nativa das 4 às 5. Até lá, meu amigo, minha amiga. É música boa para entreter você. Tem informação também. Quinta-feira é dia de colocar algumas ideias em ordem. O que precisa ser resolvido? O que ficou para depois? O que você ainda quer fazer até amanhã, sexta-feira? Estou já pensando no fim de semana. Tem um tempinho aí para chegar lá, mas não custa nada você se organizar, né? Para chegar ali, ó, com tudo em ordem amanhã. Quinta-feira é esse dia para você, né, dar aquela ordenada. Enquanto você organiza aí essas coisas, a Nativa vai seguindo junto com música, informação, para acompanhar aí o seu momento. E quando aparecer aquela música que você gosta, já sabe, né? Participa, manda um áudio, fala com a gente. Eu gosto desse som aí, Pedro. Pronto. Aí tem mais um detalhe para falar em participação, nessa interação que a gente aprecia muito. Hoje, nós temos aqui o kit de beleza feminino com shampoo finalizador e máscara Deleta Danos. É isso. A nossa querida Nara fez, inclusive, foto ali do nosso kit, disponibilizou para você dar aquela olhadinha, espiadinha ali no status do nosso WhatsApp. Já tem o contato aí no seu WhatsApp, o contato da Nativa? Então é importante você adicionar ali, colocar bonitinho, Nativa FM, pronto, adiciona. É sempre que a gente disponibilizar uma promoção, enfim, colocar ali novidades no nosso status, você também, ao verificar, eu sou curioso, sempre que eu abro ali o WhatsApp, vou também verificar ali o status, que o povo está postando, sei você. Mas nesse caso específico, a Nativa faz sempre as postagens aqui das nossas promoções por lá. É interessante você adicionar para não perder aqui os nossos mimos. Hoje tem kit de beleza feminino maravilhoso, hein? 65996398781, mensagem de texto, de voz. Agora é contigo, participa, vem que a Nativa tem muito mais. Manu, Simone Mendes, daqui para sempre. 2:08. 39 graus temperatura nesse momento, umidade relativa do ar 34%, parcialmente ensolarado, possibilidade de chuva até tem, mas é de 5%, sei se vem não, hein?

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0: Fofoca do ano. Aqui, ó, Juan e Leandro, na verdade, com Danilo e Davi. O nome sumiu aqui, mas agora sim, apareceu direitinho. Juan e Leandro, Danilo e Davi, fofoca do ano. Kleber e Cauã, com 1000 adjetivos. A música volta daqui a pouquinho. Kit de beleza. Quer? Vai sair, hein? Daqui a pouco tem esse presente para quem, então, somente fizer a inscrição mencionando eu quero esse mimo, Pedro. É o caso aqui do Gustavo, que está concorrendo, bairro Pedra 90, a Vicky, também conhecida como Joane Vitória. Temos também a Laura Cristina, deixou inclusive aqui um recado. Boa tarde.
1: Boa tarde, meu amigo Pedro.
0: E aí?
1: Aqui é a Laura Cristina, do bairro Osmar Cabral.
0: E aí, meu bem?
1: Pedro, quero participar desse kit de beleza da Rádio Nativa
0: FM. Já está concorrendo.
1: Coloco meu nome no sorteio para concorrer a esse kit. Fica mais linda e mais bela ainda.
0: Aí sim.
1: No meu cabelo.
0: Nativa FM. A Nativa é muito mais. Laura Cristina Campos, tudo de melhor. A Laura tá concorrendo. Vai concorrer, não vai, moça? Fala aí pra ela. E aí ela vai ficar o quê? Mais, mais?
2: Linda!
0: Aí, ainda mais linda!
2: Linda!
0: Obrigado, tá, Laura? 996398781. Manda pra cá nome, bairro, menciona. Faz assim, ó, como fez a Laura Cristina. Grava áudio. Boa sorte. Agora, 2h30. Já já tem o Léo.
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0: 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Chuva de bênçãos, Cleiton e Romário. Esse é o nosso Tarde Nativa. Aquela música que você aprecia, toca por aqui. Vamos pro WhatsApp, agradecer a nossa audiência. A gente gosta quando manda mensagem de texto, fica ainda mais animado quando surge áudio. E quando grava vídeo, aí é maravilhoso. Foi o que fez aqui a nossa querida Elisângela Gomes.
1: Boa tarde, Nativa.
0: Boa tarde, mulher.
1: Tô precisando desse
0: kit shampoo, de beleza.
1: Esse creme pra poder me lavar meus cabelos. Pra poder ir muito linda e maravilhosa pra Forever nesse motel. Quero participar.
0: Já tá concorrendo.
1: Esperado e duro. Ah,
0: Pô, tá na obra.
1: Eu quero ganhar.
0: Gente, obrigado aqui, ó.
1: E sempre na Nativa.
0: Sempre na Nativa. Obrigado. Elisângela Gomes. Ela gravou um áudio, acho que está na obra ali, trabalhando. E aí, ó, tá a fim de concorrer aqui o nosso presente. Elisângela, tá maravilhosa, mulher. Obrigado pela sintonia. E aí ela quer já conciliar aqui, né? Que ela ganhou recentemente o Voucher Love. Falou, ó, né, quem sabe, vou fazer logo aqui o serviço completo. Vou já ganhar também esse kit de beleza para dar aquele... aquele trato ainda melhor, ainda mais linda, tá certo. Obrigado, tá? O Antônio Avelino também tá passando por aqui. Obrigado aí pela sintonia. Bairro São Mateus, em Várzea Grande. A Graciela Almeida também deixou o recado, fez inscrição. Quero esse kit, hein, Pedro? Mencionou ela. Vou girar aqui a trilha para conversar o seguinte. Segundo dados da Handtrack, o filme Minha Melhor Amiga entrou ali para a lista dos 10 longas brasileiros mais assistidos da história. É isso, a comédia estreou em setembro e já reuniu, tá ainda em cartaz, né? Já reuniu 5,22 milhões de espectadores, o suficiente, inclusive, para passar Dois Filhos de Francisco e ficar com o décimo lugar. É o terceiro filme da diretora Suzana Garcia no ranking, que também tem Minha Mãe é uma Peça 3 e Minha Vida em Marte. Apenas na última semana, para você ter uma ideia, a comédia vendeu 256 mil ingressos e só ficou atrás do suspense Verit nas bilheterias do país. O filme com maior bilheteria, né, segundo dados aqui, é Nada a Perder, que é a cinebiografia do pastor Edir Macedo, com 12,1 milhões de espectadores. Então é isso, destaque aqui para filme nacional em cartaz. Aliás, quinta-feira é dia também de estreias e tem, né? Tem estreias, inclusive, com dois filmes nacionais, duas comédias. Já vou falar detalhes desses dois filmes. Só continuar aqui ouvindo a Nativa.

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0: Valeu! João Nelore tem que ser. Pega no meu cão.
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0: 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Jean, Giovanni, Bruno e Marrone. Esse é o nosso Tarde Nativa. Primeira hora, segunda hora tá chegando. Agora tem informação. Tem também Tarde Doce hoje. É, quinta-feira. Ô, Valdelice, você vai matar a saudade? Como é que é? Como é que você programou esse Tarde Doce desta quinta-feira, famoso TBT? Vai ter saudade? Então tá bom, vamos lembrar daqui a pouquinho. Essa é a história para depois aqui da informação, ó.
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0: O Cerrado perdeu 13,9 milhões de hectares de vegetação nativa, localizadas em até 500 metros de rios e outros cursos de água entre os anos de 1985 e 2025. Os dados são de um recorte sobre o Cerrado da coleção 11 do mapa Biomas, divulgado nesta quinta-feira. De acordo com Bárbara Costa, integrante da equipe Cerrado do mapa Biomas, a redução dessa cobertura pode afetar a qualidade e a disponibilidade da água e deixar a paisagem mais vulnerável a eventos climáticos extremos, como secas e chuvas intensas. A Alto Tocantins e Araguaia juntas somaram 41% de toda a redução de vegetação nativa registrada em até 500 metros dos rios no Cerrado. Agora são 3 horas e 4 minutos.
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0: Novas informações em uma hora. Continue ouvindo aqui a Nativa. O Tarde volta na segunda.
2: Oi, gente,
0: parte daqui
2: aqui
0: a pouquinho.
2: Digo. E aqui é o Victor Hugo. E somos muito mais Nativa.
0: Tem segunda parte. Tem Tarde Doce também.
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0: Estilo Pop Som, Banda Real Som, Banda Estrela d'Alva. Vou fazer você dançar. TBT, vamos matar a saudade então. Lembra dessa? Sobe o volume.

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A Nativa é muito mais música sertaneja. A Nativa é muito mais os meninos Diego e Vitor Hugo. E esse hit que chama Moça Pra Casar é a nova de trabalho, a nova de trampo dos queridos rolando por aqui. Antes, Geninho e quem mais? Ela, a Mariana Fagundes, que tá gravidinha, né? Rapaz, deu uma onda. As mulheres no sertanejo engravidar. Laona Prado, mais recentemente, a esposa de Mari Fernandes, então Mari Fernandes mãe. E agora a Mariana Fagundes, está gravidinha. Parabéns. Bom, a gente segue aqui, vamos agradecer a nossa audiência. Gente, hoje é o kit de beleza, hein? Kit de beleza feminino. Ó, a Nara Capricha. Tem shampoo mais finalizador, mais máscara deleta danos. 996398781. Cabelos fortes, bem cuidados. E aí, ó, é com esse kit feminino da sua Nativa, kit de beleza. E não é boba nem nada, já fez inscrição a nossa querida Maria Júlia Pereira, que é do bairro Parque Atalaia. Maria Júlia, tudo de melhor e tá concorrendo. Oi, Nativa, mencionou aqui a Maria Margarida. A Maria tá na sintonia com a gente a partir do bairro Praieiro, em Cuiabá. Conhece o bairro Praieiro, o jovem? Jovem Sheldon. Conhece? Olha aí. E a Yasmin Cristina também mencionou assim, ó. Ô Pedro, quero participar, tá? Coloca o meu nome aí pra concorrer esse sorteio. Ela é do bairro Barbado. Tá dado o recado, até rimou. Vamos aqui, ó, trazer detalhes. Tem filme estreando hoje. É o seguinte. Tem filmes nacionais estreando, dois filmes, duas comédias. Vou detalhar. Você já assistiu filme lá com o nosso querido Tony Ramos e a Glória Pires, aquele Se Eu Fosse Você, que eles trocam ali de identidade, aquela comédia, que o Tony vira a Glória e Glória vira Tony. Pois é, agora você já sabe que tá na terceira, né? É o 3 agora. Se Eu Fosse Você 3, filme de Anitta Barbosa, e tem Glória Pires e Tony Ramos voltando aí novamente, como o casal Helena e Cláudio. Porém, desta vez não são eles que vão ali trocar de lugar, e sim a filha deles, que no caso é a Bia. E quem é a Bia? Personagem de Cléo Pires, filha de Cléo Pires na vida real. E o marido dela é o Aquiles, que é o nosso querido Rafael Infante, com o comediante. E aí é o seguinte, resta agora aos pais que estão em segunda lua de mel na Europa tentar ajudar, de certa forma, ali meio que à distância. A questão é que um dos pontos altos do filme original era ali a atuação, né, da Glória e do próprio Tony assumirem ali os maneirismos um do outro. Será que Cléo Pires e o Rafael Infante vão dar conta dessa tarefa? Só vendo o filme pra ver. Depois você me conta, não assisti ainda. Tô lendo aqui algumas avaliações, me parece que a Cléo assim não

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3: A Nativa é muito mais, Henrique Juliano, seja ex. Agora 3 horas e 35 minutos. Gente, tá valendo, hein? 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A hora é agora, hein? 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Boa sorte aqui pra Fernanda Aparecida Valeriano. 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

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A Nativa é tudo e muito mais música sertaneja. Vamos pro Whats, agradecer nossa audiência. A Nara passou aqui, o Pedro, tô dando uma olhadinha ali, ó. Tem um monte de gente que você... Bastante ouvinte que não mandou alô. Vamos agradecer o povo aí, tá bom. Sheila Figueiredo, obrigado pela sintonia. Aí, Nara. Patrícia de Amorim Alves, bairro Santa Malha. Agradecer também o Eric Júnior. E aí, o Eric, tudo bem? Obrigado pela audiência. Paiaguás é o bairro que ele habita. Tem também a Sônia, Maria Soninha. Manda aqui o kit de beleza, Pedro. Eu quero esse presente, hein, meu amigo? Eu quero esse mimo. Aí sim, a gente gosta dessa confiança. Vamos falar de filme que estreia hoje. Já mencionei que tem um... São dois filmes hoje. Já falei, por exemplo, de Se Eu Fosse Você 3, e tem mais um, que também é 3, já é a terceira edição. Estou falando de Um Tio Quase Perfeito 3, dirigido por Pedro Antônio e estrelado aí por Marcos Magela, interpretando mais uma vez o tio Tony. Só que agora os sobrinhos cresceram e se tornaram independentes, que provoca nele uma síndrome do famoso ninho vazio postiça, já que são filhos de Ângela, que é a sua irmã. Porém, o ninho não fica vazio por tanto tempo assim, já que alguém deixa Alice, uma bebê de cerca de um ano, numa cestinha na porta de Tony. É isso, aí sem assim muita ideia do que fazer, ele chama ali os sobrinhos para ajudarem a cuidar da criança e descobrir que quem é a mãe dela. É o Magela, então estreando mais esse filme, né, agora já na sua terceira edição. Tô falando de Um Tio Quase Perfeito 3. Confira aqui o trailer, tá bem interessante. Magela mandando bem, eu acho que caiu bem esse personagem nele. E é isso, mais um filme em cartaz, mais um filme nacional, mais uma comédia.

0: Olha aí, se for na onda ali das queridas Ingrid e a Mônica Martelli, né, minha melhor amiga, vai que vai. Cadê? Tem mais um áudio? Vamos ouvir então. Vamos ouvir, Nara. Oi.
1: Boa tarde, povo da Nativa. Aqui quem fala é Cristiano do da Serra 2.
0: E aí,
1: gostaria de ganhar esse prêmio. Coloca meu nome no sorteio aí, porque aqui só curte as melhores de Cuiabá, que se chama Nativa, bebê. Chama!
0: Chama!

0: Narrativa é aquela escolha certa para você que está no trabalho, para você que está nesse momento no trânsito, para você que inclusive está no aplicativo. É o caso agora de João Carone. Junto com ele, o meu xará, Pedro, na sintonia, escutando aqui o nosso Tarde Nativa. Então, um abraço aí, João Carone, Pedro, tudo de melhor. E ó, que honra, hein, seguir com vocês aí. Obrigado pela audiência. Fala com a gente. 99639-8781. Faz inscrição, aproveita aqui, ó. Tá valendo kit feminino hoje. Shampoo, mais finalizador, mais máscara. Deleta danos. É um mimo melhor que o outro. Hoje é daqueles que a galera tá aqui, ó. É muito animada pra concorrer. Boa sorte.
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Felipe e Rodrigo, fechou, gente. O nosso Tarde Nativa volta amanhã a partir das 2. Na sequência tem Super Nativa. E tem também o nosso presente, hein? Última hora aqui para você fazer a inscrição. Quem chega agora... Ô Pedro, eu costumo escutar a Nativa saindo agora do trabalho. O que tá rolando? Kit de beleza. É um kit feminino hoje, contendo, ó, shampoo, mais finalizador, vai máscara ali também. É a famosa... Como é que chama aqui o kit? Deleta danos. É isso. Como é que tá as madeixas aí? Tá precisando desse cuidado, desse tratamento? A Nativa te dá essa força, disponibilizando o kit de beleza. Eu quero, manda

0: pra cá, no 996398781. João Carone, como é que tá a madeixa aí, os cabelos? Tudo ok? Tá impecável, né? E o Pedrão, tá querendo também, Pedrão? Faz inscrição aqui, 996398781. Pedro é o meu xará, é o motorista de aplicativo que conduz nesse momento, conduziu o nosso querido João Carone. Aí sim, hein? Dona Luísa Moraes está na sintonia com a gente. Vamos fazer aquela paradinha, mas na sequência a música volta. Inclusive...
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2: Opa, estamos de volta aqui na sua Nativa 94,3. O rádio fica mais interessante quando quem está ouvindo também entra na conversa.
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2: Fica à vontade. Superação. Temos. A gente segue aqui, vamos falar com a nossa audiência. Momento muito especial. A gente traz aqui essa nossa mensagem, né, para você que está no trabalho nesse momento, está no trânsito, escutando aqui a Nativa. Tudo o que sobreviveu em você já prova o quanto você é forte. Agora, escolha a si mesma e siga em frente, um dia de cada vez. Tá no ar.
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2: Quintou. Prima de sexta. É a quinta. 8 de outubro, gente, 2026. Vamos embora aqui, ó. No Super Nativa, quinta-feira, o nosso quadro do dia é o Super Saudade. Tem aqui um clássico pra gente relembrar junto com você. A música aborda ali de forma clara, fala de sofrimento de quem não consegue superar um amor perdido. Eita, vamos buscar daqui a pouquinho essa recordação no quadro do dia, que é o Super Saudade. Até lá, tem aqui, por exemplo, Jorge Mateus com Trincadinho. Não é tão distante assim, mas é um grande hit da dupla. Confere, aumenta o volume.

0: Alternativa é muito mais saudade. Marília Mendonça e o hit Eu Sei de Cor, Super Nativa. Gente, vamos aqui, ó, pro nosso WhatsApp. Eu já percebi que a nossa querida Nara deu uma passada por lá só pra verificar se eu tinha mandado alô pro povo aqui. Aí sim, hein? Rosilda Almeida. Márcia, boa tarde. Não vou mencionar aqui o bairro, só vou mandar um alô aqui pra gente ganhar tempo, tá? Afonso Esteva de Arruda, sinta-se abraçada, minha querida. O Diego dos Santos tá concorrendo, meu brother. Quem mais aqui? Yasmin Cristina, Paixão. Tem mais, gente, com a sintonia aqui, ó, 94,3. Celiane Queiroz. Temos também a Rô, que é conhecida também como Rosana, né? Rosaninha, tudo de melhor. Bairro São Mateus, mandou aqui um meme maravilhoso, eu gosto. Quem mais? A Ivone também. Boa tarde, Ivone. Tudo de melhor para você. Mandou áudio, não foi? Aumenta aí pra gente escutar o áudio dela. Cadê?
1: Oi, boa tarde. A minha irmã pode passar.
0: Ah, sim, sim. Acho que a menina já deu recado aqui. É outra coisa aqui. Quem mais? A Lúbia Almeida Pereira na sintonia. Ali do bairro qual? Pedra 90. Lúbia, cadê? Cadê?
1: Boa tarde, Nativa.
0: Coloca
1: meu nome pra mim concorrer. Esse
0: já está,
1: kit,
0: mulher.
1: Lúbia,
0: já está concorrendo. Está concorrendo, Lúbia. Boa sorte pra você. Ó, dá tempo, hein, de você fazer a inscrição. Pra quem tá chegando agora, é o kit de beleza Nativa. Hoje o kit feminino. Bem interessante esse kit, hein? Shampoo mais finalizador mais máscara deleta danos. É cuidado para seus cabelos continuarem, ó, saudável, bonitão, sedosos, coisa linda. Deixa eu falar aqui mais uma vez, tem filme em cartaz chegando, agora de falar de... Saímos ali do momento, a gente falou de pelo menos duas comédias nacionais estreando hoje, é hora de sair desse aspecto de rir pro nervoso. Tô falando de O Terror Outra Mãe ou Outra Mamãe. Vai funcionar principalmente como uma espécie de veículo para o talento da nossa querida Jéssica Chastain, hein?

0: vive ali um papel duplo. Ela vai, por exemplo, viver a Úrsula, que está ali com o marido e a filha, a pequena Bela, e assim, ó, vive numa casa confortável, até mais perto da floresta. E eu achei interessante lendo alguns resumos, especialmente crítica a respeito desse filme, e eu cheguei a uma conclusão. O que que faz uma casa assim tão longe, né? Lá nos Estados Unidos. Aí não dá outra, né? Vai pintar, vai dar alguma coisa errada. Quando você tem um filme com essa premissa, ali de uma casa, um casebre, uma cabana longe da cidade, no aspecto ali na floresta, próximo de um lago, aí já viu, né? Mas falando aqui especificamente desse filme, a nossa querida Jéssica vai viver ali dois personagens. Ela é a Úrsula e também ela vai aparecer ali numa entidade sobrenatural que inclusive vai se aproximar de Bela usando a forma de sua mãe. E aí a família vai ter que lutar para salvar a menina das garras da criatura. Outra Mamãe, filme também estreando hoje. Agora são 4 horas e 22 minutos. E você ligado aqui com a gente, muito obrigado pela sintonia. Tempo demais, alô? Que daí eu vou pagar todo mundo hoje, hein? Vou ficar devendo ninguém aqui de alô. Caroline de Almeida, tudo de melhor para você. A Dulce, na sintonia com a gente. Qual que é o bairro dela? A Dulce, querida, é do bairro Coab São Gonçalo. Obrigado pela sintonia. A gente que fica feliz em você estar aqui com a gente, escutando a Nativa todos os dias. Obrigado, tá? Seguimos.
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1: 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Marília Tavares com Murilo Rufi. Parceria pro hit Cê Tem o Molho. Cê Tem o Molho. Agora 4 horas 34 minutos. Tem.
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1: É o Super Saudade, nosso quadro do dia aqui dentro do Super Nativa. Essa canção, ela trata ali de forma clara, falando do sofrimento de quem não consegue superar um amor perdido. A letra mostra como a lembrança desse relacionamento se transforma em uma prisão emocional, impedindo o protagonista de seguir em frente. A gente volta a 1986. Inclusive, essa canção faz parte do emblemático álbum chamado Os Inimitáveis, lançado pela gravadora EMI naquele mesmo ano. Eu tô falando de quem? Tô falando de que música? No mesmo lugar com João Mineiro e Marciano. Que isso é super saudade, isso é muito Nativa! 4 horas 35 minutos agora.

0: A Nativa é tudo e muito mais. Super saudade. Nessa quinta-feira, o famoso TBT. Aqui nesse caso, no mesmo lugar, João Mineiro e Marciano. E aí me recordo que na década de 80, jovenzinho, né? Acompanhei a carreira do João Mineiro e Marciano, mas ali já no final, na verdade no início dos anos 90, final dos anos 80, já entendi ali um pouquinho de música, né? Tinha essa... o hábito de escutar rádio em casa, né, com meu pai, com a minha família, e aí lembro, né, da dupla João Mineiro e Marciano. Mas assim, eles estiveram no auge ali, especialmente nos anos 80, desse álbum também, que é bastante icônico. E aí eles trazem uma característica ali para a música sertaneja, que até então falava mais do cotidiano, né, do estilo estritamente caipira, o raiz, conforme vinha ali numa pegada, especialmente nos anos 70 e até o próprio anos 80, mas nos anos 80 já teve então uma música sertaneja mais diferente. É o caso aqui do João Mineiro Marciano, alguns, por exemplo, arranjos de cordas, tem metais, é uma temática também, de certa forma, mais focada ali, falando do romantismo. Tudo bem que essa música tinha uma característica na época, a gente chamava de música dor de cotovelo, mais ou menos isso, né? E aí foi inclusive essas canções, o próprio João Mineiro e o Marciano, assim como Chitão e Chororó, né, com essa pegada ali de música mais romântica, foram responsáveis também por esse estilo começar a tocar nas rádios FMs, né, porque a música sertaneja ficou por um longo período ali, né, muito destinada a tocar no rádio AM, especialmente nos anos 70 e boa parte também dos anos 80, né? É isso, música, um pouquinho de passada aqui através da história de determinadas canções, a gente falando um pouquinho da música através do tempo. Vamos seguir com o Super Nativa, dá pra fazer já a última chamada, né, Nara? Então é isso, gente, ó, tem presente, sai daqui a pouquinho, kit de beleza Nativa. Mais uma vez, lembrando, kit feminino, um shampoo mais finalizador, mais máscara, deleta danos. É pra você, é mimo bom, isso é muito Nativa.
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0: Mimo sai daqui a pouquinho. Agora tem reverência aqui com Nando Moreno, Rio Negro e Solimões. Chape!

A Nativa é muito mais. Mato Grosso e Matias, enquanto o sol brilhar, e hoje brilhou, né? Hoje brilhou daquele jeito. Temperatura ainda na casa dos 37 graus. Acho que não vem chuva não, hein? Por agora, 1% de chance. Acho que não, hein? Sabe o que vem agora? Mimo. Mimo da Nativa. Tá saindo aqui o nosso kit de beleza, o kit hoje feminino, contendo aqui, ó. Atenção, shampoo, mais finalizador, vai máscara, deleta danos. Saiu pra você. Atenção, Camila Fragoso. Camila Fragoso. Bairro Jardim Paula 2, Várzea Grande. Final do fone da nossa ganhadora é o 6001. Camila Fragoso. Camilinha, se deu bem, mulher. Parabéns. Aplausos. Camila. Camila ganhou o mimo da Nativa. Parabéns. Produção já entra em contato com você. Na sequência a gente tem... Nativa entrou no grupo? A gente se fala amanhã. Tchau.

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2: Olá, gente. Faltam 3 minutos para 6.

0: Vou contar até três, que a gente tem um tempinho ainda. Vou contar até três, todo mundo corre pra um lado, vamos se esconder. Daqui a pouco a gente volta, pode ser? Não, melhor não.
1: Experimenta.
0: Né? Não, não pode não.
1: Deixa um buraco aí.
0: Pode não.
1: Você não é corajoso?
0: Não.
1: Vai corajoso.
0: Não.

0: programa recomendado para maiores de 10 anos.
1: E aí, vamos nessa. Falta um minutinho para 6, hora de Brasília. A Nativa entrou no grupo, já tá no ar, gente. Galinha, Daizinha, eu, Márcio Cruz, você ouvinte. O grupo já tá aberto, já pode entrar, porque as notícias do dia, elas chegam aqui, ó. Bate aqui na nossa porta e a gente comenta alguns assuntos aí, certo? Boa noite, Galinha.
2: Boa noite, Márcio Cruz,
1: como
2: tudo
1: estás?
2: Bem?
1: Tudo bem, graças a Deus, o senhor.
2: Eu prezo pela saúde, estou bem, graças a Deus. Bom, gostaria de saber como está a nossa colega de trabalho, Dai 40.
1: Vamos chamar ela por obséquio, Dai 40. Boa noite, querida. Bom finalzinho.
3: Boa
1: de
3: noite, Márcio Cruz. Boa noite, Galinha. Boa noite, ouvinte. Eu estou maravilhosamente bem, graças a Deus.
2: Fogo e sabelo.
1: Essa formalidade não combina nada.
3: Isso não é bom, não. Não gosto assim.
4: Boa noite, coisinhas lindas.
2: Sabe exagerar também? É. Não podia ser só uma boa noite?
1: É, você que volta pra casa agora, ou você que tá a caminho do seu plantão de 12 horas até amanhã. É isso.
2: Gente,
1: aí, o pessoal começa...
2: Eu vou falar uma coisa, o pessoal faz plantão em hospital, em outros lugares de segurança, ou de 12 horas, não é mole.
3: Não.
1: Nunca.
2: Não é mole, não.
1: Tem que ter disposição.
2: Não é, olha, tem que ter.
1: É isso aí.
2: Além de disposição, tem que ter também.
1: Tem que ter, rapaz, tem que ter. Vamos nessa, porque, ó, seguinte, os assuntos da E40. É fofoca hoje de novo ou não?
3: É, né, fofoca.
1: Hoje
3: tem que ser.
1: Quinta, hoje tem elas.
3: É verdade.
2: Eu já sei.
3: Elas que vão mudar a sua vida.
1: Vão mudar. Mas conte a fofoca de hoje, Daizinha.
3: Gente, nós vamos falar sobre o casamento da Paula Aires com o Matheus.
2: Quem é
3: da
2: Paula
3: dupla Matheus e Cauã?
2: Ah, o Matheus e o Paula Aires também.
3: Pois é, a esposa, quer dizer.
2: Ainda é?
3: Então, nós vamos falar sobre isso. Ela buscou até ajuda espiritual para salvar o casamento.
2: Ah, foi naquele atraco, chamou de volta.
1: Pode ser, será?
3: Mas falarei já já se deu certo ou não.
1: Ai, meu Deus! Você que é desses ou dessas aí que já buscou ajuda em qualquer outro lugar, ouça, daqui a pouco o Dai 40 vai trazer detalhes. E tu, Galinha, o que tem aí hoje?
2: Gente, tem um vídeo que está viralizado. E eu resolvi a gente conversar um pouco sobre isso aqui, porque ao ver duas pessoas com tanto carinho, dando assim palavras de alento uma para outra, dentro de um supermercado, inclusive palavras de alento para a mãe de uma, mandando enfiar as compras onde que ela quisesse.
3: Mentira,
2: menina.
1: No mínimo houve desrespeito.
3: Que babado.
1: Aí
2: uma virou e falou assim: a senhora, que filha que a senhora está? Meu amigo.
1: Ah, não.
2: Precisou se esconder atrás do caixa.
1: Por tão pouco, gente.
2: Gente, que tá a intolerância tá demais. Porque deste bate-boca, desse tipo de coisa, pra partir pra alguma coisa mais séria, é um tapa só, hein?
3: Tapa já ia ter aí.
2: Tá, mas se der um, o outro...

0: outro pode... Sei lá, tá armado. Tá
1: aflorada a emoção. Será que é a época do ano? Será que o povo tá meio...
0: Opa. Acho que é falta de dinheiro.
1: É falta de dinheiro? Pode ser.
0: Lógico.
1: Pode
0: ser. É o estresse. Do dia a dia.
1: Ai, meu
0: Deus.
1: Te
0: garanto que essa mulher, a hora que ela viu o vídeo, ela falou, nossa, que vergonha. Papelão.
1: Por que eu fiz isso?
0: Que papelão.
2: Que feiura.
0: Que feiura. Lá desde feiura, como é que é?
2: Desde feiura. É, eu, hein?
1: Menino. Gente, vamos falar de um assunto também. Ó, isso aqui, ao mesmo tempo que você vê assim, ai, coisa do cotidiano, isso existe mesmo, porque o deboche, ele tá em todo lugar, mas você vê, triste, né? Desnecessário. Um ex-BBB, ele virou motorista de aplicativo.
0: É.
1: E aí, um passageiro...
0: Resolveu trabalhar, então.
1: Resolveu trabalhar.
0: Porque quando era BBB, não trabalhou.
1: É, não. Achou que fosse ganhar 1 milhão e pô.
0: Ah, vai.
1: Sabe o que aconteceu? Ele virou motorista de aplicativo e um passageiro, acho que reconheceu ele, e debochou. Expôs nome, tudo, falou, rapaz, olha que é isso, BBB, trabalhando aplicativo. Que feio, gente,
2: pra que isso?
0: Seria muito feio, se olha que é isso, BBB, fez, cometeu um assalto, cometeu estupro, não trabalha.
2: Olha que... Menosprezando o trabalho,
0: menosprezando uma classe que o pessoal rala, hein, amigo? Pois eu converso, vocês sabem que eu converso muito com essa turma. É 8, 10, 12 horas ali com a poupança no banco.
1: Às vezes o cara nem almoça, meu.
0: Imagina, come um sanduíche dentro do carro.
1: Uhum.
0: E o idiota fala um negócio desse, tá ganhando dinheiro honestamente.
1: Aí.
0: Vai saber se esse idiota que falou não é um mau caráter.
1: Então.
2: Eita, certeza.
1: Meu Deus. Ó, o WhatsApp já tá liberado aqui, vão participar, já pega aí e vem, já comenta, hein? 9198-409-6019.

0: 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É de Brito e Samuel, toda mulher. São 6 horas 15 minutos. Gente, ó, tem um assunto aqui. Vamos abordar esse assunto porque é sobre um ex-BBB. Rapaz, eu vou te falar, hein? Ai, chato, hein? Chato. Assunto chato. Um ex-participante do Big Brother Brasil resolveu trabalhar como motorista de aplicativo para ganhar um extra, ganhar o dinheiro aí, fazer um dinheiro, gente. Porque não é todo mundo que se dá bem, né, Dai? Num BBB da vida assim.
1: Claro que não.
0: O pessoal às vezes quer
1: ver só de balada. Dá pra contar nos dedos de quem a gente lembra, né?
0: Se deu bem, né? É. Ana Clara, ó, quem mais?
1: Ana Clara, Sabrina Sato, Grazi Massafera.
2: Mais, vai falando mais. É.

0: É, então, já não lembro.
1: Bambam, mas cada
0: nossa,
1: um
0: mas que também
1: vida.
0: Tá bem sumidinho.
2: Vai lá atrás, assim, se o cara soube.
3: Nós estamos no BBB, que número?
0: 26.
3: 26,
0: agora
3: vezes
0: vamos pro 27.
3: 20, quantos tem
0: isso,
3: cada BBB?
0: Acho que é 20 participantes.
3: São 500 e pouco, vai, fala mais.
0: Não lembro, não.
2: E aí, o que que acontece?
0: Ah, Juliette.
2: O que que acontece? O cara parece ficar muito exposto num reality. Quando ele vai na rua, num shopping assim, é meio que uma celebridade. Fala, nossa, aquele ex-BBB. Normal, às vezes, você vê a pessoa assim, fala,
3: ah, peraí, o cara para de dar, mas quantos são reconhecidos?
0: É isso, tem essa parte também, nem todos são.
3: Tem alguns que são reconhecidos. Então, ou você se identificou mais com algum, né?
0: Logo que sai da casa, beleza,
2: se
0: né? Aquela coisa. Nossa, ele, tanto que eles se acham celebridade, né? Mas depois de um tempão...
2: Rapaz, mas pelo jeito, esse ficou... Porque se ele virou aplicativo, entrou um passageiro lá e reconheceu, aí ele conta uma história, um relato... Veja o que aconteceu. Ouça aqui,
4: gente,
2: ó.
4: Eu acordei hoje e descobri que virei assunto. Porque, pasmem, eu tô trabalhando. Um cara pegou um Uber comigo e tirou um print da corrida. Postou minha foto, meu carro, minha placa, minha localização, minha nota. E escreveu isso aqui.
2: Aí...
4: E depois ainda
2: ó,
4: completou...
2: Ele escreveu o quê?
4: Meu carro, só pra... minha placa, minha localização, minha ele nota. Escreveu... E escreveu isso aqui.
2: Escreveu assim, ó. Fui pegar um Uber aqui em BH e o motorista... Aquele ex-BBB, ixi, não tá fácil pra ninguém. E aqui ele começa a relatar. Aqui ele vai começar a relatar, só que...
3: Vocês acham que tá ex-BBB não tem que trabalhar?
2: Acho que tem. Mas então, mas é que pra alguns, assim, entram na mídia, eles entram lá, às vezes, com sonho. Não, vou pra televisão, vou virar um apresentador, sei lá, vou mudar de profissão, vou ganhar dinheiro. Ele publica a imagem desse cara que acabou debochando dele só pelo fato dele ser um ex-BBB e tá trabalhando no aplicativo. Tu pega muito, né, velho? É que a gente gosta de conversar, né? Daí a Dai fica cutucando quando... Ah, não sei o que mais
0: é
2: fala.
0: É que eu costumo ficar quietinha, né? Mas vocês falam bastante. Mas o Márcio ainda consegue ganhar do Galinha.
3: Vocês dão grampalha, o outro aí, ó.
0: E ele ainda... Ele não se toca, porque às vezes a pessoa não tá a fim de conversar, mas ele fica puxando assunto.
2: A gente vai puxando assunto. Sabe, ele deixou claro, o ex-BBB aqui, que é o seguinte, ele não virou motorista de aplicativo porque fracassou na vida e tal.
3: Mas
2: porque trabalhar
3: é uma atividade, claro.
2: E aí, fica essa reflexão, né, gente? Qual a necessidade que o cara tem?
3: Idiota, só pode ser um idiota achar que a pessoa tá diminuindo profissionalmente porque virou motorista de aplicativo, de táxi, de ônibus. Podia ser gari, podia ser qualquer coisa. Executivo de empresa, tem que trabalhar, meu.
2: E da pandemia pra cá, como mudou muito a dinâmica, o mercado de trabalho e tal. Quantos que lá na pandemia não queriam ficar sem emprego e tal, às vezes foi demitido. Acabou mudando de profissão. Eu até conversei uma época com um ex-engenheiro. Ele falou, mas eu sempre fui engenheiro em empresa e tal. Mas hoje, o que eu consigo fazer aqui... Na época ele falando, né? Não sei como tá hoje em dia. O que eu consigo fazer aqui no meu carro... Cara, tá me pagando até mais do que eu ganhava na última empresa que eu trabalhei.
0: Não, então, e se esse babaca tentou diminuir o Michel... Ele fez o contrário, né? Ele deu visibilidade pra ele conseguir outros trabalhos, porque tá todo mundo aplaudindo pela forma que ele respondeu.
3: É isso aí. Parabéns, meu amigo.
2: Não faça isso, não é feio, viu?
3: E se você entrar num carro de aplicativo e eu estiver dirigindo, pode deixar uma caixinha que eu quero.
2: 9198
0: 409
2: 60
3: 19. Ai, ai, ai.

0: 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Gustavo Mioto, pedido de socorro. São 6 horas e 23 minutos, galinha.
1: É o que eu tô precisando hoje, um pedido de socorro, porque eu tô cansado, tô
0: meio pra baixo hoje,
1: viu, Vanderlei?
2: Quer dar uma levantada, uma sacudida?
1: Opa, levanta, sacode a poeira.
2: É porque às vezes a pessoa tá... Parece que você tá arrastando corrente, né?
1: É.
2: Aquele peso, aquele mal-estar, aquela coisa, você não quer saber de nada. Só que tem muita gente que pensa assim, vai ter um feriado prolongado. É. Vou descansar. Ah, não, vou viajar, não, vou aproveitar para descansar. Chega na terça-feira, parece que a pessoa não está mais cansada.
1: E tem outra coisa, a gente fala assim, eu vou aproveitar, vou viajar com a crush, viajar com a patroa.
0: Aí, não vai não.
1: Mas não consegue.
2: Tem bolo.
1: Não consegue não.
2: Não vai bater bolo.
0: Tá muito indisposto. 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
2: 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As mulheres, elas conversam falando se tá insatisfeita de um namorado, um casal, sair com um cara... Foi legal? 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Elas falam, porque o homem, ele
3: claro,
2: fica...
3: A gente comenta, sim.
1: Aí, né?
3: Ai, amiga, olha, vou te contar,
2: é bonito,
3: viu?
2: Mas...
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1: Aí.
2: Olha aí, ó.
3: Ai, fraco. Aí, a gente gosta de pegada forte.
2: Ai, ai, ai. 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
1: 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Você tá se assassinando.
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7: Olá, eu sou a doutora Michelle Daltro, cirurgiã do aparelho digestivo e faço parte da equipe de transplante renal do Hospital São Mateus. 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

0: galera de Brasília.
1: A Nath entrou no grupo.
0: Quintou, hein, gente? Quintou com o grupo aqui os assuntos. É, já estão repercutindo aqui no WhatsApp. Tem um
2: tá assunto... tendo recuperação?
0: Oxi! Fila do mercado, gente. Todo mundo na paz comprando ali, feliz porque vai comer um negocinho de graça às vezes, né? Fez uma comprinha, quem não fica feliz quando começa, né? Ali um mês. Tá... Aí você, na gentileza, vai, minha senhora, pode passar, mas o galera vai contar uma história aqui. Que... Não vai acontecer isso, não. Foi a discussão.
2: Qual fila a senhora está?
0: Só por perguntar em que fila tava. Daí 40. Você vai falar daí 40, da separação, né?
3: Isso.
2: Pediu... É louca pra ver os outros separa.
3: Pediu até ajuda espiritual, mas...
2: Rapaz... Traga o seu marido de volta.
0: E uma... Não, gente, milagres acontecem. Acontecem na vida das pessoas. Às vezes, ó... Sei lá, Deus restaurou meu casamento. Sabe
2: e se foi, e se foi livramento?
0: Deus restaurou meu casamento. É, então, pode ser também. Quando não dá, não dá. Ó, a Patrícia vai falar aqui da briga no caixa... História do galinha que ele vai contar já já.
4: Já passei por isso no mercado também. A caixa veio querer me ofender por causa de sacola. Coloquei ela no lugar dela, mandei ela calar a boca, ficar quieta, que ela tava ali pra atender e ter respeito. E se ela não calasse a boca, eu ia enfiar a mão na cara dela.
0: Eita, então, gente!
4: É menina! Sai fora!
0: Não pode não!
3: Pati, tu tá muito brava!
2: Viu? Eu pensei que ela fosse dar uma contemporizada, ela foi enfiar a mão na orelha.
0: Eu já pensei que ela fosse falar, enfiar ela dentro da sacola e levei pra casa. Meu, também.
2: Dou-lhe um cola brinco que ela vai ver o que é bom pra todos.
3: Gente, vai do... mexer.
0: Peraí, mas a pandemia não melhorou o ser humano de novo?
2: Como é que fala? Melhorou não.
3: Eles não melhoraram não.
0: Ex-BBB que virou Uber, o Michel Nogueira, gente. Fez um desabafo aí porque foi debochado aí nas redes sociais.
5: Como motorista de aplicativo já há quase 5 anos, eu vou falar um negócio pra vocês. Essa vida lá não é fácil. Eu trabalho de segunda a sexta, das 6 da manhã às 8 da noite e aos sábados também. E é difícil. É difícil porque realmente às vezes a gente não come. Água a gente leva aqui no carro pra poder beber água, pra poder se hidratar. Ainda mais nesse calor. Essa questão de desdenhar é muito comum entre os motoristas. A gente é muito humilhado aqui dentro. Eu já ouvi muitas coisas aqui com passageiro. Conheço muito muita gente que já tentou e não conseguiu continuar, porque realmente não é o que parece. Mas infelizmente essa sociedade em que a gente vive, né? Onde humilha o trabalhador, infelizmente, essa é a vida. Eu acho.
2: Não pode generalizar, porque não são todos que humilham, não, hein? Vamos deixar bem claro, não é a sociedade que a gente vive. Essas escórias da sociedade é que podem humilhar.
0: Sempre tem um pra atrapalhar, né?
2: Porque eu valorizo mesmo, e não é só aplicativo, é um motor de caminhão, um motor de ônibus. Mesmo que ela você ficar sentado num... Ainda hoje os caminhões têm ar-condicionado. E aqueles caminhos sem comigo?
3: Mas é cansativo.
0: O cara só de short, sem camisa, descalço, dirigindo o caminhão. Sônia?
6: Eu acho assim, ele tá com serviço digno como qualquer uma outra pessoa, né? E se ele entrou no BBB, ele entrou pra tentar ganhar uma grana, né? Então, se fosse eu que entrasse no Uber e o cara fosse BBB, eu ia falar assim, dos parabéns, porque não deu certo lá e agora você tá trabalhando como qualquer uma outra pessoa, né? Eu acho que isso não tem nada a ver. As pessoas que falam essas coisas é pessoas ignorantes, sabe? Que não tem empatia com a outra pessoa, né?
3: E é como ele falou, não é porque ele virou motorista de aplicativo que ele tá lascado. Não, só que, gente, as pessoas têm planos, têm sonhos. É. E as pessoas precisam trabalhar, ganhar cada vez mais dinheiro pra alcançar aquilo que quer.
2: Lascado tá querendo trabalhar.
3: Não é?
0: É, lascado é esse que postou aí, né? Bom, é isso aí, gente, ó.

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1: Tá belezinha, né?

Existe uma teoria que se chama 90-10, onde uma pessoa tem 90% daquilo que você procura em alguém, só que você foca naqueles 10% que falta. Aí você sai pra rua, se aventura, e realmente você encontra aqueles 10%, mas não se deu conta que perdeu os 90%.

0: 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Henrique Juliano, amor dos outros. Muito bem, vamos falar agora de casamento, gente. Casamento tem solução quando tá na crise? Tem
1: solução. Traga o seu amor de volta. Faça a amarração do amor. Faça a amarração.
2: É, gente, parece que dessa vez não teve jeito. Casamento da Paula com o Matheus, da dupla Matheus e Cauã, chegou mesmo ao fim.
0: Oh, meu Deus.
2: A Paula, ela contou que eles até tentaram, né, uma reconciliação, mas... infelizmente, não deu certo. Ela falou que tentou de tudo para salvar a relação. Inclusive, ela buscou orientação espiritual. Ela conversou com o pastor, mas ela falou que não teve jeito. Até porque, né, gente, eles têm filhos juntos. E aí, é claro que quando tem uma família envolvida, você tenta até o último momento. Mas não funcionou e ela foi muito direta. Ela falou assim, uma pessoa sozinha não consegue salvar uma relação. Então agora é oficial, ela já pediu o divórcio, falou que o processo está sendo encaminhado. A

0: ela falou também, gente, que ela aceitou que o casamento terminou e que agora ela vai seguir a vida.
1: É que tem uns filhos, né? Às vezes, aí a pessoa vai...
2: Casamento é igual guerra.
1: Como que é?
2: Você adia, mas não evita.
0: Eita. É verdade.
1: Sabe que a igreja...
2: Foi a primeira vez. Acabou.
1: Ela, gente, por ter buscado na igreja uma
2: palavra, orientação.
1: Às vezes, tem lá até gente que trabalha com casais, essas coisas. Antigamente a igreja era mais resistente a essa coisa de não pode separar e tal. Porque biblicamente falando, né? Aí tal, casou é pra sempre. Mas assim, hoje em dia os caras estão vendo assim, no primeiro encontro do casal, fala assim, ó, gente, vamos parar de romantizar, ó.
0: E tem aquilo, não tá dando, né, certo. O motivo foi traição. A gente sempre fala.
1: Uma hora ou outra.
0: Não adianta, gente. Não adianta tentar, porque a pessoa não confia mais. Não foi ela, não. Foi ele mesmo.
2: Não acredito.
0: Tá, foi ele.
2: Ele não é pessoa disso, né?
0: Mas foi. Ele até assumiu.
2: Ele deve ter assumido pra não expor a esposa.
0: Até parece. Traiu e traiu bastante. Então não adianta voltar mesmo, porque ela não vai mais confiar nele.
2: Mas não é assim, não é. Pera aí, acho que ele...
3: Eu acho que deu ruim. Eu vou tocar uma música aí pra acalmar todo mundo.
1: Peraí.
3: Pra ninguém ficar bravo, né?
0: Porque não vai tocar música, bravo, não.
1: Ô, primo, calma, meu primo.
0: E outra, as pessoas, cada hora aparece uma coisa. Teve gente até falando que eles terminaram porque parece que ele proibiu ela de usar o jatinho deles.
1: Oxi!
0: Só que... Aí ela desmentiu, ela falou que até chegou a usar o jatinho algumas vezes, papo, né? Mas que agora ela também não quer mais usar para as coisas pessoais dela, claro. Mas já colocou o jatinho na partilha do divórcio. Ou seja, gente, acabou o casamento, acabou a tentativa de reconciliação e agora vem aquela parte que não é nada romântico, que é a parte da separação, de dividir os bens.
2: Então, até uma semana atrás era meu bem. Agora você é meus bens.
0: Isso.
2: Amigo.
0: Já era.
1: Cada um com a sua realidade. Uns tem jatinho, outro tem Fusca. É assim,
2: né? Eu acho que ela vai ficar com dois Fusca. A boca de sacola falou pra mim ontem.
0: E outra, tá certa, Paula. Por quê? Ninguém consegue mesmo, gente, manter um relacionamento sozinha, fica ali, ó, tentando.
2: Quero ver
0: ficar tentando salvar. Pelo visto, senhor Galinho. Pelo visto, ela ainda fez o quê? O que não deveria ter feito. Perdoou a traição dele.
1: Vocês não têm nem certeza.
0: Né? Não deveria ter feito isso. E ele ainda queria continuar traindo, certeza. Porque ele não estava querendo colocar o relacionamento em primeiro lugar.
2: Puxou o travesseiro nessa traição? Você tem certeza?
0: Eu tenho certeza, porque saiu da boca dele. Ele assumiu que traiu ela várias vezes.
2: Foi pra defender a mulher dele.
3: Eu acho que deu ruim. Eu vou tocar uma música aí pra acalmar todo mundo. Pra ninguém ficar bravo, né? Porque não precisa ficar bravo,
0: segue a
3: né?
0: vida, Paulinha. Segue a vida, maravilhosa.
2: Segue a vida, Matheus. Você tem meu apoio.
0: Ele já tá seguindo faz tempo. Desde

0: te ter.
1: 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Eduardo Costa, Imagina Eu. Felipe Araújo vai cantar daqui a pouquinho aqui no grupo.
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0: A Nativa é tudo, muito mais Felipe Araújo, atrasadinha. Muito bem, ó, ouvinte Nativa, já chega com tudo aqui porque os assuntos hoje interessantes, hein? Interessantes. Daqui a pouco a gente vai falar da briga no caixa. O pessoal já tá comentando aqui, inclusive o Galinha vai contar detalhes, vai tentar pelo menos, né?
1: É meio difícil. Quer que eu falo tudo que ela falou?
0: Tava pior que torcedor no estádio.
1: Nossa, muito pior.
0: Xingando o juiz.
1: Eu vou falar uma coisa, a mulher tem a boca mais suja que homem.
0: Nossa.
2: Essa tem.
0: É feio,
1: né? Não é só essa, não.
0: Reginaldo. Briga no caixa.
3: Eu acredito que ela deve ter feito alguma coisa que levou o extremo do funcionário ou a pessoa que xingou ela, ao contrário do supermercado, né? Porque, fala a verdade, tem uns clientes que é chato pra caramba. Quer chegar, quer passar na frente de todo mundo, não tá nem aí. E passa na frente mesmo. Aí fica xingando ainda quando não passa, entendeu? Essa é que eu trabalho em estabelecimento e vejo isso direto. O pessoal quer atravessar na frente. E é lógico que tem que respeitar a fila, né? Direitos iguais.
1: Eu não tenho dúvida, só que aí não é cliente e caixa. São dois clientes.
0: São dois clientes. É só pra saber que... Fio, você tá na fila só pra
1: qual
0: saber...
1: Qual fila você tá?
0: Até o negócio que é
1: organizado. Acho que foi assim, qual fela é... Aí deve ter pensado que foi...
0: O filho entendeu fela.
2: O cara que tava passando foi um homem, né? Que tava passando as compras. Acho que ele só queria... Caixa. Só queria finalizar logo.
1: Ele perguntou o quê, Marcio?
0: A senhora quer nota?
1: Nota paulista? Quer nota?
0: Ai, meu Deus do céu. A Maria falando aqui, ó, briga no caixa também.
4: Olha, eu nunca passei por uma situação parecida assim. Mas eu acho que se acontecer comigo, eu não vou ser diferente dessa mulher não, viu? Eu vou rodar a baiana, eu vou soltar os cachorros. Por quê? Ninguém tá nesse mundo pra humilhar ninguém. Ninguém é melhor do que ninguém. Por quê? Essa pessoa tinha que ficar humilhando a outra. Eu não aceitaria não também a humilhação. Eu acho que a briga seria muito feia se fosse comigo.
5: E depois de uma certa idade, a gente vai ficando pavio curto.
1: Gente, observe melhor o vídeo, que o cara do caixa não falou nada, não é uma briga, ele não respeitou ninguém. A briga é entre duas clientes. E a que tá recebendo xingos e dedos, não sei
0: tá
1: o quê.
0: Ela tá filmando, acho que pra
1: ela
0: só pra
1: tá
0: registrar.
1: Filmando e calma. E a outra, pissuída.
0: A única vez que eu rodei a baiana, que não sei se é assim que deixa eu ver se posso usar pra mim, mas eu virei a Vera Verão. Foi naqueles. Sabe a porta giratória do banco?
2: Ah.
0: Rapaz, chegou a hora que eu falei, rapaz, você quer que eu tire a cueca aqui? Meu, porque aquilo. Aquilo ali é o seguinte:
1: sim.
0: Existe o travamento automático, mas o cara também fica com o negocinho atrás
1: acho que
0: ali.
1: Tem também.
0: Olha, eu tenho um cara de ladrão. Aí, meu, aí começava a discussão.
2: Tem? Porra, ele disse que você tem.
0: Então, eu tenho um cara de ladrão, Ladrinho. E aí eu chegava, eu falava, ó, a próxima vez que eu passar aqui, eu vou na voadora. Eu ficava doido.
1: É...
0: Esses negócios de banco ficar parando.
1: Sabe o que acontece?
0: Eu tirava tudo já, meu.
1: Por incrível que pareça, ladrão não tem cara.
0: Não tem, verdade.
1: Né? Aí eu, pra mim já trabalho também, cheguei quase esse extremo que nem você. Quer que eu fico de cueca aqui nessa coisa, eu já fico logo.
0: Pô, você quer agilizar a vida. Mas nesse caso aí, esse
1: foram
0: caso,
1: dois vocês clientes, vão entender já. Não foi nenhum funcionário do mercado.
0: Pois é. Ó, tem muito motorista de aplicativo também participando aqui pra falar do caso do ex-BBB Michel Nogueira. Gente, talvez o Michel Nogueira não seja tão famoso pra você, porque na época ele devia ser do Pipoca, lá do grupo Pipoca, que é o pessoal mais desconhecido mesmo.
1: Gente,
0: né?
1: Vocês não sabem.
2: Ele participou do BBB 24.
1: Tá aí, vocês não sabem quem é o Michel Nogueira?
0: Você não sabe, não?
1: Imagina
2: gente...
1: eu, então.
2: É, a gente até sabe, mais ou menos. Agora tu não sabe, não.
0: Tu não sabe, não, Bernardo.
6: Deixa eu falar. Sabe quanto custa um carro elétrico? 180 mil. Aí vem um cara dizer que não tá fácil pra ninguém. Tem muito motorista de aplicativo que trabalha com carro próprio. E as pessoas desmerecem o nosso serviço, achando que é difícil ser motorista de aplicativo, que é um complemento de renda pra alguns. Hoje em dia é uma profissão normal, como taxista. A única diferença de nós, motoristas de aplicativo, é que nós rodamos a cidade toda, o estado todo. A gente não tem jurisdição. Andamos pra todos os lados. Agora, pegar e ficar postando os dados da pessoa, isso já é uma invasão de privacidade. Deveria receber um processo. Porque isso não se faz. Essa pessoa que fez isso daí, não tem nem o que falar. Eu só não vou dizer por causa do horário, viu, gente?
0: Você pega o carro elétrico, dá vontade de falar pro cara assim, ô, irmão, pode ligar o carrinho. Ele falou, não, eu já tô na metade do caminho. Você não ouve? Não tem barulho nenhum, carro elétrico.
2: Você viu, né? Disse assim, eu só não vou dizer por causa do horário. Já ia fazer com a mulher do caixa lá.

0: Ela pensou em falar.
1: A mulher que passou no mercado.
0: Será que ela pensou em falar?
2: Que você
0: já
2: falar,
0: sei. Viva Nossa Senhora Aparecida.
3: Olha o Jeffrey.
0: Jeffrey.
3: Fala, Jeffrey.
0: Speak, Jeffrey.
4: Na minha opinião, esse rapaz aí foi muito preconceituoso com o serviço do ex-BBB. Eu tô desde 2017 no motorista de aplicativo e entendo muito bem o que ele passou, porque vários passageiros entram no carro e me fazem a seguinte pergunta. Você trabalha ou faz só aplicativo? Como se aqui não fosse um trabalho, não recebesse um dinheiro, não sustentasse minha família. É chato isso, porque a gente nunca sabia amanhã, né? Hoje eu tô no volante, tô levando alguns passageiros. Amanhã pode o passageiro que me criticou tá aqui no volante e eu tá lá atrás. Jamais eu vou pagar o mal com o mal, né?
1: Mas nessa parte a gente entende ele.
0: Entende também porque o pessoal falou o que pra nós daí?
1: Então, a gente fala assim, qual é a sua profissão? Radialista. Mas...
0: Você trabalha
1: faz alguma
0: e você
1: coisa?
0: Trabalha com o quê?
1: A gente te entende, a gente também trabalha.
0: Pense em mim, 5 horas, 4, 5, 6 horas operando esta mesa, falando tudo.
1: Cara pálida, você trabalha 3 horinhas por dia, tu não aperta botão nenhum, ainda folga todo final de semana.
2: Chama ele no Look My Eyes,
1: Look My Eyes. Folga todo final de semana, tem um feriadinho ali já, ó.
0: Tô defendendo vocês, cara pálida.
1: Vocês
0: tô defendendo
1: não, porque você
0: vocês.
1: Falou que você que aperta os botões. Eu acho que seria justo você entrar na escala.
2: Eu vou naquela sala de vídeo.
0: Vai lá,
1: não vai, Márcio.
0: Vai lá.
2: Porque aqui eu tenho que trabalhar e esse homem aqui...
1: Eu também
0: vai
1: tenho
0: lá.
1: Que trabalhar.
2: Tô esperando ele aparecer aqui. Apareça na porta aí.
0: Você sabe que ele já saiu, né?
3: Ele saiu?
0: Hoje foi legal. Tá. Hoje teve uma atendente que falou pro Jones Mendes, que ela via toda hora escala e não tinha ali no fim de semana, que ela queria trabalhar comigo. Aí eu falei, tudo bem, Jones. Fala, pera, se a rádio puder ficar fora do ar 4 horas, eu venho para não ficar conversando.
5: Oh, meu Deus. Vocês estão falando besteira.

0: semana tiver tudo e muito mais. Luan Santana 2050. A gente vai estar aqui. Semana tiver tudo e muito mais.
1: Vai estar você assim, 2050. Meu querido. Aqui vai estar.
0: Vai estar
1: já demais da terra.
0: É, Daizinha. 2050, hein,
1: meu? Eu vou estar firme.
2: Eu também.
0: Mas é que tá muito longe,
2: se Deus
0: não
2: quiser.
0: Tá logo ali,
1: 2050. Você tá mais, também.
2: Não, galinha, pelo amor de Jesus. 2050, vou estar com...
0: Eu vou estar com a cara daquele homem. Que eu
2: 50 e poucos anos.
0: Roubava a moedinha. Pronto. Roubava a moedinha dele no passado.
1: Por isso que ele vai tomar teu susto.
0: Pois é. Galinha, a gente tá rindo aqui, mas...
1: Pois é, gente. É, se vocês tiveram a oportunidade de dar uma olhada na internet...
0: Ah, porque esse caso aí, ele...
3: Viralizou.
2: Viralizou.
1: É uma briga dentro de um supermercado conhecido, aonde duas clientes, até parece que é com um atendente, mas não é, é que a cliente que estava sendo agredida verbalmente, com medo de ser agredida, e dela fala que ela não foi agredida fisicamente, porque ela ficou atrás do caixa.
0: Nossa, é, o menino ficou, gente, ali apreensivo, meu.
1: É, a falta de tolerância das pessoas tá muito grande, tá difícil deste tipo de assunto para virar uma coisa mais grave, é um pavio.
0: Pois é.
1: Nós vamos tentar colocar o áudio. Se a gente não conseguir aqui, vocês procurem, né, na internet, que vocês vão encontrar. Porque vai ser um tal de pi aí que vai ser uma loucura.
2: É, e no vídeo você consegue ver os gestos também.
1: Isso. Ela tava com problema no dedo. Tá. No mindinho, seu vizinho, no furabolo.
0: Ela mandava joia.
2: Furabolo?
1: Não, mindinho, não. Seu vizinho, pai de todos.
2: Essa ideia é essa,
1: é, no
2: que
1: pai
2: que
1: de
2: fica
1: todos
2: aqui no meio, né?
1: É. Vamos, eu tava com aqui, problema, ó, que ela mostrava isso toda hora, não sei por quê.
0: Vamos ouvir agora.
1: Ou vamos lá.
0: Olha lá, o carinho.
4: Sim, fala o que você falou. Repete se você tiver bem coragem. Repete se você tiver bem coragem. Repete se você tiver bem coragem. Ai, me agride.
2: Ui.
1: Esse pi vai ficar agora, ó, um tempão. Por quê? Porque ela... Gente, é coisa que nem eu sabia.
2: Chorou, coleguinha.
4: Continua. Por quê? Porque eu te perguntei que fila que você tava. Continua, solta aí sua revolta. Vai procurar um psicólogo.
5: E você vai procurar se tratar também.
4: Eu fui tão educada.
1: Ainda houve casos de... Aí, de gordofobia.
0: Nossa.
1: Olha, xenofobia. Tudo que a Bia aconteceu aí.
0: Se
2: ela fala aí.
0: Se eu tiver só a laranja na mão, essa laranja voa.
2: Ninguém tem culpa da sua pressa. Aí a outra, mas eu só perguntei.
0: O primeiro comentário tá assim, ó. O menino do caixa parado, só esperando a gritaria acabar pra perguntar. Nota fiscal polícia, moça.
1: Por que você quer saber se eu quero nota? Vai se catar, não tem que ver com isso. Céu. Essa mulher, eu vou dizer uma coisa. Eu acho que se ela tiver marido, ele não fala bom dia. Se ele falar bom dia, fala bom dia por quê? Qual é o problema? Por que você tá tão feliz?
2: Ela arrebenta que ele.
0: Ela não gostou dos preços, o cartão não tinha virado que nem, gente, outro restaurante. O cartão não virou.
1: Eu até entendo.
0: Rapaz!
1: Que uma pessoa dessa está desequilibrada. Sabe? Mesmo que tivesse tido alguma coisa a mais, ela se desequilibra totalmente aí. E uma pessoa dessa, além de provocar uma briga mais, com coisas mais sérias... Pra ter um infarto, um piripaque, é dois tapas também.
0: Não, e daqui pra ir pro estacionamento também desse jeito aí, vai saber o que pode acontecer.
1: O que pode acontecer é que pega o carro.
0: É.
2: Sabe o que eu fiquei imaginando?
0: Tudo fica rindo das desgraças.
2: Imagina na hora de passar o cartão, na hora de pagar.
1: Se não passa.
2: O menino do caixa fala: senhora, não está passando o cartão.
0: Meu Deus!
2: Não tá passando por quê?
0: Sou o moleque libera. Ó, compra liberada pra senhora. Vai com isso, eu sei depois daqui. Meu Deus do céu.
1: Verdade, já pensou se não passa o cartão?
2: Misericórdia, acho que ele.
1: Eu pagava, se eu tô atrás, eu pago a conta. Quanto é? Paga.
0: E o medo de perguntar se é débito ou crédito, né?
1: Gente, a gente ri, mas é uma coisa trágica.
0: Gente do
1: céu. Que é? Até onde está a tolerância? A gente fala. E do supermercado, você passa por trânsito. Você passa. Eu vi gente brigando de escada rolante do metrô porque ele queria andar correndo e o outro estava na frente. Meu!
2: Mas já sair da escada também libera dá vontade de xingar, é. Porque tem o lado da pessoa que tá com pressa, que ó, todo mundo
1: pode
2: andando.
1: Pode falar, dá licença? Pode falar, dá licença, deixa agora eu passar. Empurrar. Agora empurrar.
2: É, empurrar não, né? Mas que dá raiva, dá um ranço
1: então, mas
2: forte,
1: pede dá licença.
2: Já é assim, dá licença, porque você não sabe que esse lado aqui é pra quem tá com pressa?
1: Não sei, não, senhora. Não
2: então
1: costumo,
2: vai se informar, meu
1: senhor.
2: Eu
1: não costumo pegar metrô.
2: Ah, eu viu? Já fico com pavio
1: curto. Eu não costumo pegar
3: eu
1: metrô.
3: Eu acho que deu ruim. Eu vou tocar uma música aí pra acalmar todo mundo. Pra ninguém ficar bravo, né? Porque não precisa ficar bravo, né?
2: Precisa. Tem horas que precisa. Ai, já tô nervosa. Minha pressão já subiu, Gali.
0: Aí quem tá olhando fala assim...
1: Ah, você fica nervosa, sobe?
2: Opa!
1: A locutora tá...

0: muito mais César Menotti e Fabiano. Leilão, são 7h29 agora. GG já tá chegando com tudo, porque vamos falar do melhor magnésio da vida. 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
1: Imagina você com aquele cansaço físico, mental, aquele esgotamento, você para assim às vezes e pensa, vira para aquela pessoa, às vezes para sua esposa, para o seu esposo, para o seu filho e fala assim, eu não estou dando conta mais, eu não aguento mais. Hoje em dia tem tanta gente assim. Eu estava vendo um outro dia uma especialista falando aqui no jornal que passa pela manhã na Globo, que durante o dia é importante a gente dar uma pausa, a gente tem que tirar um tempo para o nosso cérebro, ele se recuperar. É como se fosse esse computador que está aqui, Márcio. É como se fosse esse celular. Chega uma hora que trava. Você
0: precisa fechar os aplicativos, fecha os aplicativos, fecha as páginas para ele dar uma, opa,
1: uma resetada.
0: É isso aí.
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1: Até.
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1: 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Geninho, Mariana Fagundes e Daniel Peão todo tatuado. A Nativa entrou no grupo. 7h40 agora, hora de Brasil. Hoje tem, hein? Hoje tem, hoje tem, hoje, hoje.
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1: Inclusive, gente, aqui sempre as redes sociais a gente passa aqui. Tiver uma notícia de quinta que você vai mandar pra gente, manda lá pra galinha.
3: Se tiver uma notícia.
1: Manda onde, galinha?
3: Que
1: onde
3: você é? Acha que vai isso, mudar a sua vida.
1: A sua vida?
4: Galinha. Põe lá no Instagram, galinha.nativa.
1: Galinha.nativa.
4: Ou daí 40. DAY40 escrito.
2: Isso.
4: E o seu é?
1: Fala Márcio Cruz.
4: Então, fala o seu Instagram.
1: Tô falando, fala Márcio Cruz.
4: Fala o Instagram, qual é?
1: É fala Márcio Cruz, galinha. É fala Márcio Cruz.
3: Isso aí vem que nem no velório. O cara chegou no velório, todo mundo chorando, ele falou, com o celular na mão, falou, amigo. Qual é a senha da internet aqui do velório? O cara falou, respeito o morto, pô. O cara falou, maiúsculo, minúsculo.
1: Oh, meu Deus do céu. Ex-BBB. José aqui, ó, vai dar a opinião dele sobre um ex-BBB, gente. Michel Nogueira, que realmente, assim, ele não é aquele cara que todo mundo conheceu, mas ele é um motorista de aplicativo, foi exposto aí só porque é um motorista de aplicativo. Como assim? O cara não pode ser um motorista de aplicativo agora? Mudar a profissão? Oxi!
5: Olha, eu acho ridículo o que esse cara falou, porque assim, eu sou formado em elétrica, né? Eu tenho 24 anos de elétrica, de trabalho numa empresa aí de São Paulo, e hoje eu faço aplicativo. Olha, é ridículo uma pessoa menosprezar uma profissão, né? Não deixa de ser uma profissão, né? Mas é uma profissão honesta. É aí fica o meu pensar. Esse cara é ridículo. Esse cara é ridículo. Ele, assim, ele é pobre de espírito.
1: É isso aí, Zé. É mais ou menos isso. O Jeffrey, a gente já ouviu aqui o Jeffrey. Ó, o Noel aqui. Eita, Noel, tá chegando o fim do ano, o Noel aparece.
2: Não, você não falou isso não, né?
1: tô brincando, Noel. Vai, já tá perto, já. É fim de ano já, o Noel.
2: Vai. Aí, ó.
1: Usa aí. Fala, Noel!
6: Esse cara é um otário. Porque, meu, todo mundo tem que trabalhar. E outra, você expor o cara na rede social, em público, na verdade, daí ele tá expondo o cara em público. Eu meteria um processo bem gostoso nele pra ele deixar de ser otário e deixar de ser babaca. Meu, todo mundo tem o direito de trabalhar. Não interessa se o cara se deu bem ou não. O cara tá trabalhando legal. Melhor do que ele tá no notícia roubando, matando os outros aí.
1: É verdade, né?
2: Com certeza.
1: Né? A gente falou isso no comecinho, né? Melhor do que o cara aparecer numa página aí falando, agrediu, matou, né? Ex-BBB e tal, não sei o quê. Ai, quem mais tá aqui? Vamos lá, ó. Eita, do casamento. Do casamento tem até a trilha pronta aqui, ó.

0: relacionamento, seu casamento. Qual é o nome da ex? Agora é ex, né?
1: A Paula.
0: Do Matheus, da dupla Matheus e Cauã. A Paula, gente, falou que tentou de tudo. Acho que a última tentativa foi a igreja.
2: Buscar ajuda espiritual. Cara.
1: Tentou de tudo. Perdoou, que aí que ela errou, né?
0: Ah, mas isso aí é a teoria da conspiração.
1: E mesmo perdoando, ele não valorizou.
0: Ele traiu de novo, é isso que vocês estão querendo dizer? Peraí.
1: Se ele traiu de novo, nós não sabemos.
0: Não, então, mas
1: que ele traiu algumas vezes, isso foi dito por ele.
0: Aí ela falou, eu te perdoo, tá tudo bem.
1: Isso, mas pelo visto, ela perdoou, ela fez de tudo pra manter a família, só que a cabeça dele tá em outros lugares.
2: Prefiro não comentar.
1: Ih, acho rapaz. Melhor.
2: Ih, fala, porque Rodrigo. Eu vou te falar uma coisa. Isso aí é uma... Olha, eu tentei de tudo. Tentou tudo, nada. Não deu certo, deu certo. Vai cada um pro seu lado. Acabou, vamos embora. Vamos pra frente.
1: Tá vendo, Paulinho, que você escuta ainda?
0: Se falou, perdoou.
2: Sim.
0: Zero game.
2: Então vou falar uma coisa.
1: Perdão é uma palavra muito forte.
2: Então não perdoou.
0: Zero game, vai
1: provavelmente ela desculpou. Perdoar, eu duvido, porque... Eu duvido que ela não ficou com tudo aquilo na cabeça. Ela não concorda mais.
2: Ficou.
1: Ficou, isso sim, tadinha.
2: Ó, eu vou falar uma coisa. Esse negócio de brigou, traiu.
0: E voltou.
2: Qualquer um dos dois lados. E perdoou. É o seguinte, é pra pôr uma pedra em cima. Porque se na primeira briga... Então, amigo, você para logo, acabou, vai embora.
1: A única santa... que perdoou, e perdoou de verdade, e é exatamente assim como você falou, é a Poliana. Essa mulher, ela vai pro céu direto.
0: Não, mas vocês estão falando de uma coisa que vocês não sabem.
2: Não é, né? Da Poliana que eu falo, a minha santa, que eu sou devoto, qual que é? Vamos ver se é.
1: Ah, qual é?
2: Joana d'Arc. Morreu no fogo.
0: Ó, Rodrigo aqui, ó.
3: É, quando só um quer tentar salvar o casamento, não vale a pena tentar nada, não, viu? Porque tem que ser os dois em comum. Como se diz no ditado, quando um não quer, dois não briga. E quando um não quer continuar, o outro também não deve tentar insistir, não, né? Tem que ter amor próprio. Acabou, acabou, bota um ponto final, né? Se conversou os dois, um deles decidiu que não dá mais, é melhor seguir em frente e ser feliz.
4: Opa. Quando há amor entre os dois, vale a pena tentar. Insistir, vamos ver o que está dando errado, vamos tentar mais um pouco. Mas quando um já desistiu e só o outro quer, acho que é melhor cada um seguir os seus caminhos, sabe? Porque não dá certo. Acho que a gente tem que ter a consciência que tem coisas que o melhor para os dois é cada um seguir para caminhos diferentes.
2: É. Depois de expor tudo em rede social, vocês vão querer reconciliar de que jeito?
0: E essa coisa de, quando um só tá lutando, às vezes, esse um só... Eu tenho que colocar essa música aqui.
1: E essa música?
0: Música romântica. Porque a gente... Às vezes, um só. Esse um só podia ser o Matheus. Por quê? Porque ela falando que perdoou, mas em vários momentos fica soltando. É, porque você lá no passado... Porque ela devia fazer melhor. Porque não sei o quê.
1: E por ele ter errado...
0: Então,
1: ele deveria ser a pessoa...
0: Ela já perdoou!
1: Que tinha que estar ali, lutando. Falando, não, ela me deu uma chance, então eu vou agarrar essa chance.
2: Que ele quer.
1: Mas, então, exatamente, ele não
2: falou
1: quer.
2: Que ele quer.
1: Ele não quer, ele não falou ama.
2: Que ele quer. Talvez ela tá insistindo demais. O bananão acabou sendo... Não cede, não. Já acabou, acabou, vai embora.
1: Faz igual quem?
5: Eu acho que deu ruim. Eu vou tocar uma música aí pra calar todo mundo.
1: Faz igual quem,
5: ou... Pra ninguém
1: ficar bravo,
5: né?
1: Boca Não. Você falou pro Cauã fazer igual quem?
0: Eu tinha falado o que mesmo? O
1: nosso amigo Gi.
0: Já parece com a outra antes, mano. Pronto. É que nem trem, minha filha. Um vagão já colado no outro, já, caber aqui já tá. Entendeu?
5: É isso aí.
2: Eu gostei desse aí.
0: Entendeu?

0: 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Ana Castela, olha onde eu tô. Bruno Marrone, cantando daqui a pouquinho. 8:00 agora, hora de Brasília.
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0: bem, gente. Última hora, hein? Última hora.
1: E hoje elas têm, hein?
0: É, daqui a pouquinho temos notícias de quinta. Elas mudam a nossa vida, mudam. Ó, o Marcelo falando de salvar relacionamento. Casamento do Matheus, acabou, da dupla Matheus e Cauã.
2: Com certeza vale a pena. Eu mesmo separei minha ex-esposa. Ficamos aí mais ou menos um ano e pouco conversando, sim, mas nunca juntos. Voltamos e estamos bem pra caramba. Com certeza vale a pena voltar atrás, sim. Por que não? Quando a gente ama, a pessoa que a gente ama, tem que voltar atrás, sim.
0: Aí depende até dos motivos, né? De repente, se, sei lá, algo que feriu tanto. Tanto um quanto o outro.
3: Não começa a chorar, não, hein? Engole o choro.
0: Tá bom. É, ó, Marcelo.
1: Às conseguiu. Vezes pode ter deixado os aparelhos eletrônicos linkados um no outro.
0: Pode ser também. Pode ser. E outra Sônia aqui que quer falar sobre.
4: Eu acho que vale a pena tentar de tudo, mas quando os dois querem. Os dois sentam, conversa, vamos tentar de novo. Aí sim, agora quando um só quer, não adianta fazer de tudo pra salvar relacionamento, que a pessoa vai nadar e morrer na praia, né? Então tem esses dois lados aí.
0: O negócio é volta. Aí, de repente, na hora do Gary, sente. Porque, às vezes, ali pode até dizer assim, não tá rolando. Aí, vida que segue, irmão.
1: Tem uma coisa que é fundamental. Se rolar forte no Gary, ainda tem chance. Se não rolar forte no Gary, esquece.
0: Se um negocinho...
1: Porque aí fica assim, ó. Nós temos os filhos, a nossa casa.
0: Ah, não, fica por dó.
1: Agora... Se na hora do... Sabe? É. A coisa fica...

0: pega aquele fogo, aquela pegada do macaco louco mesmo, querido, aí...
1: Não vai fazer nem bem pra você e nem pra...
0: Aí a coisa continua. Se pro lado só e o outro ficar lendo gibi, acabou. Mas
2: infelizmente, essa é uma realidade de muita gente, né? Que acaba ficando porque... Ai, porque a gente tem filho. Aí faz o quê? Fica traindo.
0: Isso é comodidade, tipo isso é comodismo.
1: E aí dá esperança.
0: É o que eu falo, eu vejo relacionamento desta maneira. Não preciso estar com uma pessoa todos os dias e conchinha, e almocinha, e cafezinho, não sei o quê. Agora, a hora que eu tiver, tem que estar.
2: Exatamente.
1: É isso aí.
0: Certo? Porque senão é chifre.
1: Não dá pra estar só a metade. Ó, tem aqui a Deise vai falar do ex-BBB Michel Nogueira, que virou motorista de aplicativo.
3: Motorista de app não tem que ter vergonha. E sim, é uma profissão como uma outra qualquer. Tem que se sentir orgulhoso porque não tá fazendo nada de errado, né? Ele tá lutando, lutando pra sobreviver. Porque ultimamente o que nós somos, grandes sobreviventes.
1: É isso.
0: E muitos têm duas frentes de trabalho mesmo. Trabalha num indeterminado horário porque ele não pode fazer mais as que 12 horas no aplicativo. Então ele, por exemplo, trabalha de, sei lá, auxiliar de departamento pessoal, não sei se tem isso aí ainda, em algum lugar, ele sai de lá depois e, ó, ripa, porque a grana não tá dando. É.
1: E os que... Quem foi de vocês dois que esses dias mostrou que tinha uns negocinhos pra vender? No...
0: Nós dois. Ontem eu vi uma senhora, tava, eu peguei o carro perfume dela. O Dadai tava vendendo, acho que perfume, né, Dai? O que isso, você pegou? O que eu peguei, eu te achei super legal. Quase que eu trouxe pra pôr aqui. Ela tava vendendo incenso.
1: Eita,
0: uns incensinhos legal, tal. Cada um de um tipo. Meu, tem que se virar, patrão.
1: Aí, gente.
0: Tá, tem que se virar.
1: Faz uma rendinha extra ali.
0: Faz uma rendinha extra ali dentro mesmo. Legal.
2: Tem uns que vendem bala, chicletinho.
0: Antigamente dava bala.
2: Chocolatinho.
1: Antigamente a balinha era...
2: Mas aí é aquela que vem um monte, sabe?
1: Aí, ô Galinha, mas você falou que o cara tem que trabalhar 12 horas. Mas se ele mudar de aplicativo, a empresa?
0: Mas não aguenta também, né?
1: Não, porque às vezes eu fiquei pensando aqui. Ou serve pra... Ou o carro vai estar...
0: Não sei, mas... tem gente que faz jornada dupla com o aplicativo. Não é brincadeira, gente. Vocês já experimentaram? Eu já viajei muito trabalhando, então você fica sentado dirigindo. Numa estrada é diferente. No meio de um trânsito da cidade, é primeira, oxe, segunda, primeira. Deus. Embreagem, tira e freia. E o botão que passa do lado ali fazendo o grau. E bibi. Meu.
1: É complicado. Por isso que às vezes o cara, ele investe num carro pra ter mais conforto, né?
0: Quando eu entro um
1: carro com menos barulho,
0: se o ar-condicionado não está ligado, eu peço pra ligar e falo pra ele, meu, como é que você aguenta? Isso é qualidade de vida no teu trabalho. Você, por um ganho um pouco maior, você tá acabando com a tua saúde. Aí. Porque não é brincadeira, amigo. É muito barulho, é muito estresse que vem do lado de fora.
1: É, a gente tem que engolir muito sapo,
0: um
1: às vezes.
0: Calor, né? Do cão.
1: Eita. Ó, a Luciane aqui falando da briga na fila do caixa. A gente expôs esse caso aqui, gente, aconteceu em Santos, litoral paulista, né?
0: Isso.
1: E aí, num supermercado. Começaram a discutir só porque uma perguntou pra outra que fila que ela tava, né?
0: Imagina se pede um dinheiro emprestado.
4: Eu gosto de ignorar todas as formas de puxar briga com alguém, que eu acho isso muito feio e baixo, e não é humilhação, não. A partir que alguém vem te xingar, te gritar, você tem que apenas ter pena de uma pessoa dessa, porque não é nem humilhante, né? A pessoa que é tão baixa e sem cultura nenhuma.
1: É. Às vezes a pessoa não tá num bom dia, mas não tem que descontar em ninguém,
0: claro,
1: né?
0: Claro que não.
1: Mas...
0: Porque tem dia que a gente chega aqui, cada um com seu calo, doído que eu... Já pensou se fosse falar tudo que pensa aqui no microfone?
2: E
0: aqui,
2: melhor não, né?
5: Repete se você tiver bem coragem. Aí, me agride!
1: Aproveitar que o chefe não tá aqui, se tirar esse espia aqui só pra ver o que, que ela tá...
2: Não!
0: Seja corajoso.
1: Não pode não? Só um pouquinho?
0: Tenha coragem.
5: É a Lohana!

Tem que ser assim, tem que ser eterno enquanto dura. Enquanto a relação estiver boa, tiver confiança, os dois estiver curtindo, tá bom. Mas se não dá, tem que separar mesmo e a vida segue. Essa é a minha opinião. Eu, não é porque ele é famoso, ele tem que manter a aparência, não. Tem que ser um casamento de verdade, né?

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0: 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Já já, hein? 8h32. Vamos lá ouvir os ouvintes aqui. Salvar o relacionamento, hein? Silvia! Fala, Silvinha.
1: Eu estou com a Dai. Que história é essa de querer levar casamento nas costas e querer salvar o casamento sozinha? De jeito nenhum, ninguém consegue isso. Acabou é acabou. Casamento é via de mão dupla. É construção o amor. Ele já disse, assumiu que ele já traiu ela. Eu simplesmente já teria estado adiantada com essa partilha de bens já faz tempo. Lá atrás, quando ela resolveu aceitar os galhos e tentar ir atrás de pastor. Não, Paula. O lance é esse. Se prepara agora para a guerra dos bens e vai ser feliz. Porque você é uma santa mulher.
2: Exatamente. Eita, você lasque. Não merece passar por isso.
0: É. Adriana falando aqui do mesmo assunto, hein?
3: Eu acho que não vale. Eu falo. Desculpa, eu falo, Matheus, você não merece passar por isso.
2: Então continue defendendo. É bem sua cara defender mesmo. Até porque você acha normal.
3: Também acho.
2: Dar chifre.
3: Não.
4: Ô, menina, fale assim não.
5: Eu acho que não vale tudo pra salvar o relacionamento não. Depende, né? Se as duas partes quiserem, tiver ainda apaixonado pelo outro, eu acho que vale a pena tentar. Agora, se uma das partes chegar pra você e falar que não quer mais, que não dá certo, que não há mais sentimento, eu acho que não vale a pena você insistir em algo que você vê que não vai dar certo. Porque às vezes a pessoa segue naquele momento, mas mais na frente o relacionamento continua fracassado, não dá certo.
0: Eita lasqueira, hein? Muito bem, vamos voltar nesse assunto aqui. Se você quiser ainda comentar, comente, viu? Comente, porque até pertinho das 9 estaremos aqui. E a música da semana também. Quanto tem, Daizinha?
2: R$500. R$500, então ainda dá tempo, né? 9198-406-9646.

0: meia.
1: Canta um trechinho da música da semana e manda pra gente aí, vai, manda.
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0: 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Henrique e Juliano, briga feia.
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0: Ai, gente, quinto. Mulher procura namorado desaparecido e... surpresa! Encontrou ele com a esposa e três filhos.
4: Meu Deus! Inventor francês cria pílulas que fazem os puns terem cheiro de rosas, morango ou chocolate. Pum cheiroso.
5: Depois de uma feijoada, eu quero ver que cheiro vai ter.
4: De feijoada?
5: Mulher acerta na loteria e faz uma surpresa ao chefe.
0: Que surpresa?
5: Defeca na mesa dele.
0: Eu ah, não!
5: Vai lá!
0: Mas ela não limpou com o bilhete.
5: Aí ferrou tudo. Né?
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0: A Nativa é tudo e muito mais. Leonardo, a fila anda. Viu, Matheus? Ô, Matheus, a fila anda, Matheus.
1: Não é só o Matheus, não. Eu tenho alguém lá, o Anão do Jardim, lá.
0: É, rapaz, a fila anda.
1: O Anão do Jardim também botou pra...
0: Ó, tem mais uns áudios aqui, só pra gente fechar os assuntos de
1: hoje. Ela quer brigar comigo, ela quer.
0: Ela quer uma confusão. Aquela
2: vida. Eu não vou brigar com você.
0: Babado e confusão.
2: Hoje não.
1: Faro.
2: Hoje não, Faro.
0: Se tivesse na fila de um mercado, a briga até
2: rolava. É. Aí, ó. Se passar na minha frente, aí vim com esse papo, porque aí você vai falar o quê? Eu sou um idoso, vou falar, ah, pra ir pra Gandaia todo dia, tu não é idoso não, né?
1: Como é que tu ia saber que eu ia pra Gandaia todo dia numa fila de mercado?
2: Ué, já te conheço.
0: Ó, temos aqui Cida, salvar relacionamento.
3: Eu entendo muito bem ela. Casamento, quando perde a confiança, pouco de sentimento que acho que ainda tinha, acaba. Aí não tem santo que levanta. Principalmente quando é só um que tá lutando, né? Pra que dê certo o casamento. Aí é muito

0: Difícil. Essa é a minha opinião. Eu acho que aí não tem remédio mais não.
1: Ó, a Andréia, a Carmen e a Alexandra, elas vão comentar aqui da briga na fila do caixa.
2: Gente, o mundo tá tão doido que as pessoas não pensam mais no que falam, elas não sabem se colocar no lugar do outro, elas não têm mais limites, né? Tudo hoje em dia é distúrbio. Tudo, a pessoa se descontrola, xinga você de tudo quanto é nome. Ah, coitadinha, é o distúrbio. E não é, né? Muita coisa é porque a pessoa, ela gosta de humilhar o outro mesmo, infelizmente. Pessoas, elas poderiam mais se colocar no lugar do outro antes de ofender. Pensar, respirar quantas vezes for necessário para que isso não ofenda o outro.
3: Olha, uma situação constrangedora dessa mulher aí do mercado, né? Eu acho que a gente tem que pensar muito bem nas coisas que a gente fala para o outro. A gente está vivendo num mundo onde as pessoas estão tão estressadas, tão irritadas, com coisas tão desnecessárias. E ali, a fila do mercado é um momento que você vai fazer sua compra, vai descompensar, deixa o outro tem seus problemas, todos nós temos nossos problemas. Mas eu acho que quando parte para humilhação, para ofensa, eu acho que isso é muito grave. Porque a gente não sabe o que o outro está passando. Enfim, eu penso assim.
4: Gente, eu trabalho em mercado, sou operadora de caixa. Eu vejo cada situação lá, o pessoal discutindo, às vezes por coisas banais, por causa de fila, xingamento, empurra, empurra. Pessoa hoje em dia tá com tolerância zero, né? Às vezes coisas banais não tem nada a ver com você xingar o outro, ofender. Acho que cada um deveria respeitar, né? Mas eu acho que o brasileiro tá com saco cheio de tudo, né? Então acaba descontando sua raiva e frustração em outras pessoas sem nada a ver.
1: Eita, e no caixa, só fica de olho ali, fala, eita, será que vão brigar? Será que vai começar a voar coisa aqui?
5: Você é desses, né?
6: Por favor, é débito ou crédito? Eu não quero me meter na briga.
1: É, só a senhora pode liberar aqui o
7: caixa. Música da semana.
1: Vamos lá. Sim.

0: reais. Essa aqui foi quem? Natália Cristina de Oliveira. Finalzinho do fone 3413. Natália, você acaba de levar R$500 da sua nativa. Natália, parabéns. Amanhã é sexta, tem mais R$500.
1: Tá voando aí.
0: Canta, gente, ó, e manda no 9198-406-9646. É o zap de promoções aqui da Nativa, tá bom? Ai, gente, por hoje é só depois de muita treta, muita confusão, separação. É, sobre isso, né? Vamos que vamos. Vamos levando a vida. Até amanhã, Daizinha.
2: Ainda tem que aguentar essa idosa aí que tá nervo flor da pele.
3: Imagina isso falando. Tô nada.
2: Eu não falei de você?
3: Foi excelente,
1: não, mano. Falei de você?
3: Acho bom não falar mesmo, hein?
2: Porque
3: se não...
2: Você se doeu como idosa?
3: Eu faço igual a mulherzinha do lado do mercado. Eu? Sim, alça. Ah, gente, às vezes, assim, eu sou uma jovem idosa. E outra, você sabe, né? As dores é onde dói. Cabeça, ombro, joelho e pé. Boa noite, Márcio Cruz. Boa noite, Galinha. Boa noite, ouvinte. Até amanhã, se Deus quiser.
0: Boa noite, Galinha.
1: Tchau, Marcião. Tchau, Daizinha. Tchau, povo. Tchau, pova. Fui. 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
0: 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Voz do Brasil, gente. 10 da noite tem Edu Melo e o Lawson. 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

0: Está no ar a Voz do Brasil. As notícias do governo federal que movimentaram o país no dia de hoje.
1: Olá, boa noite.
2: Boa noite para você que nos acompanha em todo o país.
1: Quinta-feira, 8 de outubro de 2026.
2: Vamos aos destaques do dia.
1: Falta um mês para o primeiro dia do Exame Nacional do Ensino Médio.
2: Estudantes de todo o país se preparam para conquistar uma vaga no ensino superior. Luana Karen.
3: Os inscritos devem conferir o local de prova com antecedência.